Trabalhar com alegria. Havia uma fazenda onde os trabalhadores viviam tristes e isolados uns dos outros. A propriedade era do senhor João, dono de muitas terras, que exigia trabalho duro, pagando muito pouco. Um dia chegou um agricultor em busca de trabalho. Chamava-se Zé Alegria. Admitido, recebeu como todos uma velha casa para morar. Vendo aquela casa suja e abandonada, resolveu dar-lhe vida nova. Cuidou da limpeza e em suas horas vagas lixou e pintou as paredes com cores alegres e brilhantes, além de plantar flores no jardim e nos vasos. Aquela casa limpa e arrumada destacava-se das demais e chamava a atenção. Zé Alegria trabalhava feliz. Por isso, os companheiros lhe perguntaram: como você consegue trabalhar feliz e sempre cantando com o pouco dinheiro que ganhamos? O jovem olhou para eles e respondeu: bem, este trabalho hoje é tudo que eu tenho. Ao invés de reclamar, prefiro agradecer por ele. Quando aceitei trabalhar aqui, sabia das condições. Não é justo que agora que estou aqui, fique reclamando. Farei com capricho e amor aquilo que aceitei fazer. Os outros, que se acreditavam vítimas das circunstâncias, abandonados pelo destino, o olhavam admirados e comentavam entre si: como ele pode pensar assim? O entusiasmo do rapaz, em pouco tempo, chamou a atenção do fazendeiro, que passou a observá-lo à distância. Isso o fez deduzir que alguém que cuidava com tanto carinho da casa que lhe fora emprestada como moradia, cuidaria com o mesmo capricho da fazenda. Num final de tarde, foi até a casa do rapaz e, após tomar um bom café, ofereceu-lhe o cargo de administrador da fazenda. O jovem aceitou de imediato. Seus amigos agricultores novamente foram lhe perguntar: o que faz com que algumas pessoas sejam bem-sucedidas e outras não? A resposta do moço veio logo: em minhas andanças, meus amigos, eu aprendi muito. O principal é que não somos vítimas do destino. Existe em nós a capacidade de realizar e dar vida nova a tudo que nos cerca. Isso depende de cada um. Cada um de nós é capaz de efetuar mudanças significativas no mundo que nos cerca. O que geralmente ocorre é que, ao invés de agirmos, preferimos jogar a responsabilidade da nossa desdita sobre os ombros alheios. Culpamos o governo, os empresários, os políticos, a sociedade como um todo, esquecidos de que quem elege os governantes somos nós mesmos, que quem gera empregos são os empresários e que a sociedade é composta por nós, os cidadãos. Sempre encontramos alguém a quem culpar pela nossa infelicidade, esquecidos de que ela só depende de nós mesmos. A verdade é que cada um tem a sua parcela de responsabilidade na formação da situação que o rodeia. E para ser feliz, basta dar ao nosso mundo um colorido especial, como personagem desta história, que numa situação aparentemente ruim, soube fazer do seu mundo uma realidade diferente. Tenhamos sempre em mente que existe em nós a capacidade de realizar e dar vida nova a tudo que nos cerca. Pensemos nisso.

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3: Já sei.

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2: Carol Zapata.

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0: 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Amanhã tem mais um programa Dona da Noite pra você. Bons sonhos e boa noite.
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0: Meia-noite e 8.

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3: Meia-noite 43.

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5: Uma e dois.

Levanta as duas mãos agora, Tavá, por favor. Tô casado. Namorando. Tô solteiro. Faz o vídeo aí, Renanzinho. Ó, deixa eu mandar um beijo. Eu sei que aqui a galera de Tauá tem muitos que moram aqui, mas tem muitos que chegaram, sei lá, tem uma turma de Manaus que tá aqui, tem uma galera que sempre, sei lá, talvez de São Paulo, do Rio de Janeiro, que vem pra cá no, ao final do ano. Um beijo pra vocês. Galera de Boa Viagem, a galera de regiões próximas aqui, de cidades próximas, galera de Fortaleza, um beijo grande. Eu tava na casa hoje eu jantei lá na casa do Juninho, rapaz, do Laerte Júnior. Rafaela, dona Rafaela, um beijo, muito obrigado pelo jantar. Eu esqueci o nome do lugar que o cara foi lá também. Mas pensa numa comida boa que eu comi hoje, gente. Bode cozido, bode assado, peixe, baião. Mas muito bom, muito obrigado pela recepção que vocês tiveram comigo lá, viu? Laerte Júnior, muito obrigado. Lucas, grande abraço. Toda a turma, amigo Liberato Júnior, deputado Odilon Aguiar e Ilma Carvalho, um beijo grande pra todos vocês. Então assim, tá lá.

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3: 1:39.

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4: 2 e 1.

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2: 2:41.

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5: 3 e 3.

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3: 3:43.

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3: 4 e 3.

0: amigos caminhoneiros, aqui é o Fernando Riquetti, no comando de mais um Brasil Caminhoneiro. E então, vamos juntos nessa viagem? Claro que sim! Paulinho, prega o reio e vamos começar mais um Brasil Caminhoneiro! E aí, parceiro? Com certeza, pelas estradas Brasil afora, você já deve ter topado aí com um caminhão diferente, que às vezes a gente não consegue nem dizer que tipo é. Você já encontrou um desse? São os caminhões customizados, com modificações personalizadas como pintura exclusiva, adesivos, acabamentos especiais e acessórios únicos. Vou te falar, viu? O caminhão fica bem diferente. O Mauro Rangel, ele trabalha numa transportadora e ele customizou um Volvo NL12 fabricado em 1996. Parabéns, viu, Maurão? Eu adorei o seu caminhão. Tudo bem contigo?
1: Tudo jóia, graças a Deus. É a famosa customização, né? É, modificação, é um sonho, uma vontade que você não para.
0: Tá certo. Agora, aquela parte que tem ali na traseira do caminhão era uma guarita que ficava ali na portaria que ninguém usava.
1: Isso, era uma guarita que o guarda no fim não usava, ele largava lá e ficava no chão, então tinha aquela guarita pra quê? Resumindo, usamos elas no caminhão.
0: Bom, a gente viu ali, né, a gente tá falando de um NL12, esse caminhão foi fabricado em que ano?
1: 1996.
0: Boa. Bom, aquele 12 é um motor 12 litros, né?
1: 12 litros, ele é um motor de 420 cavalos, e aí a caixa de 12, né,
0: eita. Com... Ah, aquela que tem a chavinha?
1: Tem a chavinha, tem o famoso botãozinho ali que você...
0: Fora isso aí, você não precisou mexer nada na parte mecânica do caminhão, só rebaixou a suspensão.
1: Vamos lá, a suspensão não é rebaixada.
0: Ah lá, rapaz, tá socado no chão ali, filho?
1: Nada, nada, nada. Aquilo dali é totalmente original, a parte mecânica. E mudamos o quê? A parte do paralama. Estilizamos tudo. Abaixamos pra quem olha, pensa que o caminhão é rebaixado. Não é rebaixado.
0: E a parte do fundo, Dente, ele mostrou as fotos pra nós, a parte de fundo do farol, ele pegou um espelho retrovisor aí da marca da Estrela, tirou o vidro, colocou lá e ficou, encaixou certinho no formato do farol que você queria, né?
1: Ficou o bojo, né? A parte pra você poder trocar as lâmpadas, você tira esse bojo, né? E é uma capa traseira do retrovisor de um outro caminhão aí, né?
0: O Mauro tava comentando, pô, Riquete, esse aqui é o tipo de caminhão ecologicamente correto. Por quê?
1: Porque tudo reciclado, material que temos aqui dentro, aqui na oficina. Nós pegamos a régua de pedreiro, pegamos caixas de bebidas, sobras de chapas de inox, alumínio, e fomos usando, né? Então, resumindo, evitamos muitas compras.
0: O Mauro de vez em quando pega o caminhão para tocar, mas ele não quer mais saber disso. E sabe por quê? Porque todo lugar que ele vai parar para fazer um pernoite, para fazer a viagem de Mogi, de repente vai para os lados de Barretos, para no posto para fazer pernoite, é só a turma batendo na porta, querendo conferir os detalhes da boleia de cabine. Não mais viaja, só fazer tiro curto com ele então, né, Mauro?
1: Cada viagem, cada passeio desse, é foto, pessoa pedindo para entrar, conhecer o caminhão, fica à vontade, com certeza damos toda a total permissão e, né, deixamos à vontade a pessoa, né? É a polícia que tira a foto, eita, é todo mundo, cara. Você sente um artista com um caminhão desse, viu?
0: Legal. Ei, Maurão, tá de parabéns, rapaz. Dá gosto pegar um camarada desse que é amante dos cargueiros, tem uma baita de uma criatividade e tá aí o resultado. Um caminhão diferenciado, qualificado, e quando você encontrar ele na rodovia, dá uma buzinada, dá um alôzinho, que com certeza o Mauro vai liberar a canhota, vai dar permissão pra você tirar uns retratos aí, certo, Maurão?
1: Com certeza.
0: Ó, se você não encontrar com o Mauro, é fácil. Entra lá no site do Brasil Caminhoneiro que você vai ver as fotos desse bruto aí, viu?
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0: A sinalização nas estradas salva vidas todos os dias. Placas, faixas e avisos orientam motoristas, ajudam a evitar acidentes e garantem viagens mais seguras para quem transporta o Brasil pelas rodovias. E esse é o tema do Francisco Garonce, nosso repórter especial. E aí, vamos ouvir?
4: Fala, Riquete, turma do Brasil Caminhoneiro. Imagine você numa carreta lotada, descendo uma serra à noite, tarde da noite. E aí a chuva tá caindo, a visibilidade tá baixa, tem muita serração. Isso daí é uma cena que não agrada ninguém. Mas você já parou para pensar que se além disso você tiver uma rodovia esburacada, sinalização ruim, a falta de defensas laterais, tudo isso só vai piorar a situação. Mas o lado bom dessa história é que já existem tecnologias que hoje estão sendo usadas para elevar a segurança nas rodovias. Os riscos fazem com que a estrada deixe de ser caminho e passe a ser armadilha. As concessões rodoviárias no Brasil estão em expansão. Elas cresceram 65% em 10 anos e já chegamos a 32.500 quilômetros até agora de rodovias concedidas. E quando uma rodovia passa a ser concedida, a cobrança do pedágio é apenas a parte mais visível para o usuário. Por trás dela, existe muita obra, manutenção, atendimento, monitoramento, sinalização e tecnologias. Tem uma tecnologia que parece simples, mas não é não. Ela envolve muito desenvolvimento e é uma das mais importantes da rodovia, que é a sinalização. E ela se dá tanto por meio das placas, como também pelos cones, pelos painéis de mensagens, pelas faixas e pelas taxas. É por meio dessa sinalização que a estrada conversa com o caminhoneiro, conversa com todos os condutores e usuários da via. A sinalização, quando não cumpre o seu papel, eleva em muito o risco para quem passa pela estrada. A sinalização precisa ser visível de dia e à noite, na chuva, na neblina e em trechos de grande movimento. Também precisa estar livre de obstáculos, porque não adianta instalar uma placa correta se a vegetação cresce e aí o condutor não consegue enxergar. Assim como não adianta pintar uma faixa que some já na primeira chuva. As rodovias estão cada vez mais integradas e usando a inteligência artificial no dia a dia. Mas para isso, câmeras são essenciais, porque esses equipamentos de alta capacidade transmitem em tempo real para os centros de coordenação as imagens de diversos trechos da rodovia. E muitas delas cobrem diferentes áreas. Essas imagens de alta definição são jogadas dentro dos algoritmos de inteligência artificial. E ali se processa toda a informação do que acontece na rodovia. Esse tipo de tecnologia traz um controle maior, mas principalmente segurança para quem está lá na estrada. O setor de rodovias está olhando para o futuro, mas o futuro que interessa para quem vive na estrada é aquele que reduz risco no presente. Porque para o caminhoneiro, segurança não é discurso. É pista boa, sinalização clara, equipamento funcionando e atendimento quando precisa.
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1: Turma, no extremo sul de Rondônia, existe um ponto importante que faz toda a diferença para quem vive na estrada. É a cidade de Vilhena. Ela é cortada pela BR-364 e, com isso, Vilhena acabou se tornando um verdadeiro ponto estratégico para os caminhoneiros que cruzam o país de ponta a ponta. A BR-364 é um dos principais corredores de transporte do Brasil, viu, gente? Ligando regiões produtoras do centro-oeste e norte aos grandes mercados e portos, sendo fundamental para o escoamento de grãos, de carne e também de outras commodities. E nesse trajeto, Vilhena funciona como uma porta de entrada de Rondônia e ponto de apoio essencial. Eu estive por lá, viu? E conversei com o estradeiro Valdir. O Valdir é de Cariacica, no Espírito Santo, e se mudou para Vilhena faz 4 anos. Ele fala das boas oportunidades para a turma da estrada por lá. Vamos ouvir.
3: Tá tendo muita lavoura agora, né? E cada vez está aumentando mais, eu creio que está melhorando bastante. Inclusive tem até muita gente de fora que vem para cá, para essa região, trabalhar aqui com caminhão e tal, né? Não só como caminhão, como serviço braçal também, outros, né? 3 meses de soja, a média de uns 2, 3 meses de milho também. Aí o resto é planta, preparação da terra, né?
1: Valeu, Valdir! Obrigado! Obrigado, meu amigo! E, ó, além de Vilhena, os municípios de Corumbiara, Cerejeiras e Chupinguaia são os maiores produtores do grão, viu? Com destaque para a cidade de Vilhena, que é uma maior produtor de milho do estado. E a colheita do milho, gente, ocupa uma área de 186 mil hectares. E um dos fatores favoráveis para o crescimento da produção é o clima, que perpetua durante todo o ciclo da cultura. Não tem variação. Pois é, turma. Região norte do Brasil. Mais uma fronteira agrícola que se consolida cada vez mais no país.
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1: E vamos de música!

0: pancada, bebê.
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2: E hoje vamos continuar a nossa série sobre filhos que herdam a profissão dos pais. Vamos conversar com o Márcio Sasaki, ele é mecânico de caminhões. Vamos conversar também com o filho Douglas, que é motorista de caminhão, e o neto Eric, que é claro, caminhoneiro. Vamos ouvi-los.
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3: Esse daqui é o seu Narciso. Ele é o pai do Douglas e que é pai também do Eric. Eita, rapaz! Eric, quem que mais te ensina, quem que mais puxa a tua orelha? É o pai ou é o vô?
4: Pergunta difícil, mas é o pai que me ensinou a maior parte das coisas na vida. É? Me ensinou muito de parte elétrica, me ensinou a dirigir, me ensinou tudo na vida. O avô é pós-graduação, é o puxão de orelha um pouco mais duro, sabe? Tudo que meu pai me ensinou foi uma grande lição, sabe? Mas eu acho que a coisa que me ensinou, que mais me ensinou bem assim, foi dirigir mesmo, sabe? Pega no pé.
3: Freia!
4: Tipo, coisa assim, tipo.
2: O Eric, é só alegria pra esse paizão aí, viu?
5: Com certeza. Isso aí não tem dinheiro que paga. Tô muito feliz aqui de acompanhar o pai aí. Fica comigo aí a vida toda aí.
3: Que bacana.
5: É, fico contente. E o Eric também, aqui do meu lado também.
6: É muito gratificante, né? Meu neto, o meu filho. Eu acredito que quando eu estiver, se Deus quiser, com 90 anos, você vem fazer outra reportagem aqui pra mim.
2: Os três trabalharam juntos para consertar o caminhão do Lucas. Assim que o 113 ficar pronto, vai acelerar o carrão direcionado a Recife com um carreto de máquinas agrícolas. O gosto pela profissão herdou do pai, o seu Ademir.
7: Herdei sim, herdei do pai. O pai me ensinou desde novo a dirigir, a amarrar carga, né? A gente começou no transporte em 2006. E ali eu comecei a gostar de caminhão e adquiri a profissão. O pai me deu todas as carteiras, né? Eu fazia aniversário, ele me dava a primeira carteira, deu a carteira B, depois me deu a carteira C, depois ele me deu a carteira E, né? Que é qual nós estamos aí hoje, né? Herdando aí, me ensinou na estrada a viajar. Eu digo que todo dia eu estou aprendendo com ele, né? Cada dia que passa eu adquiro novos aprendizagens, porque a experiência que ele tem é o que ele me passa de ensinamento. E a minha experiência é que eu passo para meus filhos, né? A experiência da vida, não só a vida na estrada, mas a experiência de um homem, né? De um trabalhador, como agir, né?
2: E é isso, turma! Além da profissão, o Lucas herdou também do pai a ser sempre correto na vida. E amanhã tem mais filhos que herdaram a profissão dos pais.
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2: Um lado bom da estrada.
3: Começou com um carro pequeno, fui aperfeiçoando, né? Prática. Acabei caindo num caminhão truque. Já fui direto já para a estrada para pegar a carreta. O que eu mais gostei foi Rio Branco, no Acre. Praticamente o primeiro tiro longo que eu dei como carreteiro, como prancheiro. A gente não conhece nada, né? Vai perguntando pros amigos do trecho aí, eles vão ensinando você. E assim vai adquirindo a experiência na vida aí e sendo feliz.
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1: Pois é, turma, Brasil Caminhoneiro fica por aqui, mas eu prometo voltar amanhã com toda a minha comitiva para mais um programaço. É isso daí. 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
2: Bom dia, bom dia, bom dia. Chegando na Catarinense, chegando Bom Dia Trabalhador. Depois de um baita final de semana, depois de um feriado imenso, estamos assumindo o modo ao vivo Catarinense FM, começando o Bom Dia de hoje, dia 25. Esse dia gostoso, nessa manhã gostosa na Rádio Catarinense, um dia memorável, né, produção? Ô, meu Deus do céu! Já tá com o chimarrão na mão? Tá com o chimarrãozinho rolando de mão em mão aí, produção? Ah, oh, maravilha, né? Dia 25 de agosto, dia de aniversário dos municípios de Luzerna, Evaldo Oeste e também Joaçaba. Aí tem que fazer bagunça, né, produção? Aí tem que fazer bagunça, meu irmão. É dia de festa, dia de muita felicidade, dia de muita alegria. A gente abraça cada morador, cada moradora dessas três cidades. Qual também sintonizam a Rádio Catarinense, aquele forte, longo e caloroso abraço. Comemoramos ontem o aniversário do nosso querido e amado município. Hoje, então, a gente sua camisa para fazer valer a nossa folguinha de segunda, né, bebê? Como é que foi o final de semana? Como é que foi seu

Feriado, o que você inventou? Você não tava de feriado ontem? Ah, pelo amor de Deus, sério isso? Ah, mas conta pra mim como foi sua segunda-feira, seu final de semana. Já libera aí, produção, no 984377982. 984377982. Libera aí, bebê. É meu 3551-2410. 3551-2411. Estamos juntos! Estamos juntas, tomando aquele chimarrão gostoso com erva mate e barbacoa na cuia. Muitos estão no cafezinho da manhã. Aquele cafezinho para acordar, para despertar. E você, meu queridão, tá curtindo a gente aonde? Chama, bebê! Chama! Tem que chamar, tem que chamar. Não adianta! Aí não adianta! Bom dia!

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1: Teixeirinha, querência amada na Catarinense no Bom Dia de hoje. Bom dia, bom dia, bom dia. Felicidade, Joaçaba. Felicidade grande, imensa região. Felicidade pra você que tá com o rádio ligado na Catarinense nessa madrugada, né, bebê? Ah, curtindo as emoções. Já do Bom Dia Trabalhador, 5:03.
2: Bom dia, Michel.
1: Como é que tá, meu gurizinho?
2: Ótima terça-feira pra nós.
1: Amém, né, meu irmão?
2: Segunda-feira hoje.
1: É fato, né, meu querido?
2: Que Deus ilumine.
1: E aí, mano, velho?
2: Tudo seu. Com a produção aí. Seus ouvintes que gostam muito de você.
1: Valeu, mano.
2: Eu trabalhei, né? Só foi de domingo, né,
1: bicho? Rapaz, bicho pega, né, irmão? Bicho
2: pega de alegria. E nós temos aí junto, né?
1: Firme e forte.
2: E quando nós temos Deus no coração, Deus.
1: Amém, né?
2: Nos dê saúde e paz.
1: Amém.
2: A gente consegue fazer os objetivos.
1: Ligar vazio, né, Joe?
2: Você é uma pessoa maravilhosa também, bicho.
1: Amém, meu irmão.
2: Você, toda a tua produção aí, todos os teus colegas de trabalho e todos os teus ouvintes. Que Deus abençoe a todos.
1: Bom dia, meu maninho.
2: Um bom dia de terça-feira, depois de um feriado. E o dia do município é um município maravilhoso. E a nossa querida Rádio Catarinense.
1: Amém, querido.
2: Que Deus abençoe. Sim. Voltou essa rádio funcionar, pra hoje nós estar escutando sempre, todos os dias, o dia inteiro, né? Um bom dia, Michel.
1: Bom dia, meu mano.
2: Um abraço pra vocês.
1: Valeu.
2: Parabéns, município de Joaçaba, que tanto amo esse município. E bota aquela música pra alegrar, né, mano? Já que é terça-feira, você botou esse dia dos dementes pra nós escutar lá de Pico. Eu gosto muito desse povo lá também. E bota uma pessoa que eu amo muito, né, bicho?
1: Azar, bicho velho.
2: Que Deus abençoe a
1: todos. Valeu, Pedro. Um abraço, meu irmão.
2: Maneiro, pessoal da saúde.
1: Que seja assim,
2: todo
1: né?
2: Todo mundo que tá trabalhando. Tenha um bom dia, bicho. Fique com Deus. Deus abençoe.
1: Valeu, queridão. Fica na boa. Continua na Catarinense, mano velho. Foge da gente não, tio Pedro. Bom dia, bom dia, bom dia. Bom serviço pra ti. Tudo de bom, tudo de bem, bem bom. Fica na boa, né? Fica na Catarinense. Alô, você dando carona pra Catarinense FM, aquele forte, longo e caloroso abraço. O que está acontecendo aí, produção, hã? Ah, produção tá no cafezinho hoje, né, produção? Ô, rapaz! Você tá doido, meu filho? Aí sim, né, produção? No 984377982, a galera tá mandando beijo! Tá mandando abraço!

12 graus. Uma abençoada terça-feira na tua vida. Uma gostosa madrugada. Começando esse dia maravilhoso com 13 graus de temperatura na Avenida 15 de Novembro. Vou dar só essa voltinha, produção.

O certo era começar o dia com a alvorada festiva hoje, né, produção? Bom, vamos fazer a alvorada festiva aí. Há 109 anos, a querida e amada Joaçaba. Aniversário de Luzerna e Valdo Oeste. Bom dia. 5:07. Tá na hora, né? Tá na hora, a galera precisa acordar. Não, era só ontem, viu? Era só ontem, feriado, pelo amor de Deus, né? Bom dia, tá na hora. Vamos! Uma gostosa madrugada pra você. Alô, Sirineu, alô, Concórdia. Bom dia, Concórdia, bom dia, região.

Só mais um, só mais um foguete, produção. Só mais um, vai. Bom dia! Fica à vontade, liberado 4998437-7982.

0: Baita moda, né? Teodoro Sampaio, Delícias de Amor.
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0: É uma melhor que a outra.
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0: 5 e 12.
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0: Ô, Tendel! Bom dia, bom dia!
2: Bom dia, meus parabéns pelo aniversário do sábado, meus por todos vocês aí da rádio.
0: Amém, amém.
2: Quero mandar
0: a
2: programação. Passa, né? Quero mandar a programação pro Cláudio Araújo do Capinzá, minha esposa Natália.
0: Valeu, meu queridão.
2: A Selma de Luzerna, Simone Mazarinho, Dona Marisa, Andressa, Natalina, senhor lindo. E quero ouvir a música Viajando com Meu Amor com o Sidney Lima.
0: Boa, meu querido.
2: Ou senão, nosso amor terminou. E oferecer pra Daiane da Fonseca, que é a mãe dela.
0: Valeu, meu irmãozão. Um abraço, meu queridão. Continua na boa, né? Continua na paz, continua na Rádio Catarinense, aí tio Ivo. Onde é que o menino tá pedindo aí, produção? Bota a moda, bota a moda, bota a moda no ar. Deixa no alto. Aí, ó. Só pra dar uma chacoalhada. Bom dia.

Sidney Lima, viajando com meu amor. Ô, trembão, alô, João, bom dia, João. Tá pedindo Gildo de Freitas, qualquer uma do Gildo. Pra amanhã ficar espetacular. Preparando-se para mais um dia de muito serviço, de muito trabalho, né, seu João? Obrigado pela companhia, meu gurizinho. Larará, larará. 5:17. Dá uma cutucada no galo aí, isso, por favor. Por favor, produção. Bota pra serviço, Ganizé.

Gildo de Freitas, dando recado catarinense. Bom dia, bom dia, bom dia. Que o dia seja lindo, produção. Cadê aquela valsinha dos Montanari que eu gostei? Gostei demais daquela. 5h22. Uma boa manhã. Dia 25 do mês de agosto. Aquele abraço apertado pra você. Temperatura máxima hoje é pra chegar na casa de 21 graus. Uma terça-feira linda, bebê. Dia do soldado, dia do feirante. Aquele abraço apertado, forte, longo e caloroso.

Tá na hora de acordar, né, turma? Tá na hora de despertar. Pra matar a saudade, esse é o Bom Dia Trabalhador de hoje. Ó, o modão que o Pedro pediu. O silêncio da noite. Ô, Piratuba. Demink. Bom dia.

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Vai mandando seu beijo, abraço, sorriso e amasso, programando no WhatsApp da Catarinense no 499-8437-7982. Bota a moda no povão aí, produção. Pra galera amanhecer de bem com a vida, com a Catarinense. César Menotti e Fabiano.

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1: César Benotti e Fabiano, aí é maravilha de moda, né? É pra chacoalhar mesmo a madrugada. Bom dia, meu bebê, bom dia, queridão, bom dia, queridona. Alô, galera, curtindo a Catarinense, fica na boa, fica na paz. Permaneça junto, no ar bem alto, conosco. Esse dia é incrível, começando a semana, só começando a semana. Tá na hora, tá na hora, tá na hora. Que terça-feira gostosa, um dia incrível.
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0: aqui catarinense, aqui bom dia trabalhador, desejando pra você uma manhã de terça-feira mais cheinha, né bebê? Cheinha de realizações positivas. Gire seu WhatsApp em produção, por favor, coloca na tela aí meu amarelão. Para mim, chamando aquela moda aí, tributo ao meu pai, do Jorge Freitas, pro amigo Mendes aí de Água Doce, é o Delosmar curtindo a gente, valeu Delosmar, um dia lindo!
1: Bom dia, meu amigo
0: Micha. Ô, meu gurizinho.
1: Como é que tá, bicho velho?
0: Tudo bom, meu irmão?
1: Micha, manda um alôzão pra minha família aí no Jaborá aí, faz favor aí, meu pai Neri, minha mãe Arlete, minha esposa Thaís, minha filha Laís,
0: daqui a pouquinho
1: estão indo pra escola aí, minha esposa é professora aí.
0: Ô, coisa linda, tio.
1: Pode ser a música Memórias aí do Mato Grosso e Matias aí.
0: Pode,
1: nós mesmo estamos saindo aqui do tal do Mineiros, BRF do Mineiros aí, no Goiásão aí.
0: Positivo.
1: Alôzão pra cá, Micha, 25 graus já.
0: Ô, louco.
1: Indo em destino ao porto de Itapoá, Santa e Bela Catarina. Com Deus e os anjos lá,
0: amém,
1: vamos
0: lá,
1: né, meu amigo? A viajada é grande, é 1.600 km. Vamos lá, né?
0: A tocada é bruta.
1: Vai tocar pra nós e estamos ouvindo pelo aplicativo vocês aí, né?
0: Ô, meu irmão.
1: Rádio Catarinense, aí onde a gente quer que vá, estamos ouvindo ela, né? Tem fronteiras aí pra nós, beleza, Micha? Um abraço, tudo de bom e chama na buzina.
0: Valeu, meu brother. Aí sim, né? Bem na boa, né? Bem na boa, 1.600 km. É dois dias de viagem bem tocadinho, né, meu irmão? Mas bem tocado mesmo. Vem com Deus, queridão. A galera já tá te aguardando por aqui. Deus e os anjos. 5:36.

0: Mato Grosso e Matias. Viajando na sintonia da Rádio Catarinense. Já fazendo serviço, né? Aí no sítio, o pessoal da agricultura. A galera que tá curtindo a Rádio Catarinense. Pelas fazendas, pelas propriedades rurais. A turma que tá curtindo a Catarinense FM no ar e bem alto. Quem que achou, hein, Dadá? Quem que achou, Dadá? Ah, mas o homem não para, né? O homem não para, ele não fica quieto, pelo amor de Deus. Será que vai, Dadá? O que que você acha? Alô, Montenegro, bom dia, bom dia. Um dia lindo pra Montenegro. Ei, Dadá. Firme e forte aí, Dadá.
1: Através desta música.
0: Para, rapaz, você até acaba eleitoral, é, meu irmão.
1: Saúde,
0: bom dia.
1: Pai.

deixa o povo de Joaçaba. Não adianta, né? Só faz o que tu sabe, viu, bebê? Só o que tu sabe. Alô, galera, curtindo a Rádio Catarinense. Ô, meu amigão, tudo bem? Já voltou a bicharada, né? Já largou um trato aí no coxo. Você tá doido? Aí sim, né, bebê? Fica no ar e bem alto com a Rádio Catarinense, né? Pra despertar esse dia, pra você amanhecer sempre, sempre numa valorosa manhã, né? Essa galera curtindo. Modão caipira, modão gaúcho. As valsinhas que por aqui tocam, né? Ei, rapaz. E que é o Pedro lá na Unidos Verva. Mas o Pedro índio, o homem não para, rapaz. De dia ele ergue a nossa cidade da construção civil e à noite ele nos encanta com o seu violão nos galpões da nossa grande região, né? Aí sim! Ô, Micha, eu sou o Will e estou acompanhando a Rádio Catarinense. Valeu, Will! Um abraço, meu irmão! Ah, não, é Vili! Nossa, vai aqui! Ou é Vili! É que parecia 2L pra mim, viu, meu irmão? Valeu, Vili! Um abraço, querido. Bom dia, bom dia, bom dia. Tá lá no Rio Grande, amado Dadá. Preparando para mais uma manhã de muito serviço, né? De muito trabalho. Valeu, Dadá. Pra ti e toda a família aí, meu irmão. Isso mesmo, né, rapaz? É isso mesmo, viu, Dadá? Vamos junto. No ar e bem alto, no ar e bem alto. Participa com essa galera, né? Faça igual essa turma no 984377982. Eu repito, 984377982. Tá à sua inteira disposição. Posso dar mais uma girada aí no WhatsApp da Rádio Catarinense, né? Que mais, que mais? Fala, Micha, manda perfil gaúcho. Já estamos suando a camisa, viu, Micha? Aí é bonito, né? A produção tem que aplaudir, meu irmão. Mas você tá dando 14 faltam pra vocês. Bom dia! Dadá, vai dar um mergulho no rio, Dadá. Vai esfriar a cabeça lá no rio, viu, Dadá?

0: Pelo amor de Deus, é, meu irmão?
1: Eu gosto de escutar música caipira.
0: Tá bom, já já tem mais um modão caipira pra você, Tibúrcio. Pera aí, meu irmão. 10 faltam pras 6. Bom dia.

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5: Um ótimo dia pra gente, bom dia pra você, meu querido. Olá, minha queridona. O que você tá inventando nessa madrugada? Aliás, final de semana foi incrível, né? Assim espero, né? Assim espero que o final de semana tenha sido maravilhoso, que o feriado tenha sido bem gostoso. Ao contrário do nosso, né, produção, foi em cima de um guincho, meu Deus do céu. Ah, mas acontece também, né? Ah, não, falar pro Nelson, não dá mais. Não pintou o feriado, eu tenho que trabalhar. Mas homem do céu e da terra... Mas não teve um segundo de folga. Cê tá doido? 5:53. Fica à vontade pra mandar beijo, abraço, sorriso e amasso. Bom dia, já tem perfil gaúcho. Na Catarinense, né, meu amigo Osmir? Alô, Grafunda, tudo bem, pessoal da linha Grafunda? Ao som da Rádio Catarinense, bom dia, turma. Estão pedindo aí o primeiro, último mate. O Rodrigo Oliveira também tá na audiência catarinense, né, meu manão? Um ótimo dia pra ti, querido. Bom dia. Não, tá ótimo, né, pra dar um mergulho no rio, meu bebê.

0: Michel, o negócio é o seguinte, manda uma pra nós aí, o Canarinha do Peito Amarelo.
1: Tá bom, meu irmão.
0: A prima Luana e pra todos que gostaram da música.
1: Feito.
0: Então diga a mim, e daí ela chora. Hoje é feriadão lá em Chapecó também, né, Michel?
1: Isso. Valeu, meu irmão. Um abraço, essa galera toda. Ao som da Catarinense no Bom Dia de hoje. Bom dia pra tu. Bom dia pra ti.
2: Bom dia, Michel. Tudo
1: bom
2: bem?
1: Dia.
2: É a Miriam.
1: Oi, Miriam.
2: Fala a próxima música aqui pra nós. Aqui, fez com todos os vídeos da Liga Catarinense, vocês liderados, mandando o seu evento. E tá todos uma ótima noite, uma terça-feira.
1: Valeu, guria. Um abraço pra você, bom dia, bom dia, bom dia. Libera mais um áudio aí, produção, libera.
3: Bom dia, Michel Oliveira, Orly de Videira.
1: Ô, Orly.
3: Você tá querendo fazer uma rima aí da...
1: Ó.
3: De Joaçaba, eu vou fazer um negócio aí que ontem eu vi, liguei o rádio, vi umas coisas que o programa não era ao vivo, né? Então vamos fazer assim.
1: Ó, lá vem.
3: Um forte e sincero abraço, não me deixe preocupado. E ontem eu liguei meu rádio e fiquei desconfiado. Eu vi que o Micha não tava, tava tudo desarmado. Eu vi que era uma trama e não liguei no programa porque eu vi que era gravado.
1: Que achou, produção? Ah, se cinéticos, os guris estão voando baixo, meu filho. Valeu, Julie. Bom dia, meu irmão. Bom dia, bom dia.

0: perfil gaúcho, Miro Saldanha. Uma maravilhosa terça-feira na sua vida. Feliz dia, Luzerna, Erval, Joaçaba. As cidades que hoje completam mais um aninho. A esse povo tão querido, né? Tão batalhador da nossa grande imensa região. E é pra costela bem cinchada, né? Tudo que é de melhor nesse mundão de meu Deus, produção.
1: Você tá doido,
0: meu filho. Ótimo dia. Deixa no ar, deixa no alto, deixa a Rádio Catarinense e despertando você para as maravilhas que a vida tem à sua inteira disposição. Bom dia.
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0: 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Uma ótima madrugada pra gente, um bom início de manhã, 6 horas, em ponto. Uma gratidão imensa estar junto com você. Esse dia é tão importante para nossa região, né? Mais um dia para você fazer dele o que você quiser. Tá recebendo o dia inteirinho aí nas suas mãos para você cultivar esse dia, fazer novas amizades. Quem sabe reaver alguns maus entendidos que ficaram para trás. Bom dia. O título de nossa mensagem é Jardim em Perigo. Quando você planta uma mudinha de flor, qual é a primeira preocupação? Um bom jardineiro dirá que a primeira providência deve ser tomada antes do plantio é preparar um terreno, não é? Escolher o tempo certo, enfim. Mas essa é a nossa pergunta para você, uma pessoa comum, que não tem habilidades nenhuma com jardinagem. Talvez, mesmo sem ser um profissional da área, você conheça algumas providências básicas para que a mudinha possa crescer e dar flores. Uma delas é uma terra fértil. Outra é cuidar para que o sol não a queime, para que a água não apodreça, as pragas não a comam, as ervas daninhas não a sufoquem. Certamente você colocaria sobre a sua plantia nenhum tipo de veneno para não matá-la, né? Pois bem, fazendo uma comparação com mudinha de flor e uma criança, podemos seguir esse mesmo raciocínio. Se uma planta merece todo o nosso cuidado, então imagine um filho, uma filha da gente. Mas infelizmente alguns papais, algumas mamães não derramariam na planta um produto que a destruísse, permitindo que seu filho faça uso de algum veneno, que está cada vez mais popular entre nós. Estou falando do álcool. Vocês acreditam que tem alguns pais que permitem, tem outros pais que incentivam? Se você visse alguém derramando uma substância nociva sobre uma frágil plantinha, certamente diria: isso é loucura. No entanto, você vê um pai, uma mãe, que tem um costume, tem por hábito a bebida de álcool em casa, dando, liberando para as crianças e os adolescentes. É um estranho paradoxo, né? Hoje o problema decorrente do uso da bebida alcoólica tem um preocupado. Grandes governantes, enfim, grandes potências mundiais. E muitos têm enviado seus esforços para conter essa epidemia. Afinal, esse é um problema que ameaça os valores econômicos, políticos, culturais da sociedade. Acarreta em gastos com tratamento médico, internação hospitalar, provoca um aumento de índice de acidente de trabalho no trânsito, violência urbana, violência dentro de casa, mortes prematuras, entre outros inúmeros problemas. É realmente uma catástrofe. Pois os prejuízos não ficam somente no campo das economias. Os danos morais, sem mencionar os espirituais. As perturbações de personalidade do usuário, as lesões afetivas causadas, os afetos destruídos, as esperanças despedaçadas e os sonhos ceifados. Uma infelicidade total. E assim, o imenso jardim que poderia ostentar flores belas, perfumadas, apresentam em flores já amareladas, sem perfume, sem viço nenhum, sem esperança. Os perigos advindos dessa substância, chamada álcool, espreitam em cada esquina. Os malefícios desse veneno vão destruindo a criatura levemente. E lentamente vai paralisando, vai roubando a força, ou deixando uma pessoa que antes era bem prestativa, quase sem necessidade alguma. A ação é devastadora, é uma praga cruel. Você que consegue perceber a gravidade desse assunto, pensa com carinho a respeito disso. Passe a observar quanto descuido paira sobre uma infância, uma adolescência desprotegida. Eu sei que na correria de papai e de mamãe, que a gente precisa trabalhar 8, 10, às vezes 12 horas por dia, não temos esse olhar mais clínico, mais cuidadoso com os nossos adolescentes, com as nossas crianças. É uma indiferença que passa sobre a juventude desorientada. Para você, jardineiro ou jardineira, quem Deus confiou essas almas para fazê-las florir, dar bons frutos, certamente vai responder um dia sobre a tarefa que lhe foi conferida. Pensa nisso nessa terça-feira, dia 25. Pense nisso e não perca nenhum minuto, pois em um minuto a situação pode fugir totalmente do seu controle. Você sabia que o uso e o abuso das bebidas alcoólicas está cada vez mais cedo na vida das crianças? Eu dei uma pesquisada e tem índices que indicam que crianças têm um primeiro contato aos 9 anos de idade. Em alguns estudos apontam 12 anos. É justamente uma faixa etária em que o ser está em formação, tanto física quanto psicologicamente. Por essas outras inúmeras razões que precisamos com a máxima urgência a determinação para salvar esse jardim que está em perigo. E a salvação está na sua mão, está em minhas ações, está na minha consciência. A salvação é sempre evitar o primeiro gole, é sempre evitar dar esse primeiro passo. Para você que está ouvindo a Rádio Catarinense nesse exato momento, dá uma olhada como foi seu final de semana. Para as pessoas que residem em Joaçaba, Ervaldo Oeste, Luzerna, onde era feriado ontem, como é que foi esses dias? Que momento você se dedicou à família? Que momento você, quem sabe, conversou com seu filho, com a sua filha? Será que naquela hora da confraternização seu menino, a sua menina, não deu aquela experimentada? Ah, só na espuminha, só no docinho, é só um pouquinho, não há problema. Aí que está e aí que mora o problema e todo o perigo. Então que possamos, a partir de hoje, tomar consciência de nossos atos, das nossas atitudes, para que possamos ser mais vigilantes com a nossa infância, com a nossa criança, com o nosso adolescente, com as nossas flores que temos em casa. Que possamos refletir sobre esse assunto e como eu posso contribuir para que esse jardim seja mais florido, mais lindo. Fala para mim. 6:10, 13 graus. Bom dia.

Os Nativos, bom dia! É pra cantar esse dia lindo! 6:14 na madrugada! O quê? Ah, rapaz, é pra chacoalhar mesmo, hein? Você tá doido, bebê? Chama! Chama na buzina aí, filhão! Cadê o Garnizé? Cutuca o galo aí, vai! E a Mimosa não vem pro serviço hoje? Ah, tá aí! Vamos, Mimosa!

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0: Ai, senhor amado, mas não dá pra ter uma folga, né? 6h16.
1: Esse aqui é o Camargo de Catanduva, estou aqui moreninha, linda pra minha esposa, ajuda.
0: Azar, bicho, velho, na hora, né, meu irmão? Na hora, meu irmão. Bom dia, bom dia.
1: Bom dia. Olá, você mandou as bota novas do Monarca, Nego Azeite.
0: Ô, tio Nego Azeite.
1: Trabalhando um pouco, descansando.
0: Mas, bicho, velho. Tem que ser, né, Nego Azeite? Obrigado pela companhia, mano, velho. Bom dia, bom dia.
1: Bom dia, bicho. Bom dia, velho.
0: E aí,
1: boa terça-feira pra todo mundo aí.
0: Amém, né, irmão?
1: Tá ouvindo aí. E é bastante, né? Veja aí pra nós, se puder, depois da lida aí.
0: Que você quer?
1: Começando um cafezão ali pra daqui a pouco pegar. E a papelei.
0: A multinacional aí não para, né, meu irmão? Não para. Valeu, Zaninha. Alô, Zampio, vai em Marcelino Ramos. Obrigado pela companhia. Bom dia, Marcelino Ramos. Grande Jusam Piva, da Sintonia Catarinense. Fala, mim, chamando um alô pra nós, o Getúlio Teixeira, curtida catarinense. E o Sava, estamos em Vidal Ramos, Capinzal, ligados na Catarinense. Ô, bicha, Vidal Ramos é bem pertinho de Piratuba. Ah, trem bom demais. Aí sim, turma, o meu grande brother, o Joel Vargas, curtindo a Rádio Catarinense, Cutuca o Galo e Produção. Alô, seu Joel! Aí sabe, né, pai? Aí tem história pra contar. Vai daqui a São Paulo e não repete um caos, viu? Você tá doido! Casinha de Aço, bom dia! Leôncio e Leonel! Um modão caipira, né, Joel? Bom dia!

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7: 6h22, tá com o mate na mão, bom dia. Já tá indo pro lado de serviço aí, dia lindo.
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0: Madrugada!
1: Você tá doido!
0: Ah, a turma pegou firme no feriado, né? A turma pegou firme no feriado, viu, produção? Chama na buzina. Mas numa preguiça danada, uma abrição de boca, você tá doido, piazada? Você joga aí pelas paredes, se atirem no chão, se batam, lave o rosto, tira a remela do zóio, né, produção? Não, não, não, pelo amor de Deus, tô numa preguiça hoje que eu vou te contar. Se depender da galera pra salvar o mundo hoje, hoje não, né, bebê? Ah, deixa pra amanhã, né? Fica na boa, fica na paz, continua na Catarina, esse já já o giro, a temperatura, o tempo, a previsão pra essa semana pra gente ficar bem informado, né? Oh, meu Deus do céu. Quem é que tá mandando beijo, abraço, sorriso e amasso? Fala comigo.
2: Bom dia, Marcelo.
3: Fala, Michel, bom dia, tudo bom bem? Dia. Adilson Rodrigues de Erval Velho.
0: Fala, tio Adilson.
3: Manda os parabéns pro meu filho Matheus Rodrigues da Silva, completando 18 anos hoje.
0: Oh, maravilha.
3: Da mãe dele, a Thaís, o pai Adilson, e do irmão Alisson.
0: É. Bate manda uma aí. Pesada, pelo amor de Deus.
3: Beleza? Tamo ligado no programa.
0: Valeu, querido Mateuzinho, parabéns, meu irmão. Papai do céu te abençoe com muita prosperidade e muita saúde, bebê. Bom dia.
4: Bom dia, bom dia, bom dia, Michel. Começou a semana, né?
0: Não adianta.
4: Atrasada a semana, mas começou, né?
0: Segunda-feira hoje, né?
4: Meu, rodei pra nós aí. Loira, casada, com os Bertucci.
0: Boa, meu filho.
4: Isso, todo mundo tá ligado, a Catarinense.
0: Ah.
4: Antoninho do Jaborá lá.
5: Eu gosto.
4: Seu Nerida, Água Doce, Cachorrão, Coco da Brito, Marzinho.
0: Uhum.
4: Todo mundo tiver ligado na Catarinense, o Panto. Quem ligar na Catarinense aí, Deus abençoe nossa semana, que hoje começou, né?
0: Hoje começa.
4: Não de conta minha, não.
5: Isso.
4: Não terminou, grande, nem começou no domingo já, minha. Essa vez trabalhei no domingo, ó. Tem
0: mesmo
4: uma ideia pra recuperar a segunda, né? Tem que fazer assim.
0: Ah, não adianta, né?
4: Que Deus abençoe nossa semana aí.
0: Para, deixa o cara falar.
4: E manda os Bertucci aí, loira, casada.
0: Valeu, meu
4: irmão.
0: Valeu,
4: Michel, velho.
0: Um abraço. Não pode ficar falando no meio das pessoas aí, Tiburcio. Deixa as pessoas conversar aí e depois você fala, viu?
5: Ô, bicho, você é bujujuado demais, hein? Toca música pra nós, para de falar essa conversa piada aí.
0: Vou ter que atender o povo aqui, Tiburcio, mas pelo amor de Deus hoje, né? Ah, ele tava uns quantos dias sem conversar, né?
6: Bom dia, Michel.
0: Bom dia.
6: Deus abençoe vocês toda a rádio aí.
0: Amém.
6: E eu mando uma música aí pra nós aí.
0: Aonde?
6: E com meu filho lá de Nova Petrópolis, o Vanderlei.
0: Alô, Vanderlei.
6: E o Valdenir, do João Paulo II.
0: Alô,
6: manda o Mocinho Aventureiro com Teixeirinha.
0: Boa.
6: Pode ser?
0: Pode. Já já eu te mando. Segura a mão aí, bebê.
7: Bom dia, Michel. Tudo certo?
0: Bom dia.
7: Passando para desejar a todos aí uma ótima terça-feira abençoada aí.
0: Amém, né, meu irmão?
7: E quero mandar um abraço aí pra galerinha do GTP aí, o Joel, o Cachorrão, o Zanqueta, o Deide, o Barba.
0: Eita!
7: Enfim, toda a galerinha do GTP ali que tá na escuta aí.
0: Todo mundo ligado,
7: câmbia,
0: né, bebê? Câmbio.
7: E o pessoal da prefeitura, Derval ali da garagem,
0: bom
7: ali,
0: dia.
7: O Sérgio do Nardelli.
0: Bom dia, bom
7: beleza?
0: Dia.
7: Beleza. Sim, pra toda a galera aí que tá escutando a Poderosa aí.
1: Você tá doido.
7: E chama na buzina que terçou, papai.
0: Valeu, meu irmão. Um abraço. Fica na boa, fica na paz, fica na catarinense, bebê. Fica, meu irmão. Chega junto, meu irmão.

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5: 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E a galera curtindo a Catarinense num ar bem alto nessa manhã maravilhosa. Bom dia, bom dia. Fica sempre na boa, sempre na paz. Fica com a gente, vai.
6: Você tá doido?
5: Pode mandar beijo, abraço, sorriso e amasso através do 984377982. Deixa pra depois, não. Vem junto, vem junto. O que você tá inventando, hein? O bicho pega no serviço hoje?
6: Eita.
5: Fica à vontade que eu tô junto contigo. Posso girar o WhatsApp da Rádio Catarinense aí, produção? Ah, verdade, tá na hora, né? Da previsão pra esta semana. Hoje, terça-feira, será 21, a máxima mínima de 9 graus. Não terá chuva, porém o sol fica entre as nuvens na maior parte do tempo. Na período de quarta-feira amanhã, dia 26, máximas de 22, mínimas de 12, pancadas de chuva à tarde e noite. Cerca de 7 milímetros de chuva. Já quinta-feira, dia 27, chove forte, com trovoadas à noite. 11 milímetros de chuva na quinta, dia 27. Sexta-feira será ensolarada, com máxima de 32, mínima de 19. O sábado reserva chuva durante todo o dia de sábado, cerca de 10 milímetros de chuva. O domingo será de chuva também. Chove na manhã, chove na tarde, chove na noite. Quase 20 milímetros de chuva no domingo e a próxima segunda-feira também. 51 milímetros de chuva prevista para a próxima segunda-feira para a região de Joaçaba. Fala, Dioninha! Um abraço, Dioninha! Obrigado pela companhia, meu irmão. Alô, Jaime Moreira, obrigado pela companhia, tio Jaime. Os saber que o amigo tá ligado com a Catarinense. Bom dia!
7: Bom dia, Michael. Tudo bem?
5: Tudo.
7: Passou bem o feriado.
5: Graças ao bom
7: aqui
5: Deus.
7: Aqui é Marlene Ben.
5: E aí,
7: eu
5: guria?
7: Eu gostaria de ouvir uma música do Chitãozinho Chororó. Por isso, pra vocês aí da Rádio Catarinense.
5: Tá bem.
7: Um abraço e um abençoado dia. Obrigada.
5: Valeu. Um beijo. Fica com Deus aí, guria. Quem mais, quem mais, quem mais?
8: Bom dia, bom dia, bom dia,
5: bom
8: Michel.
5: Bom,
8: é o Kiko aqui da estação. Como é que você tá, meu
5: Oi,
8: querido?
5: Kiko.
8: Tudo certo, hein? Tamo aqui tomando chimarrão. Chegamos ontem à noite do litoral aí. Saímos domingo, Eita. Fizemos descarrego e carreguemos. E tamo em casa hoje, hein?
5: Amém,
8: né, meu irmão? Manda uma música boa aí pra todos os motores, pra todas as famílias amadas e queridas que estão escutando a Rádio Catarinense com o nosso amigo Michael. Um abraço, meu amigão.
5: Valeu, querido.
8: E tudo de bom.
5: Tudo nosso, né, mano velho? Bom dia.
9: Fala aí, bicho. Bom dia. Bom dia. Bora tomar um cafezinho e dar uma aceleradinha até Concórdia, tá bom?
5: Tá grande, hein, pai? Esse cafezinho tá grande.
9: Abraço aí. Uma ótima terça-feira. Dá um salve aí pra galerinha da Base Mix aí. Galerinha do GTPI. Gessé, o Paquela, o MacGyver. Osmarzinho, o Dick Vigarista, o Ademir da Congresso Cruzeiro, todos que estão escutando a poderosa Catarinense. Beleza, Michá? Aquele abraço, tudo de bom aí. Aquele abraço, valeu.
5: Valeu, mano, velho. Chama na buzina, o cachorrão pode te amar. Beleza é o que nos falta, né, irmão? Hã? Mais um áudio, mais um, mais um.
10: Bom dia, Michá.
5: Bom dia.
10: Tudo bem, garoto? Como é que vai essa força? Michá do céu, tô com tanta preguiça hoje, cara. Quase que eu não levanto. Só levantei pra escutar teu programa, cara. Senão não ia levantar hoje, não ia
5: não
10: nem
5: adianta,
10: trabalhar.
5: Não adianta, não adianta.
10: Michel, toca uma na sequência aí pra nós começar bem essa semana curta.
5: Tá feito o brinco,
10: essa semana né? É muito curta, né? Depois da manhã já é quinta-feira, rapaz. Depois já sextou de novo, começa tudo de novo a fusar.
5: Não, acabou.
10: Beleza,
5: né,
10: Michel? Um abraço, garoto.
5: Valeu,
10: sucesso.
5: Querido. Na boa, na paz, sempre. É Catarinense no ar e bem alto. Onde tem o rodeio do Celinho? 6:44, bom dia.

0: Marcelinho do Acordeon. Pra animar a sua manhã. Alô, meu amigo Kleber, toda a família, você William, Wesley, a Bruna. Já foi feito essa... Obrigado pela companhia.
1: Eu mesmo já fiz vários.
0: Boa. Alô, Marisa. Oh. Enfim, toda a família, toda a escassa. Curtida catarinense.
2: Tem sim.
0: 14 para 7. Bom dia.

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0: Aumenta aí que agora é hora das manchetes do Jornal Primeira Hora, que entra no ar em instantes pela Rádio Catarinense, com os seguintes destaques. Relatório da Instituição Fiscal Independente mostra aumento das receitas federais, mas gastos a longo prazo preocupam. Mais de 1,5 milhão de jovens menores de idade poderão votar esse ano. Tribunal de Contas inicia capacitação para criação e laboratórios de asfalto nos municípios catarinenses. Joaçaba, 109 anos. Prefeito Wilson Satori fala sobre a força de uma cidade que cresce e transforma projeto O Futuro. O presidente da Câmara diz, honrada em ter nascido em Joaçaba, que projeta crescimento local para as próximas gerações. Prefeito Ronaldo da Rosa celebra a parceria das cidades com irmãs no desenvolvimento regional. E ainda mais e mais informações para você amanhecer o dia. 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Não dá tempo de absolutamente mais nada, né, gente? Nem de dar os últimos alôs por aqui. Uma galera ficou pra trás hoje, né?
1: Cê tá doido.
0: Valeu, turma. Foi um prazer imenso estar com cada um de vocês. Nesse comecinho de dia, pós-feriadão, desejando pra você uma boa semana. Um dia incrível. E de muita audiência na Catarinense. Aquele forte, longo e caloroso abraço. Vem aí, 5 minutos com Jesus e nós nos reencontramos no Jornal Primeira Hora. É instante, bom dia.
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Queremos meditar no tema Jesus vai conosco. Reflexão essa baseada em Deuteronômio, capítulo 31, versículo 6, onde está escrito: Sejam fortes e corajosos, não se assustem, nem tenham medo deles, pois é o Senhor, nosso Deus, quem irá com vocês. Ele não os deixará, nem abandonará. Você vai junto comigo? Este pode ser o pedido das pessoas que sentem medo de ir para algum lugar desconhecido ou perigoso. Você pode ficar comigo? Esse pedido muitos fazem quando se sentem sozinhos. Ter ou sentir medo faz parte da vida. No entanto, Deus nos diz carinhosamente: Sejam fortes e corajosos, não se assustem, nem tenham medo deles, pois o Senhor nosso Deus quem irá com vocês. Ele não os deixará, nem abandonará. Essa foi uma palavra de ânimo para o povo de Israel e seu novo líder, Josué, que tinha o desafio de substituir Moisés. Eles estavam muito perto de entrar na terra de Canaã e não sabiam o que aconteceria com eles. Deus conhece muito bem o nosso coração e sabe que precisa nos encorajar sempre. Ele faz isso nos dando a sua palavra e indo na frente, abrindo os caminhos e entregando a nós tudo o que prometeu. Portanto, quando nos sentirmos sozinhos ou com medo, lembremos-nos de que Deus não nos desampara e nem nos abandona. Jesus está sempre conosco. Nele temos a salvação e com Ele caminhamos para a vida eterna. Com Jesus, o caminho é seguro e os inimigos já estão derrotados. A força dele nos fortalece e nos enche de coragem. Sua graça e fidelidade nos asseguram que podemos confiar nele. Sejamos fortes e corajosos, porque Jesus vai conosco. Oremos. Amado Deus, que a Tua presença em nossa vida nos dê coragem para vivermos cada dia na certeza de que continuas conosco e nunca nos abandonarás. Obrigado por caminhares conosco, em Teu nome. Amém.

Desejamos a todos uma ótima terça-feira, um bom início de dia e convidamos a estarem conosco amanhã em mais um programa 5 Minutos com Jesus, se Deus assim nos permitir. Um forte abraço, fiquem na presença e na bênção do Senhor, hoje e sempre.

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1: Olá, bom dia. Hoje, terça-feira, 25 de agosto, a temperatura está marcando 12 graus na Avenida 15 de Novembro. A partir de agora, você acompanha as principais informações de hoje.
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1: Relatório da Instituição Fiscal Independente mostra aumento das receitas federais, mas gastos a longo prazo preocupam. Mais de 1,5 milhão de jovens menores de idade poderão votar esse ano. Tribunal de Contas inicia capacitação para a criação de laboratórios e asfalto nos municípios catarinenses. Joaçaba, 109 anos. Prefeito Wilson Sartori fala sobre a força de uma cidade que cresce, se transforma e projeta o futuro. Presidente da Câmara diz honrado em ter nascido em Joaçaba e projeta crescimento local para as próximas gerações. Prefeito Ronaldo da Rosa celebra a parceria das cidades com irmãs no desenvolvimento regional. E ainda nessa edição, o giro de notícias pelo Brasil, o resultado das loterias, as informações do esporte e do setor de segurança pública também. Da agência PD Radar, os detalhes sobre a previsão do tempo, tempo e temperatura com o meteorologista Daniel Panobianco.
2: Santa Catarina começa a terça-feira com presença de nebulosidade no céu em boa parte dos municípios. É a propagação de um cavado, uma área de baixa pressão atmosférica que vai mudar o tempo nas próximas 24 horas. Hoje, por enquanto, segundo os meteorologistas do CPTEC-INPE, não há previsão de chuva para a nossa região, mas até o final de semana as instabilidades voltam a se formar e uma nova frente fria vai tocar Santa Catarina até domingo, dia 30, trazendo condição para pancadas de chuva, trovoadas, rajadas de vento e um novo declínio acentuado das temperaturas. Hoje a máxima prevista sobre a nossa região é de 22 graus, a mínima nesta quarta vai até 12 graus em Capinzal, Catanduvas, Concórdia, Erval Velho, Fraiburgo e Joaçaba. Daniel Panobianco, da agência PD Radar, com exclusividade para Catarinense.
1: O relatório mensal apresentado pela Instituição Fiscal Independente do Senado mostra uma forte arrecadação do governo federal nos primeiros 6 meses deste ano. No entanto, o documento alerta para o aumento de gastos obrigatórios a longo prazo. O IFE é um órgão técnico do Senado Federal que monitora, analisa as contas públicas do Brasil, publicando projeções e relatórios independentes a partir de dados oficiais. Vamos compreender um pouco mais na reportagem de Douglas Castilho.
3: O Estado brasileiro teve bom desempenho na arrecadação de receitas no primeiro semestre, mas a trajetória de crescimento das despesas preocupa. Foi o que apontou o relatório mensal apresentado pela Instituição Fiscal Independente do Senado Federal, IFE. O documento mostra que a questão principal se dá no longo prazo, pois enquanto o aumento de receita se deve a motivos temporários, como a elevação dos preços do petróleo e o aumento atípico nos valores recolhidos pelas empresas, as despesas criadas são obrigatórias e permanentes, caso dos benefícios previdenciários e dos encargos sociais. Para constatar essa contradição que tem impacto no equilíbrio fiscal, a IFE utiliza um cálculo chamado resultado primário estrutural, que basicamente mede a relação entre as receitas e as despesas, descontando o que não é recorrente ou resultado de uma conjuntura passageira, como um ciclo econômico. Ou seja, registra registra-se apenas o que deve interferir no longo prazo. O diretor da instituição, Alexandre Andrade, afirmou que, apesar do cumprimento recente das metas fiscais, esses resultados não refletem equilíbrio nas contas.
4: Essa meta será cumprida devido às deduções legais de despesa atualmente existentes. Basicamente são os precatórios, que foram excluídos das regras fiscais no ano passado, as áreas de defesa e de saúde e educação custeadas com recursos do Fundo Social. Então, essas deduções de despesa que totalizam nas contas do governo 62,8 bilhões neste ano é que vão garantir o cumprimento da meta fiscal.
3: Outro motivo de alerta é o aumento consecutivo dos chamados restos a pagar, que são despesas comprometidas em anos anteriores, mas ainda não pagas. Esse tipo de despesa concorre diretamente com o orçamento dedicado a investimentos. Traduzindo em números, em 2026, o desembolso autorizado pelo governo como investimento é de 225,4 bilhões de reais, sendo que, desse montante, 105,5 bilhões poderiam ser destinados aos restos a pagar. O relatório demonstra, no entanto, que nem todo o valor reservado será aplicado. Da Rádio Senado, Douglas Castilho.
1: O ministro da Fazenda, Dário Durigan, afirmou que o governo federal estima que o salário mínimo será de R$ 1.741 para 2027. O valor constará no projeto de lei orçamentária anual, que será encaminhado ao Congresso Nacional até o dia 31 de agosto. O valor, entretanto, ainda pode mudar até dezembro deste ano. O salário mínimo definitivo será conhecido em dezembro deste ano, quando será divulgado em novembro. Segundo Durigan, o projeto prevê um superávit, ou seja, que o governo deverá gastar menos do que arrecada no próximo ano. Ele afastou a possibilidade de desindexação do salário mínimo sobre os benefícios sociais, ou seja, eles também refletirão os reajustes do salário mínimo. Atualmente, o salário mínimo está em R$ 1.621, após um reajuste de 6,79% concedido neste ano. 77. Cerca de 1,6 milhão de jovens entre 16 e 17 anos estão aptos para votar neste ano, segundo a estatística do Tribunal Superior Eleitoral. Eles poderão escolher pela primeira vez os seus representantes à presidência da República, governo estadual, distrital, Senado, Câmara dos Deputados e Assembleia ou Câmara Legislativa. A repórter Ana Dias fala dos detalhes.
5: Cerca de 1 milhão e 600 mil jovens de 16 e 17 anos estão aptos para votar neste ano, segundo as estatísticas do Tribunal Superior Eleitoral. Eles estarão diante das urnas eletrônicas pela primeira vez para escolher presidente, governador, senador e deputados federais, estaduais ou distritais. Para esse público, a participação nas eleições é facultativa. Depende apenas da emissão do título de eleitor, documento oficial com foto e desejo de contribuir com o pleito. A estudante que participou do programa Jovem Senador 2026, Maria Laura Soares, do Rio de Janeiro, tem 17 anos e vai votar nas eleições gerais. Para ela, a participação demonstra o empenho dos mais novos na democracia.
6: Pessoas da minha idade, pessoas como eu, tão novas, já terem esse senso de responsabilidade, de comprometimento com a nossa democracia, através do voto, é uma prova de que a nossa juventude, a nossa geração está realmente interessada em fazer parte dessa construção.
5: Na avaliação de Ana Brícia Oliveira Soares, que participou do programa pelo Maranhão e tem 17 anos, votar também significa decidir o futuro de sua geração.
7: Eu decidi votar porque acredito que podemos decidir qual o nosso futuro, inclusive pelas gerações que não podem votar, mas que vão presenciar a decisão do voto.
5: E aos 16 anos, Marília Coelho, que representou o Ceará nesta edição do Jovem Senador, também vai fazer parte do processo eleitoral, mas argumentou que a participação não deve ser forçada pelos adultos, mas estimulada.
7: Eu acho muito difícil a gente cobrar jovens, nossa, por que você não vai votar? É porque você não vota? Isso tem que ser estimulado também, né? Nós somos seres em formação, não somos adultos, não somos seres completamente formados. Então, teve a influência dos meus pais, da família falar, olha, é importante que você participe da Constituição Democrática, né?
5: O direito ao voto dos menores de 18 anos foi conquistado com a Constituição Federal de 1988. À época, a votação da emenda na Assembleia Nacional Constituinte foi acompanhada por diversos estudantes que reivindicavam a garantia. Eles puderam participar do pleito presidencial de 1989, a primeira eleição direta desde 1964, quando a ditadura militar interrompeu o processo democrático. Sob supervisão de Samara Sadek, da Rádio Senado, Lana Dias.
1: Santa Catarina confirmou ontem a primeira morte por febre do Nilo ocidental da história do estado, conforme dados da Secretaria Estadual de Saúde. A vítima é uma mulher de 77 anos. O caso dela, de outro paciente de 56, que teve alta, foram os primeiros registros da doença da história do estado catarinense, conforme o superintendente da Vigilância Sanitária de Santa Catarina, Fábio Galdenzi. O paciente, ou melhor, a paciente, morreu 8 de agosto em Bituba, cidade localizada no sul do estado. De acordo com a secretaria, é raro o óbito por essa doença. Além dessa mulher, um homem de 56 anos de caçador também teve a doença, mas já recebeu a alta. A secretaria informa que ambos os quadros apresentaram manifestações neurológicas, segue sob investigação epidemiológica contínua para mapear com precisão prováveis locais de infecção e detalhar a relação entre a circulação do vírus e as manifestações clínicas registradas. Em todo o Brasil, foram confirmados 4 casos da doença em 2026, com mais um caso provável, conforme o Ministério da Saúde. 2 em Santa Catarina, 2 em São Paulo e um provável no Piauí. Segundo o Ministério da Saúde, a forma leve da doença caracteriza pelos seguintes sinais: febre aguda, no início abrupto, frequente, acompanhada de mal-estar, anorexia, náusea, vômito, dor nos olhos, dor de cabeça, dores musculares, manchas avermelhadas na pele e também íngua. A orientação da Secretaria do Estado de Saúde é que as pessoas que apresentam febre acompanhada de sintomas neurológicos, como confusão mental, alteração de consciência e fraqueza dos outros sinais neurológicos, procure imediatamente o atendimento de saúde e informe aos profissionais sobre possíveis exposição ao mosquito. O diagnóstico pode ser feito através de um exame de sangue que deve ser feito o mais rápido possível. 7h11, momento agora no Jornal Primeira Hora dos nossos patrocinadores.

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3: O Tribunal de Contas inicia capacitação para a criação de laboratórios de asfalto nos municípios de Santa Catarina. O objetivo é fortalecer a fiscalização e garantir a qualidade das obras. Os detalhes é com Ed Serpa.
4: O Tribunal de Contas de Santa Catarina iniciou uma série de capacitações do projeto piloto para incentivar a criação de laboratórios de asfalto nos municípios. A proposta é fortalecer a fiscalização das obras de pavimentação e garantir mais qualidade, durabilidade e segurança nas estradas. A primeira etapa foi realizada em Maravilha, no oeste do estado, reunindo prefeitos, engenheiros, fiscais de contrato e servidores municipais. O presidente do TCE, conselheiro Erneus de Nadal, considera a qualidade do asfalto essencial para a segurança e também para a economia.
5: As rodovias são fundamentais, essenciais para a nossa economia, para a nossa segurança, de nossas famílias. São ações que precisam ter durabilidade. É dinheiro público, é interesse público, é interesse das famílias, é interesse da economia, interesse dos municípios, é interesse do Tribunal de Contas, dos consórcios, dos municípios, de todos nós que atuamos nesta área do controle. Que as obras sejam seguras, que sejam bem feitas e que sejam duráveis.
4: Além da capacitação, o projeto apresenta alternativas para a implantação dos laboratórios, que podem ser próprios, compartilhados entre municípios na forma de consórcios ou funcionar em parceria com universidades e empresas especializadas. A iniciativa tem caráter orientativo e busca apoiar as administrações municipais no controle técnico das obras. Para o prefeito Márcio Storck, de Bom Jesus do Oeste, a parceria com o Tribunal de Contas tem sido fundamental para a correção de obras de infraestrutura nos municípios.
6: A gente precisa buscar esse apoio, essa segurança, né, com orientação, com os técnicos auxiliando, trazendo as informações, ensinando nós a fazer o correto, fazer o mais certo possível, né? A gente teve algumas situações aqui de obras que a gente executou, que teve apontamentos pedindo para ser refeito alguma situação, canaletas, pinturas, né? Essa parte de sinalização. Então a gente conseguiu, através do Tribunal de Contas e dos técnicos orientando nós, a gente corrigir com uma segurança antes da prestação de conta final. Então nos dá uma tranquilidade também para trabalhar com um recurso mais bem aplicado, né? Garantir a obra com qualidade, né?
4: O evento de orientação e capacitação do TCE foi coordenado pela Diretoria de Licitações e Contratações e contou com a participação de representantes de 11 dos 17 municípios ligados à AMERIOS, a Associação dos Municípios do Entre Rios, como Palmitos, Bom Jesus do Oeste, São Miguel da Boa Vista, Cunha Porã, Caibi, Santa Terezinha do Progresso, Saltinho, Flor do Sertão, Campo Herê, Maravilha e de Pinhalzinho. Para o secretário executivo da AMERIOS, Francisco de Almeida, a iniciativa representa um avanço na qualificação da gestão pública e na aplicação mais eficiente dos recursos investidos em asfaltamento. Ele considera que a criação de um laboratório de obras de pavimentação na região vai ser positiva também para a economia regional.
7: Nós tendo um laboratório, nós conseguimos melhorar desde a qualidade da elaboração do projeto, a execução e principalmente a conclusão das obras, que elas estejam de acordo com as normas preconizadas no país e principalmente adaptadas à nossa região, dado que não é só para carros pequenos. O objetivo maior é que esses pavimentos tenham durabilidade e consigam ter uma eficiência para o grande transporte das atividades do agro aqui presente na nossa região.
4: O projeto faz parte de um acordo de cooperação técnica firmado pelo Tribunal de Contas e seguirá com novas capacitações em outras regiões de Santa Catarina. Nesta quinta-feira, dia 20, a assinatura do acordo será em Tubarão com a Associação dos Municípios da Região de Laguna, a Amurel. Da Rádio TCE, especial para a Rede de Notícias, a Caerte, repórter Ed Serpa.
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3: 7h20, esse é seu horário, Carlos. Bom dia, bem-vindo, meu amigo.
10: Muito bom dia, Michel Oliveira, que seja uma ótima quarta-feira para você e para todos os nossos ouvintes. 25 de agosto é o dia do soldado, dia do feirante, dia nacional da educação infantil e dia mundial do banana split, um sorvete delicioso. Aproveito o aniversário de Joaçaba, a quem cumprimento e manifesto um agradecimento muito fraterno, especial mesmo, para falar de algo que me incomoda. Mas antes, enaltecer a Luzerna e Ervaldo Oeste, que embora não comemorem aniversário hoje, seguem o protocolo estabelecido por Joaçaba e respeitam o feriado, entendendo que seria estranho uma delas ter vida normal sem a cidade mãe, digamos assim. Temos visto nossas cidades em expansão, temos cada vez mais manifestado nosso amor pela cidade onde vivemos. É que no caso específico de Joaçaba e Luzerna, essas cidades estão ocupando hoje lugar de destaque em nível nacional e estadual pela sua performance. Joaçaba, nossa pequena metrópole, desempenha bem a sua função de cidade, nos dando oportunidade, nos oferecendo educação do básico ao superior, sendo referência em saúde, além do sucesso que faz sendo um lugar das artes, da música, do teatro, do carnaval. E a terra de Frei Bruno ainda nos dá o Santuário Catedral Santa Terezinha e muito mais. Joaçaba e Luzerna, em especial, nos entregam segurança e isso faz muita diferença. Agora tem um detalhe. Se Joaçaba é o que é e se Luzerna é considerada a nona melhor cidade do Brasil para se viver, o que nós, enquanto cidadãos, damos em troca? Certo, damos nossa contribuição, nosso trabalho, oferecemos emprego, essas coisas, mas acho que todos deveríamos e poderíamos contribuir mais. E me refiro aos cuidados com as nossas ruas, com a fachada de nossas casas, em especial dos nossos prédios. Aliás, é onde quero chegar. Temos prédios no centro de Joaçaba e Luzerna que, sinceramente, nos envergonham. São feios, antigos e mal conservados, abandonados praticamente. E aí eu pergunto aos donos desses prédios, repito, do centro de Joaçaba e Luzerna, e a população sabe do que estou falando, essa contrapartida que dão a essas cidades tão importantes que acolhem a todos nós? Se moram em cidades consideradas as melhores do país em qualidade de vida, não deveriam contribuir de alguma forma deixando seus imóveis mais bonitos, melhor apresentados, e deixando assim os centros dessas cidades mais aconchegantes? Só sei que muita gente merece a cidade que tem, como também sei que alguns não merecem a cidade que lhes acolhe. Tenham todos um bom dia e até amanhã.
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3: Começando com a Loto Fácil, concurso 3.770. 15 acertos, 6 apostas. Belém do Pará, Teresina, Piauí, Macaé do Rio de Janeiro, Bento Gonçalves no Rio Grande do Sul, Pinhalzinho em Santa Catarina e Osasco em São Paulo. Cada aposta está recebendo R$1.963.414. 14 acertos foram para 755 apostas ganhadoras, que estão levando R$1.772. A prêmios menores para 13, 12, 11 acertos. A estimativa de prêmio para o próximo concurso hoje é de R$2.000.000. Quina, concurso 7.100, números sorteados 27, 34, 36, 48, 76. Com 5 acertos não houve ganhador. 22 apostas fizeram os 4 acertos e estão faturando R$11.549. A prêmios menores para 3 e 2 acertos. A estimativa de prêmio para o próximo sorteio hoje é de R$2.000.000. Dia de sorte, concurso 1.280. Números sorteados 5, 10, 17, 22, 25 e 28 e 30, desde a sorte ao mês de fevereiro. Nesses 7 acertos, não houve ganhador. 73 apostas fizeram 6 acertos e faturam R$1.357. A prêmios menores para 5 e 4 acertos. A estimativa de prêmio para o próximo concurso hoje é de R$1.000.000. Super 7, concurso 890. Na coluna 1, resultado 5. Coluna 2, resultado 3. Coluna 3, resultado 8. Coluna 4, resultado 3. Coluna 5, resultado 5. Coluna 6, resultado 0. Coluna 7, resultado 1. Nesses 7 acertos, não houve acertador. Duas apostas fizeram 6 acertos e faturam R$24.812. A prêmios menores para 5, 4 e 3 acertos. A estimativa de prêmio para o próximo sorteio amanhã é de R$6.300.000. O sorteio da Lotomania, concurso 2.967, da Dupla Sena, concurso 3.000, foram adiados para hoje às 11 horas da manhã. São 7 horas, 25 minutos, momento dos nossos patrocinadores.

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5: Joaçaba celebra hoje 109 anos de história, uma data que vai muito além do calendário. É o momento para reconhecer a força de uma cidade que se destaca pelo desenvolvimento, pelo trabalho de sua gente e pelas oportunidades que constrói para o futuro. Joaçaba é referência regional em saúde, educação, comércio, serviços e na geração de oportunidades, além de carregar uma identidade cultural marcada pela tradicional carnaval, eventos religiosos e dança. Para falar sobre esse momento, sobre os desafios e principalmente sobre a potencialidade de Joaçaba para os próximos anos, ouvimos o prefeito Wilson Sartori.
6: Olha, uma mensagem para todo joaçabense, do bebê ao aposentado, é parabenizar cada um, porque se Joaçaba é o que é porque as pessoas daqui acreditam, têm essa força, amam esse local e empreendem e trabalham dentro do nosso município. Então, um agradecimento todo especial. São 109 anos, ainda um jovem município, tem muito crescimento. E eu tenho a certeza que quando a gente trabalhar, todo mundo junto da forma que a gente está trabalhando, as entidades privadas, né, as empresas, comércio, setor de serviços, agronegócio, tudo junto, com o poder público, em conjunto, junto a gente é mais forte. E a gente vem mostrando isso a cada ano que passa, Joaçaba se transformando nessa referência, esse polo que realmente é em toda a nossa região. Então, isso só é possível porque a população de Joaçaba acredita. Então, parabéns a joaçabense, parabéns a todos nós, que estamos aqui e que lutamos por essa terra que amamos. Parabéns, Joaçaba, pelos seus 109 anos.
7: Prefeito, Joaçaba reconhecida, né, nacionalmente, estadualmente, é a capital catarinense do carnaval, conhecida pelos seus grandes eventos, referência na saúde, na educação.
6: É verdade, é aquilo que a gente está colocando. Nós somos referência não só no setor público, né? A gente tem referência, quando você fala em polinovar, nós somos uma referência em inovação. Quando você fala em saúde, nós somos referência em serviços em saúde. Quando a gente fala em eventos, já sabe, praticamente todos os finais de semana tem, o município está envolvido, ou é co-patrocinador, ou patrocinador, ou um evento municipal, né? Praticamente todos os finais de semana, isso envolve cultura, turismo, das mais variadas formas. Eventos de negócio, semana toda tem eventos de negócio no nosso município. Nosso comércio é forte, né? Nós temos aí hoje políticas públicas fazendo com que os empreendedores consigam trabalhar dentro dessa terra, desburocratizando, fazendo com que a gente traga mais pessoas para dentro do município. Então isso é muito importante. Nossa educação é maravilhosa e a gente sabe que nós estamos no caminho certo. É um trabalho árduo, é um trabalho que não é fácil, mas que não é impossível. É isso que a gente tem que colocar. É por isso que a gente trabalha duramente para fazer com que o ano, eles passam muito rápido, são 4 anos, a gente não pode perder tempo. A gente tem que fazer com que a máquina pública funcione e dê resultado para que todo mundo saia ganhando.
5: fazendo parte da construção da cidade para as próximas gerações. A presidente da Câmara de Vereadores, Jaqueline Di Marco, também falou conosco e celebrou essa data especial.
8: Sempre um prazer poder estar conversando com a nossa comunidade, ainda mais numa data tão importante, onde o nosso município completa 109 anos de história. Então, eu gostaria de iniciar minha fala hoje parabenizando essa cidade que eu amo e que tenho muito orgulho de representar, que é Joaçaba. Joaçaba é uma cidade especial, é a nossa casa, o lugar onde construímos nossas histórias, criamos nossas famílias, trabalhamos e, sem dúvida alguma, sonhamos com um futuro cada vez melhor. E eu, como presidente da Câmara de Vereadores de Joaçaba, sem dúvida, quero ver Joaçaba prosperando. Estou falando de grandes obras, de também uma cidade que ofereça oportunidade para os nossos jovens, que cuide das nossas comunidades, que tenha boas estradas, segurança, saúde, infraestrutura e, principalmente, qualidade de vida. Então, eu quero deixar aqui os meus parabéns a cada joaçabense que diariamente ajuda a construir a história da nossa cidade e que possamos continuar trabalhando para que os próximos anos sejam de ainda mais desenvolvimento e de oportunidades para todos.
9: Você, inclusive, conterrânea desta terra, né? Aí tem um significado também especial, né?
8: Sem dúvida alguma. É um grande orgulho para mim poder dizer que hoje represento a Câmara de Vereadores de Joaçaba. É um momento importante onde a população confiou no meu trabalho e esse trabalho aí foi chancelado pelos meus colegas vereadores. E, sem dúvida nenhuma, é mais orgulho ainda em ser uma joaçabense. Eu nasci aqui, cresci, estudei aqui em Joaçaba e agora estou formando a minha família. Então, é sim motivo de muito orgulho. É um município do qual eu amo e defendo sempre que posso.
5: Embora a data oficial da emancipação político-administrativa seja comemorada dia 30 de dezembro, Hervaldo Oeste adota o dia de hoje como feriado municipal. O prefeito Ronaldo da Rosa celebra a parceria entre as cidades com irmãs e enaltece as conquistas conjuntas dos municípios.
10: Bom dia aos ouvintes da Rádio Catarinense. Hoje comemoramos o aniversário junto com Joaçaba, né? A data de emancipação, como o amigo falou, não é no dia de hoje, mas a gente comemora junto, porque a gente vive em cidades co-irmãs. Nossa irmã mais velha é Joaçaba, e como as nossas famílias e nossas vidas são entrelaçadas, a gente comemora com muito orgulho no dia de hoje também, e em dezembro, no nosso dia mesmo, comemoraremos novamente. Então, desejo muito sucesso a todas as pessoas que habitam nessa maravilhosa região, na nossa maravilhosa cidade de Hervaldo Oeste, na nossa querida irmã e vizinha Joaçaba, né? Que é um povo trabalhador, ordeiro, um povo que levanta cedo e dorme tarde, sempre trabalhando para ter uma vida e uma cidade melhor. Fica aqui o nosso desejo de muito, muito sucesso e saúde a toda essa gente trabalhadora e ordeira que no dia de hoje aproveita, né, e comemora esse aniversário, então, dessas duas cidades aqui, que é Erval e Joaçaba.
9: Especificamente Joaçaba, este ano marca 109 anos. Erval do Oeste, prefeito.
10: Erval do Oeste é um pouquinho mais jovem que Joaçaba. Joaçaba comemora 109 anos e nós comemoramos 73 anos de emancipação. Né, a gente cresceu praticamente junto. A emancipação tem essa diferença, mas a gente cresceu junto e sempre conviveu junto aí, mesmo tendo essa diferença de emancipação aí, a evolução houve praticamente ao mesmo tempo, né? Então a gente tem 73 passão, mas tem desde o início, lá com a rede ferroviária, em 1900, 1908, a gente também tem a região aqui no nosso município habitada praticamente em conjunto aí com Joaçaba.
5: Vale a pena lembrar que ontem era feriado em Joaçaba e Hervaldo Oeste, e não hoje, como acabei dizendo, hoje somente a comemoração alusiva ao aniversário de Joaçaba. Hervaldo também comemora, sendo que seu dia é dia 30 de dezembro. O município de Luzerna também comemora hoje mais um aniversário. 31 anos de história. Apesar da pouca idade, a cidade acumula diversos reconhecimentos, seja na esfera estadual ou nacional. A vice-prefeita do município, Lucimar Ofelder Trevisan Tita, comentou sobre essa data também especial.
11: Realmente é uma data muito importante. Quero parabenizar Luzerna pelos seus 31 anos de emancipação política. Uma história construída pelas mãos de um povo trabalhador, dedicado e cheio de esperança. Cada luzernense contribuiu com o seu esforço diário para o crescimento e o desenvolvimento do nosso município. que a força, a união e a determinação da nossa gente continuem fazendo Luzerna prosperar e avançar. Parabéns a todos os luzernenses que são a verdadeira força e essência, o orgulho dessa querida terra.
12: O município, nesse curto espaço de tempo, ele conseguiu atingir muitas conquistas de relevância estadual e até mesmo nacional. Você poderia destacar onde que esse município foi buscar esses reconhecimentos num tão curto espaço de tempo?
11: Então, todas essas conquistas que nós temos hoje no município, que são motivo de muito orgulho para a gente, com certeza é resultado de um povo ordeiro, um povo trabalhador, sempre dedicados, unidos, avançando no trabalho, na cultura, na educação. Não depende apenas do querer de uma administração, mas sim do conjunto, das mãos dadas de um povo. E Luzerna é exemplo de cordialidade, de união, de força. E eu acredito que certamente todos os resultados que trouxemos para Luzerna, que temos hoje, devemos muito isso à nossa população, aos nossos munícipes.
12: Tita, e o que você projeta para os próximos anos o município? Em qual patamar que você quer vê-lo daqui mais 5, 10, 15 anos?
11: No melhor possível, com certeza, né? Quando a gente está num patamar como estamos, Luzerna, como está Luzerna, né? Com a graça de um povo, como eu disse, de um município ordeiro, você não quer baixar, né? Isso não é intenção nenhuma. Então, é muito bom, é satisfatório a gente chegar nesse patamar com todas essas conquistas, mas entende-se que sim, manter ela é trabalhoso, tem que se dedicar, tem que se aplicar em fazer as coisas acontecer, e mais uma vez contamos com os nossos munícipes, com o nosso povo, para continuarmos tendo esse respaldo, essas premiações, mantendo e sim avançando, se possível, em outras áreas, para que possamos sempre estar em destaque e poder nos orgulhar de morar nesse nosso município.
12: E na sua opinião, agora para finalizar, qual área que existe uma carência maior no município? Se você pudesse focar para resolver essa demanda, qual seria, Tita?
11: Eu penso que a gente tem que continuar sim avançando em todos os setores, atendendo a todas as demandas. Mas sim, temos algumas dificuldades dentro da saúde, que fica por vezes moroso quando se depende de especializações que não consegue perto. Então aqui a gente tem essa dificuldade de realizar com mais agilidade, então temos que melhorar sim, e temos que buscar parcerias, apoios no Estado, em outras esferas, para que melhore esse quadro. E também eu acho que num contexto geral a gente sempre pode melhorar em todas as pastas, né? E esse é o nosso objetivo, buscar recursos, buscar apoio, buscar, né, o que for possível, para que a gente possa melhorar num contexto geral. Estamos avançando sempre, mas a gente sempre quer mais. A gente sempre quer proporcionar para o nosso munícipe melhoras em todas as áreas.
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5: Começando o Giro Esportivo de hoje, falando sobre o Joaçaba Futsal. No último sábado, jogando em 13 Ilhas, venceu Palmitos por 6-0. Com a vitória, o time comandado pelo Zé Henrique chega a 26 pontos, assumindo a terceira posição da tabela. Agora o time concentra suas forças para a primeira partida dos playoffs da Liga Nacional de Futsal Silver. Será no dia 6 de setembro, às 18 horas, no Centro de Eventos Aldoensk, tendo como adversário a equipe Apodi Futsal. Outros jogos da rodada: Maravilha venceu a Chaxiense por 5-1. A líder pinhalense, venceu Cunhaporã por 2-0. Saudades superou Marcílio Dias por 3-2. Rio do Sul bateu Catanduvas por 4-1. A 17ª rodada acontece dia 12 de setembro, exceto o duelo de Chaxiense e Joaçaba. Será no dia 30 de setembro. Na noite de ontem, o jogo que encerrou a 24ª rodada do Campeonato Brasileiro, o Atlético Paranaense foi o visitante de Gesto. O Furacão venceu o Botafogo no Nilton Santos por 3-2, chegou a 44 pontos e está na terceira posição. O vice-líder Flamengo tem 45, Palmeiras está na liderança com 51 pontos somados. A Série B está na 24ª rodada. Na noite de ontem, aconteceram dois jogos. Jogando fora de casa, o Novo Horizontino venceu o Atlético por 4-1. O Sport em casa venceu o América por 3-0. Hoje, 19:30, tem Atlético Goianense contra o Botafogo Paulista. E no mesmo horário, Juventude recebe o CRB e pode assumir a liderança caso vença, já que no domingo Criciúma perdeu em casa para o Fortaleza por 2-0. Humberto Ferretti destaca as quartas de final da Copa do Brasil.
13: Começa nesta terça-feira a fase de quartas de final da Copa do Brasil. Dos quatro duelos que vão definir quem vai para a semifinal, três serão clássicos. Às 21h no horário de Brasília, nesta terça-feira, tem o jogo de ida entre Cruzeiro e Atlético Mineiro. Sem esquecer que a Raposa, com 6 taças, é o maior campeão da história da Copa do Brasil. O Galo conquistou o torneio 2 vezes, em 2014 e 2021. Na quarta-feira, serão 2 jogos às 21h. Palmeiras e Santos fazem o Clássico Paulista, que será uma reedição da final de 2015, enquanto o Vasco recebe o Vitória. Por fim, na quinta-feira, 20h, tem Clássico Grenal, em Porto Alegre, na casa do Inter. Quem chegar às semifinais, além de seguir vivo na briga pelo título da Copa do Brasil e por uma vaga na Libertadores do ano que vem, também leva um prêmio de R$ 9 milhões.
5: O goleiro Matheus Cunha, do Internacional, viveu um momento de tensão no empate com o Atlético Mineiro na noite de sábado. Após uma defesa, ele bateu o rosto na trave e foi substituído, mas está bem. Camisa 23 colorado não teve intercorrências. Além disso, a comissão técnica optou por não utilizar o protocolo de contusão. Dessa forma, ele está liberado para atuar no Clássico Grenal na quinta-feira. Caso o protocolo fosse acionado, ele deveria ficar afastado das atividades por 5 dias. Assim, só voltaria aos treinos na sexta-feira. O técnico do Grêmio, Luiz Castro, prepara a volta de Carlos Vinícius ao time titular do Grenal na quinta pela Copa do Brasil. A ida do centroavante para o banco na derrota de 1-0 para o Bragantino no domingo se deu principalmente por uma preservação visando já o clássico. Carlos Vinícius segue sendo titular, pois faz mais gols e finaliza mais do que o dobro de que Bright White. Também é verdade que Luiz Castro quis observar a equipe com um atacante de mobilidade. Afinal, o dinamarquês tem números melhores que o concorrente em desarmes e passes certos, pois recua mais para se associar aos meias. Para o Grenal, entretanto, a aposta será nos gols de Carlos Vinícius. Que assim seja. 7h42, mais destaques do mundo esportivo após o Grande Jornal, após tem a Hora do Esporte, na redação Eliseu Peruzzi e na apresentação Paulo César.

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5: Morte de bebê em creche. A Polícia Civil de Caçador encerrou o inquérito.
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5: Motociclista ficou com a perna presa no pneu traseiro de uma Blazer no início da noite de sábado, após uma colisão na 7 de setembro, no bairro Flor da Serra, em Joaçaba. Para realizar o resgate, a equipe dos bombeiros precisaram estabilizar e erguer o veículo com segurança. Após a retirada, a vítima foi encaminhada ao hospital. A polícia militar também esteve no local e registrou como ocorrência e controlou o trânsito. Morador encontrou um capacete com quase 200 gramas de cocaína em Lacerdópolis. O morador de Lacerdópolis acionou a polícia na manhã de domingo, após encontrar drogas escondidas dentro de um capacete bem próximo à sua casa. Desconfiado do conteúdo, ele entregou o material aos policiais. Durante a ocorrência, a equipe policial apurou que na noite anterior um suspeito havia fugido de uma abordagem policial na região, sendo capturado posteriormente no município de Concórdia após novas tentativas de fuga. No capacete havia 143,8 gramas de cocaína que foram acondicionadas sob rigorosa cadeia custódia e encaminhada aos procedimentos legais e cabíveis. Uma máquina florestal conhecida como cabeçote foi completamente destruída por um incêndio registrado em uma operação numa área de reflorestamento no interior de Vargem Bonita na tarde de ontem. Segundo os bombeiros voluntários de Irani, que foram acionados para prestar apoio aos bombeiros de Catanduvas, que atuavam no atendimento à ocorrência. As equipes precisavam percorrer uma área de difícil acesso com grande distância até o ponto que a máquina estava. Segundo o operador, ele ouviu um estouro e, na sequência, percebeu as chamas no equipamento. Uma tentativa inicial no combate ao fogo realizado, mas não foi suficiente para impedir a propagação das chamas. A máquina foi completamente destruída. Apesar dos danos materiais, ninguém ficou ferido. Após o combate ao incêndio e a realização dos procedimentos de segurança, as equipes encerraram o atendimento e retornaram às suas bases. Uma árvore caiu sobre um carro e interditou a SC-355 em Fraiburgo. Uma árvore de grande porte atingiu um carro na noite de ontem em Fraiburgo. A ocorrência foi registrada por volta das 21h15 nas proximidades do restaurante Basto. O Corpo de Bombeiro Militar foi acionado e encontrou uma árvore, um eucalipto, caído sobre a rodovia, bloqueando os dois sentidos da via. Durante a queda, a árvore atingiu um Fox Sedan, que era conduzido por um homem. O motorista foi atendido pelos bombeiros, mas não apresentava ferimentos que exigissem encaminhamento dele para o hospital e optou não ser atendido por um médico. As equipes realizaram o corte, a retirada da árvore, além da limpeza da pista. Após a conclusão dos trabalhos, o tráfego foi liberado nos dois sentidos. O veículo permaneceu no local sob responsabilidade de um familiar do condutor enquanto aguardava o serviço de guincho. A Polícia Civil de Santa Catarina concluiu ontem o inquérito policial que apurava as circunstâncias da morte de uma bebê de apenas 4 meses de idade ocorrida em uma unidade de educação infantil de Caçador. Conduzida pela Delegacia de Proteção à Criança, Adolescente, Mulher e Idoso, a investigação minuciosa apontou que o óbito decorreu de causas naturais, descartando completamente qualquer hipótese, negligência ou conduta criminosa por parte de terceiros. O lamentável episódio, registrado durante o mês de agosto, no segundo dia em que o menino frequentava a creche para o período de adaptação. Ao notar uma alteração repentina do estado de saúde do bebê, ainda dentro da sala de aula, a equipe pedagógica agiu com rapidez e o retirou do local para buscar socorro imediato. Agilidade no encaminhamento foi favorecida pela localização da unidade de pronto atendimento, que fica situada exatamente em frente à escola. Embora a criança tenha chegado ao pronto-socorro, já tinham sinais vitais. Para garantir o rigor e a transparência do processo, os investigadores colheram depoimentos dos familiares, funcionários, profissionais da saúde, além de analisarem prontuários médicos e as imagens do sistema de vídeo monitoramento da própria instituição. As gravações foram fundamentais para reconstituir a dinâmica exata dos fatos e comprovar a prontidão do atendimento dispensado à criança. O laudo necrópsico foi emitido pela Polícia Científica, definitivo encerramento do caso, estabelecendo que a morte do bebê foi provocada por insuficiência respiratória aguda decorrente de um processo infeccioso pulmonar compatível com pneumonia. Os exames periciais confirmaram ainda a ausência total de traumas, marcas e violências ou indício de broncoaspiração. Diante da comprovação técnica de se tratou de uma fatalidade provocada por razão médica e procedimento policial foi finalizado sem indiciamento. A apuração trata com extrema cautela, sensibilidade pelos investigadores para prestar os devidos esclarecimentos à família, à comunidade. Segue agora para análise formal do Poder Judiciário do Ministério Público. Com essa informação, concluímos mais uma edição do Jornal Primeira Hora. Com produção da Central de Jornalismo Catarinense FM, sonoplastia geral de Eliseu Peruso Júnior, reportagem de Paulo César, Cristian Souto, Ricardo Douglas Castilho, Lana Dias e Ed Serpa. Apresentação, Michael Oliveira. Redação, Oli Ricardo e Eliseu Peruso. A coordenação do jornalismo é de Marcelo Santos. Supervisão geral, Nelson Paulo dos Santos. A seguir, você fica com o programa da Alegria para te animar nessa terça-feira pós-feriado. Para você, um bom dia e a gostosa companhia do homem que é sorriso no rádio, Amarildo Monteiro.
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8: Para você, meu amigo, para você, minha amiga, bom dia. Ótima terça-feira, mais um dia em nossas vidas e vamos juntos aqui na Catarinense no programa da Alegria. O hábito faz o monge, já dizia há mais de 2000 anos atrás os monges tibetanos. Um homem maltrapilho entrava na igreja todos os dias, bem ao meio-dia. Caminhava até o altar, ficava em silêncio por 1 minuto e ia embora. A desconfiança ao padre da igreja começou a desconfiar daquele comportamento rápido e resolveu abordá-lo para entender o que ele fazia ali. O padre perguntou: filho, por que você vem todos os dias à igreja ao meio-dia e sai tão rápido? Não dá tempo nem de rezar um rosário. O homem respondeu com simplicidade: é verdade, senhor. Eu não sei fazer grandes rezas ou orações bonitas. Então eu entro, respiro fundo e digo apenas: senhor, aqui é o João. Só vim para te dizer como eu sou feliz por ter a sua paz. Ou então eu digo: oi Deus, sou eu. É uma conversa rápida, mas ele, eu tenho certeza que me ouve. Dias depois, o homem sofreu um grave acidente e foi parar no hospital. Mesmo acamado e com dores, ele contagiava todo o quarto com uma alegria imensa. Uma enfermeira curiosa perguntou como ele conseguia sorrir tanto naquela situação. Ele respondeu: é porque todo dia ao meio-dia, Jesus vem aqui na porta da minha cama, senta-se ao meu lado e diz: oi João, sou eu, Jesus. Para a gente refletir nesta manhã de terça-feira, Deus não avalia o tamanho ou a formalidade das palavras, mas a sinceridade do coração em que elas são ditas. A verdadeira comunhão é simples e diária, como um encontro de amigos que não exigem discursos prontos, nem oração mirabolantes prontas. Deus te ouve de qualquer forma, em qualquer lugar, onde quer que você esteja. Então pensa sobre isso e comece bem a sua terça-feira, porque esse é mais um dia que Deus, de maneira simples, dá para você. Pensa nisso e vamos fazer uma grande terça-feira. Amém.
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Isso aí, terça-feira, bom dia, minha gente do bem. Terça-feira é o dia que começa com aquele ingrediente que não pode faltar, adivinha? Alegria. Isso aí.

0: E aqui estamos nós, mais uma manhã, gente. Abra esse sorriso, espante a preguicinha da manhã, deixa a energia boa tomar conta da sua mente, do seu coração, porque tem uma coisa que a gente sabe fazer por aqui, é transformar uma manhã comum em uma manhã muito especial. Isso aí, gente, tudo bem? Manobra o áudio desta manhã linda e maravilhosa. Eliseu Peruso por agora. Já já, Dalceu Martins estará comigo e juntos vamos fazer desta manhã a melhor manhã pra você. Hoje é dia de acreditar, agradecer e seguir em frente com pensamento positivo, porque a nossa terça-feira vai ser leve, vai ser abençoada, vai ser cheia de boas notícias, de encontros felizes e de muitos motivos pra sorrir. Eu sou Amarildo Monteiro, o sorriso mais bonito do rádio, e estarei com você em mais uma maravilhosa manhã.
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0: E se é bom demais, tu imagina botar um tempero de Ivete Sangalo e dizer que é tempo de alegria. Perfeito. Começou a festa então. Simbora.

0: galera do bem, alegria, alegria, o sonsaço de Ivete Sangalo, 8:01 no Vale Mais Bonito do Planeta. Bom dia.
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0: Então, você sabia que comprar frutas e verduras em estação pode ser uma ótima ideia? Veja bem, a banana é uma das frutas mais consumidas no mundo e é uma ótima fonte de energia. Prática, gostosa e não precisa nem de embalagem. A melancia é composta por cerca de 90% de água. É praticamente um refresco que nasceu no pé. E a cenoura é famosa pela quantidade de beta-caroteno, pigmento que o organismo pode transformar em vitamina A. Vitamina A é bom, hein? O morango, botanicamente falado, é considerado um pseudofruto. É aquelas sementinhas que vemos na parte de fora, são, na verdade, os frutos da planta, sabia? Essa eu não sabia, que legal, hein? A laranja, muito conhecida pela vitamina C, tem mais a parte branca que fica entre a casca e os gomos, contém fibras. Fibras é muito bom para o organismo. O abacate é uma fruta, mas é diferente de muitas outras, porque possui uma quantidade significativa de gorduras monoinsaturadas, ou seja, é uma fruta que só faz bem. O abacaxi não é uma fruta única no sentido botânico. Ela se forma pela união de várias pequenas estruturas de frutos. É como se fosse uma fruta em equipe. Aqueles gominhos, entenderam? E para finalizar, as folhas verdes, como couve, espinafre e rúcula, podem fazer parte de uma alimentação equilibrada e fornecem nutrientes importantes, incluindo fibras, vitaminas e minerais. E aí estão 10 curiosidades para você ficar ainda mais amigo das frutas e verduras, o nosso querido Hortifruti. Informação boa também combina com o comecinho da manhã e com um café bom, né? É isso aí. Daqui a pouco tem mais para você. Só fica ligado.

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0: tudo bem com você? Nada de vir com aquela história, né? Terça-feira com cara de segunda-feira. Só que foi folga ontem, né? Porque a galera toda, ó, a milhão por hora trabalhando, a mil, o Brasil não para e a gente também não, né? 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

0: Só alegria, minha gente querida, bom dia, ótima terça-feira. Vocês viram o Daniel Panobianco falar do tempo hoje no Jornal Primeira Hora, né? Então, tudo tranquilo, vamos na suavidade na terça-feira. Ela tá emburradinha, vai ficar emburradinha, né? Transição de tempo vindo aí, uma nova frente fria vindo aí, semana que vem temperaturas despencam de novo e a vida segue, né? Esse é o inverno brasileiro e tem que ser assim mesmo. Frio é no inverno, galera. E agora, vamos juntos.
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0: coisa linda! 8:13 da manhã no programa da Alegria. Bom dia, vovô, nono, nona. Todo mundo bem, todo mundo tranquilo, tudo certinho, tudo na paz. Que bom, né, gente? Olha, eu quero falar uma coisa bem bacana, assim, que eu vi esse final de semana e que tocou minha alma e o meu coração. Já pensava semelhante a isso. Mas quando se fala dos nossos avós e vôs da juventude de hoje, esqueceu que os pais deles tiveram as fraldas trocadas pelos avós, né? Tiveram a papinha sendo feita, dada na boca pelos seus pais, pelos seus avós. Tiveram o tempo precioso da vida inteira para educá-los, pagar a escola, para eles poderem ser alguém na vida. Por que será que você hoje não tem tempo para o seu pai, para a sua mãe, para, se preciso, trocar a fralda para eles? Dar tempo para uma boa conversa? E se você tiver que ouvir 20 mil vezes a mesma coisa, ouvir 20 mil vezes a mesma coisa. Se você tiver que ir todo dia e falar para ele que você já fez tal coisa, não se canse. Ele já fez tudo isso para você. Pare para pensar, né? A hora é da retribuição, de ter tempo sempre. Dito isto, quero convidar para um matinezão que está sendo preparado essa semana com muito carinho do Grupo Esperança do centro lá de Luzerna. Matiné marcado para domingo dia 30, né? É domingo dia 30, no Salão Paroquial de Luzerna. Início 2 horas, animação Viracopos, um grupo de Kerb aí diferentão, hein? As pessoas, os idosos devem ser vistos não como fardo, mas sim como uma bênção. Se não fossem elas, a gente não estaria aqui, né? Bela frase essa aí. O ingresso vai custar R$20, tem reserva de mesa, né? Só falar com a dona Nelsa Freiberger ou a dona Nilda Pereira da Silva. WhatsApp 999867372. Beleza? Vou dar um telefone que fica melhor, né? Aí você fala nesse telefone e a festa está sendo preparada. Sexta-feira já vão vender cuca, crosto, meu Deus, vai ser de linguiça. Dá o seu, se prepara para essa festa aí. E agora, os aniversariantes de hoje.
1: Parabéns! Parabéns!
0: Olha, o Grupo Os Pioneiros do Centro de Bicaré para Ivo Inácio Bote. O Grupo Pioneiros do Centro de Bicaré também para Altevir Piveta, Teolides Dias e Vargas e Marlene Hans Tesca. Grupo de Linha São Salvador de Bicaré para Nercides Bombassaro. O Esperança de Linha Gramado dos Leite Bicaré para Maria Salete Freis Leben, Valdemar Arno Schadler. Grupo de Linha São Salvador e Bicaré para Ivo Ritter. Vargem Bonita abraça Catarina Espudaro Lavarotti, Inês Dalciero da Cruz e Luiz Fonseca. O Renascer do bairro Boa Vista em Monte Belo para dona Délcia Marques de Souza. Grupo Frei Bruno, aqui de Joaçaba, para dona Guilhermina Varela dos Santos. O Estrela d'Alva do bairro Santa Teresa Joaçaba para Olívia Zanese. O Bela Vita da comunidade de Pato Roxo 2 para Corotilde da Cas Boldrini. Grupo Raízes do Centro para Olívia Zanese. Talismã de Erval Velho para Avelino Varela da Luz. Grupo Arco-Íris da Vila Pedrini, que não tem mais, mas eu sempre vou falar aqui, para o seu Domingos Fernandes. O Alvorada da Vila Kennedy Luziana para Marinês Bilibil. O Grupo Menino Deus de Joaçaba para Roseli Villani. O Sempre Alegre de Catandubas para dona Ivânia Salete Caldarte. Grupo Nossa Senhora Aparecida de Estação Luziana para Dirley Pereira. Grupo Viver um pouco mais do bairro Nossa Senhora de Fátima para Analice Tonetti. Parabéns, queridos. Saúde é o que a gente deseja. E um dia abençoado para todo mundo.
2: Viva aniversariante!
0: Viva! Hoje tem os filhos do Rio Grande, as mocinhas do interior. É um pedido? Então vamos ouvir aí.

Eita, nós, que música linda, né? Essa música, Pelas Bodas de Ouro, de Edmar Dimas, Leandro Ligeirinho, Edenir Ede, Edmar Mazico, Nora Netos e Netas. A festa foi sábado, né? Então, que Deus os abençoe aí, tudo de bom. Obrigado, família, tudo de bom pra vocês aí, tá?

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8: É isso aí, galera, celebrando hoje sim os 109 anos de Joaçaba. Parabéns, cidade querida, maravilhosa e abençoada. Dalsa Martins, queridão, vamos em frente agora começar a falar de horóscopo do dia, as previsões para hoje, né, no nosso astral. Vamos lá.
9: E agora vamos conferir as previsões astrológicas para hoje. Áries, de 21 de março a 20 de abril.
8: Olha, você precisa ter a certeza de uma coisa nesse dia, né? Que você é capaz e você pode. Um momento para apostar em hábitos mais saudáveis e começar a movimentar mais, principalmente se ainda não faz isso. Porém, em vez de tentar fazer tudo ao mesmo tempo, experimente simplificar a sua vida. Simples assim. Touro, começa hoje um ótimo período para desenvolver projetos autorais, escrever, ensinar, divulgar algo ou simplesmente expressar ideias com mais confiança. Também vale ler conversas com filhos ou pessoas que despertam o seu entusiasmo. Sempre bom isso aí, né? Tudo bem, gêmeos? Talvez surja a vontade de reorganizar a casa, resolver as pendências familiares ou criar mais conforto no seu cotidiano. Aproveite a disposição para deixar tudo do seu jeito. Você vai ver que vai valer muito a pena. Tudo bem, caranguejinha? O céu deve trazer mais deslocamentos, reuniões, negociações e toda forma de troca intelectual. Você pode perceber a agenda ficando mais movimentada, mas também mais estimulante. Uma conversa casual, um curso curto ou um contato inesperado deve abrir portas interessantes. E hoje é um novo dia e isso pode acontecer, então acredite. Leão e a turma, daqui a pouco eu falo com vocês.

0: Nossa, mãe, né? Bom recordar. Essa música é linda, Leandro e Leonardo, Talismã, talvez o segundo sucesso dos meninos, né? É isso aí, boa manhã, 8:30, sua terça-feira, bem-vinda, sua linda.
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1: Isso aí, galera do bem, alegria, energia, alto astral e claro, dá o seu astral da estrada pra galera que tá rodando na manhã. Salve, meus amigos e amigas, sejam muito bem-vindos ao programa da alegria, com esse astral maravilhoso. Muito obrigado pelo carinho, para quem está de bem com a vida, começando a sua jornada agora, gratidão e vamos juntos. Quem é que tá falando com a gente? Juliano, bom dia. Juliano, tudo de bom para você? Bom dia também para nosso amigo Osmarzinho, bom dia para cachorrinho que estão ouvindo a gente, bom dia para todos os irmãos do trecho que estão aí hoje, mais uma vez. Galera do agronegócio também, o nosso abraço. Pessoal da saúde, da educação, os mecânicos, os borracheiros, a galera das retíficas de motores, enfim, é muita gente ligado na Catarinense, curtindo a manhã da sua alegria. E para vocês, milionários, é rico. Viva a vida! Aí sim!

Isso aí, gente, 8h38 da manhã no programa da Alegria. Que maravilhosa manhã, hein? Viva a vida, milionário e Zé Rico. Demais, demais.

0: 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Bom dia, minha gente. 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
0: Isso aí, gente. E aí, como é que tá a sua terça-feira? Acordando com alegria, com energia boa. Espalhe energia boa, espalhe sorrisos, espalhe alegria. Vamos fazer uma terça-feira maravilhosa. E agora, seguimos com o horóscopo do dia.
16: Atenção, Leão. De 22 de julho a 22 de agosto.
0: Leão, meu brother, como é que vai? A mente tende a se voltar para finanças, administração e planejamento e não apenas a grana, mas tudo aquilo que possui valor na sua vida. Tem coisas muito com mais valor do que o dinheiro, sabia? Excelente período para revisar gastos, organizar planilhas ou pensar em novas formas de utilizar talentos e conhecimentos. Virgem, virgem. Com Mercúrio entrando no seu signo, seus pensamentos tendem a ganhar mais velocidade e definição. Você pode sentir vontade de iniciar projetos, retomar ideias ou colocar assuntos em andamento. Sua capacidade de observação estará particularmente afiada neste momento. Libra, como é que está você nesta manhã? Algumas das conversas mais importantes das próximas semanas poderão acontecer dentro da sua própria cabeça. É um período que favorece a reflexão e observação dos bastidores antes de agir. Nem toda ideia precisa ser compartilhada no momento em que ela surge, só para falar, viu? Escorpião, você pode encontrar pessoas com interesses parecidos, participar de discussões estimulantes ou receber informações importantes através da sua rede de contato atual. Uma troca de experiência promete trazer mais aprendizado do que muitos estudos solitários. Então, vale a pena você se abrir, né? Isso é bem bacana, é bem importante. Daqui a pouquinho estaremos falando com Sagitário e sua turminha pra gente fechar o astral da nossa terça-feira.
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0: Sonzaço no programa da Alegria, 8h50 da manhã, gente querida. Vamos aos últimos signos do horóscopo do dia. Aperta o play, Dalceu.
1: 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De 22 de novembro a 21 de dezembro.
0: Olha, conversas com chefes, clientes, colegas ou parceiros tendem a se tornar mais relevantes hoje. Talvez um ótimo período para apresentar propostas, revisar estratégias, pedir aumento, né? Por aí, em como comunicar-se melhor com competências, a linguagem certa ajuda a ideia a ser reconhecida, né, Sagitário? Vamos falar com Capricórnio. Cursos, viagens, leituras, especializações ou assuntos que desafiam suas certezas podem ganhar espaço. Você deve sentir vontade de aprofundar conhecimento ou buscar referências diferentes das habituais. Existe crescimento quando você permite que outras perspectivas entrem na sua vida. Aquário. As próximas semanas favorecem conversas mais profundas e menos superficiais. Assuntos ligados à confiança, acordos, investimentos ou intimidade podem pedir atenção. Também é um bom momento para investigar melhor os temas em questão antes de tomar alguma decisão que não vai ser legal, né? Eu falo com a turma de peixes na Rádio Catarinense. O céu tende a aumentar o diálogo, as negociações e a necessidade de alinhar expectativas. Você pode perceber com mais facilidade o que funciona nas suas parcerias e o que precisa de ajustes. Ouvir é tão importante quanto falar, viu? Muitas respostas vêm das pessoas que cruzam o seu caminho. A grande sabedoria, dizem os monges, é saber ouvir. 8h52, daqui a pouquinho tem mais.

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1: Bota alegria nisso multiplicada, minha gente. Manhã de terça-feira, deixa a preguicinha de lado aí, vamos com tudo. Trabalho, correria, casa, família, meu Deus do céu. Às vezes médico necessário, né? Já tomou, aliás, o remedinho, aquele que você precisa tomar hoje já? Então tá bacana, né? Só lembrando, afinal rádio é prestação de serviços. Uma terça-feira linda para todo mundo. 8:56, que tal a gente ouvir Henrique Juliano, dá o seu?

Valeu, gente, no programa da alegria, sonsaço dos meninos Henrique e Juliano. Ame o tanto que puder. E ó, hoje começa o Parisiga de hora em hora, de Lacerdópolis a Joaçaba, para a poda das árvores de ambos os lados. A SC ficará totalmente interditada, né? Então, hoje de 8:30 às 9:30 da manhã, já fechada. Daqui a pouco, às 9:30, ela abre até às 10:30, volta a fechar às 11:30, né? Até às 1:30 e depois, galera, continuando o trabalho, só para avisar vocês aí. Então, se puder pegar caminhos alternativos, a gente avisa todo mundo aí, né? Que vai ser complicado e vai até o dia 8 de setembro. 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

0: 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Dado o recado, em instantes a gente volta com mais.
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do Brasil, a melhor vibe, gente, de bem com a vida. Vamos à utilidade pública. Foi perdido na quinta-feira entre Nova Petrópolis e o Distrito Industrial a placa de uma bis, né? Uma bis, a placa MGU 5156. Se alguém de repente encontrou, deixa aqui na rádio, avise onde está, né? Isso dá um problema. Vamos ajudar a nossa ouvinte, né? A nossa moradora aí para encontrar a placa dessa bis aí, tá? Também foi encontrado uma chave de carro Fiat com algumas chaves de casa no acesso Dervaldo Oeste a BR-282. Está à disposição de quem perdeu na portaria da Rádio Catarinense. Só identificar, olha, minha chave eu perdi assim, assim, assado. Daí a gente devolve, tá? Olha que bacana. Pessoas de coração bom fazendo a diferença na rádio que é puro coração. E agora, Samuel Rosa, né, Dalsa? Sobe o som aí pra galera.

0: Que coisa mais linda, né, gente? Poema Samuel Rosa, na número 1 do seu coração.
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0: já está no ar hoje, então. 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Sempre leve a carteira de trabalho. Isso é muito importante, viu? E aluguéis. Às vezes a gente divulga alguns aluguéis aqui já foram alugados. A culpa não é nossa, a culpa é sempre da pessoa que coloca o aviso e ela tem um compromisso com a catarinense. Quando alugar, avisar que já alugou e a gente tira da lista. Qualquer anúncio que a gente faz, essa é a única obrigação que nós cobramos da pessoa, né? Porque o resto é divulgado tudo gratuitamente. Então aluga-se um porão de 2 quartos na rua Paulo Stuart, no centro, 999-26-2699, Leonir. Aluga-se uma kitnet imobiliada na rua, né? Manuel Quintilha Morgade, é centro isso, né? No 92000-3668 ou 3522-2935. Falar com o seu Ivo. Aluga-se um porão mobiliado no centro de Luzerna, 999-12-7087. Aluga-se uma kitnet e uma casa no centro de Joaçaba, fone 999-64-4830. Falar com Dona Maria. É isso aí. 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
0: E bota amizade nisso multiplicado por 10, galera. A partir de agora vamos juntos no programa da Alegria da Alça. Bota aquela trilha maravilhosa, porque hoje nós vamos trazer, em nome do supermercado Visa e do Laboratório São Francisco, uma brincadeira que envolve Joaçaba, Erval e Luziana. Vamos ver quem é que vai se dar bem nessa aí, né? Afinal, hoje o nosso dia ainda é mais especial. As três cidades irmãs estão de aniversário. E como são cidades irmãs, a gente não vai arrumar briga. Mas uma provocação saudável a gente pode, né? Então, quero saber de você, se você tivesse que convencer alguém a morar em uma das três cidades, qual você escolheria e por quê? Ó, pode ser a galera de toda a região, pode opinar, não só daqui, tá? Pode ser Joaçaba, pode ser Erval do Oeste, pode ser Luziana. Então a pergunta do programa é: qual das três é a campeã em simpatia, em acolhimento, em qualidade de vida? Joaçaba, Erval, Luziana, qual é o seu argumento aí? Qual você escolheria? 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Tá achando que a gente é pouca coisa aqui, não, senhor? Somos um caminhão, meu amigo. É, esse é o primeiro prêmio da semana. Tem mais coisa chegando aí. Se prepare, 9:18. Qual é a sua opinião, então? Porque o aniversário é hoje. Vamos com tudo, com muito amor, com muito carinho, brincando de maneira saudável, né? Defenda a sua cidade e vamos com tudo, tá bom? Pode ser algo bacana, você escolhe. E essa moda aqui? Ah, ele é qualquer coisa que você quiser que ele seja. Do bem, claro.

0: Eita, galera, bota mão nisso, né? O lugar melhor para se morar é onde você se sente bem, né? É isso aí, 9:21. Daqui a pouquinho tem mais para você. 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A gente, claro, continua na maior alegria da manhã e já já tem muito mais aqui.
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0: É isso aí, dá um sorriso pra mim, vamos juntos. Na manhã do programa da Alegria, dona Irma Schmidt de Luzerna disse assim: eu escolho Luzerna, Marildo, eu amo essa cidade, eu escolho Luzerna. Dona Irma, legal, né? Amar a cidade onde mora, isso é muito bom. Vamos aproveitar e mandar um abraço também para o aniversariante de hoje, que mora em Itajaí, Sandra Vastres, completando o aniversário, super carinho. Que Deus ilumine você, saúde e felicidades. E a galera pode dar o seu recadinho aqui, né? Dar o seu oi, bom dia.
1: Joaçaba, porque a gente mora em Joaçaba. Joaçaba, a cidade mais grandinha. Já morei em Luzerna, também fui bem atendida também. Joaçaba, escolho. Mas só que eu estou escolhendo pelo melhor da minha saúde.
0: Aham.
1: Uhum. Bastante saúde, tenho que ter, né?
0: Tem que ter,
1: meu,
0: né?
1: É pouco, mas eu quero ter mais.
0: Uhum.
1: E eu quero ter alegria na minha vida, quero ter saúde e felicidade. E quero para vocês também, que moram no trabalho na Catarinense, na Rádio Catarinense. Um abraço. Quem fala aqui é Maria da Silva Wagner.
0: Dona Maria, muito obrigada pela sua opinião, né? A Joaçaba, então, ela tem essa escolha pela sua saúde, mas ela quer ainda mais pela saúde dela. Tá certo, a senhora, coberta de razão, mandou bem. 9:29 no programa da Alegria. Daqui a pouquinho eu continuo ouvindo você. Vai mandando o seu oizinho, já que é aniversário, né? Qual das três cidades é a campeã em simpatia, acolhimento, qualidade de vida? Joaçaba, Erval, Luzerna. Qual é o seu argumento para escolher a cidade onde você gostaria de morar, hein? Ajude aí, ajude aí.

Isso aí, 9:32 da manhã, que maravilhosa canção, Fonte de Desejos, René e Ronaldo. Essa é catarinense, esse é o programa da alegria e olha, gente, a Vila Remor convida todos para ação entre amigos. Sábado agora, dia 29, 8 da noite, haverá jantar com carne de porco, galeto, macarrão e saladas e logo depois haverá bingo, ingressos R$50. Todo o valor arrecadado será destinado a ajudar uma família que está necessitada e precisa de ajuda. Vamos juntos.

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1: Nota de falecimento. A funerária São Rafael e a família Boff comunicam com pesar o falecimento da senhora Gladys Cerezinha Boff, que veio a óbito ontem aos 74 anos de idade. Seu corpo está sendo velado na capela da funerária São Rafael, localizada na rua Duque de Caxias, 614, no centro de Joaçaba. A celebração de despedida será hoje, às 14h30, seguindo logo após para o cemitério municipal Derval do Oeste.
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7: Isso aí, galera do meu coração, são 9:37 da manhã, dá um oizinho pra mim, bom dia, boa terça-feira, vamos ouvir a galera, né? O que que eles acham da nossa provocação de hoje. Oi, bom dia.
8: Bom dia, Marildo Monteiro, é a Regiane de Luzerna, tudo bem? Então, fazer a provocação do dia, eu vou puxar a sardinha para minha brasa, né? Ah. Sou de Luzerna, então, se eu tiver que convencer alguém a vir morar, que venha morar em Luzerna, afinal de contas é a capital da amizade, pessoas alegres, felizes, tá certo? Bom dia, meu amigo.
7: Bom dia, obrigado. É isso aí, né? Quem não chora não mama, né, galera? Luzerna, capital da amizade, Dalceu. Isso você não sabia, né? Tem mais gente falando comigo. Oi, bom dia.
9: Bom dia, Marildo Monteiro. Aqui é a Marlene Ben. Com certeza que eu escolho Joaçaba, porque Joaçaba é maravilhoso. As pessoas são, né, acolhem a gente sempre e a gente tem bastante amizade. Então, estou convencendo a minha filha de voltar para Joaçaba também, que mora lá em Curitibanos. E Joaçaba é tudo de bom. É maravilhoso de morar. Tá bom? Um abraço, meu amigo, e temos uma abençoada terça-feira, tá bom, meu amigo?
7: Tá joia. A senhora ia falar quarta-feira, hein, dona Marlene? A galera erra, né? Quando tem um feriado, meu Deus do céu, a gente já se engana, normal, muito normal isso. Quem fala comigo, será ela? Oi, bom dia.
10: Bom dia, Marildo.
7: Como é que vai, dona Dalíria?
10: Eu vou muito bem, graças a Deus.
7: E aí, me convença, qual é a cidade que a senhora preferia e por quê?
10: Olha, eu já morei em Esvaldo Oeste, tá. Esvaldo Velho, uhum. Faz 50 anos que eu moro aqui em Joaçaba.
7: Tá.
10: Adoro a nossa cidade, é maravilhosa.
7: É, então se a senhora fosse convencer alguém, seria Joaçaba?
10: Seria Joaçaba.
7: Perfeito.
10: Como já pedi para os meus filhos e os três estão morando aqui em Joaçaba.
7: Que maravilha. Tá maravilhoso, então. Obrigado. Então, fechou. Um grande abraço,
10: tchau.
7: Tudo de bom, tá? Fique bem.
10: Igualmente.
7: E boa, boa terça-feira, né? Não vamos se enganar que hoje é quarta, né, dona Dalíria? Hora 9:40 da manhã da Alça, my friend, os nossos mais incríveis comerciais.
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0: Isso aí, galera, 9h45, bom dia, bom dia. Obrigado por esse carinho tão maravilhoso, essa manhã tão incrível. É bom ter você aqui. Hoje estou fazendo uma provocação para a galera pensar sobre a sua cidade, né? Qual das três cidades irmãs que aniversariam hoje, Joaçaba, Erval e Luzerna, é campeã em simpatia, em acolhimento, qualidade de vida? Qual você escolheria? Qual é o seu argumento? Qual você indicaria para alguém vir morar? Manda pra gente o seu áudio aí, eu quero ouvir você. Oi, bom dia.
1: Bom dia, Marildo. Bom, o rádio para mim faz muita alegria, tudo, informação. Eu sou muito feliz desde que eu conheci o rádio. Então, estou com você ali no rádio, vim longe dele para não dar interferência. E a cidade que meus pais escolheram e eu continuei, Joaçaba, porque já morei em Erval do Oeste, já morei lá na região da que eu nasci, Capinzal, uhum. Mas eu vim para cá com 6 anos de idade e estou com 67. Então, tem 61 anos dentro de Joaçaba, que eu moro bem mais dentro de Joaçaba do que fora de Joaçaba. Morei em vários lugares aqui em Joaçaba. E sou feliz. Claro, a minha saúde está tudo sob controle, né? Não posso me queixar do atendimento. Para mim, tenho sido muito bem atendida, bem encaminhada para tudo que eu preciso. Uhum. Claro, que se tiver mais alguma coisa para melhorar, a gente só vai ficar mais feliz, né? Eu tô contente. Não tenho do que reclamar, porque se tiver de reclamar, você sabe já. A gente reclama.
0: Claro.
1: Bom dia, Marildo, tudo de bom. Aqui é a Nilce T. Ferreira, de Jaçal.
0: Obrigado. Obrigado, Nilce, pela participação. Nunca esqueça o nome, isso é muito legal, né? E é isso, né? É um papo sincero, é um papo franco na manhã. 9h47. Aquela música maravilhosa. Mais um ouvinte? Tá bom, não, senhor. Vamos lá. Oi, bom dia.
2: Bom dia, Marildo. É a Jussara do bairro Santo Antônio.
0: Fala aí.
2: A cidade que eu escolheria morar é Erval do Oeste, onde eu moro. Mas a rádio que eu escuto é Joaçaba.
0: Eu sei, obrigado pelo carinho, tá, Jussara? E a gente fica muito feliz com isso. 9h47. Oi, bom dia.
3: Bom dia, Marildo Monteiro. Quanto a escolher, eu amo Joaçaba, tenho minha residência lá, né, aí em Joaçaba, uhum. Aí no bairro Tobias, bem pertinho do centro, e só que escolhi, né, morar em Luzerna agora, porque tem minhas filhas que moram aqui, uhum. E faz 3 anos que estou morando aqui, também estou amando Luzerna, capital da amizade, como falou aquela senhora,
0: uhum.
3: Aqui todo mundo se cumprimenta, Joaçaba, nem todos, né, mas a maioria passam, faz de conta que não te viu, não te conhece,
0: uhum.
3: Tem medo que vai cair a língua, acho que de cumprimentar, de dizer um bom dia, boa tarde, sabe?
0: É, concordo.
3: Que só caminho assim, nariz empinado.
0: Uhum.
3: E aqui não, aqui independente da idade, todo mundo se cumprimenta. Estou adorando morar aqui também. Mas não deixo de amar Joaçaba, porque tenho minha residência lá e vivi muito tempo ali. Muitos anos aí em Joaçaba. Tá bom?
0: Tá, um abraço. Ótimo. Como é que é o nome dela, Dalceu? Ela falou bem demais, né? E falou uma grande verdade, né? Ela falou uma grande verdade. Tem gente com o narizinho mais empinado do que deve, não precisa disso. Celina? Como é que é? Celina?
4: Adelina.
0: Dona Adelina. Dona... Sim, Dona Adelina. Dona Adelina, senhora moradora do bairro Tobias. Também sou morador do Tobias. É o melhor bairro da cidade para se morar, né? É um bairro limpo, de vizinhança maravilhosa, super bem localizado. Bairro Tobias, na minha opinião, é o melhor bairro da cidade de Joaçaba. Prefeitura precisa olhar com mais carinho algumas coisas que precisam naquele bairro ali, tá? Mas é um bairro maravilhoso de se morar. São 9h49. Agora a gente arrebenta a boca do balão, hein? Sobe o som e cante com a catarinense.

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1: Só é, Dalsa, 9h56 da manhã no programa da Alegria. Um oizinho para quem está chegando aqui na mais ouvida Rádio do Sul do Brasil, a milhão por hora. Vamos ver quem tá dando opinião. Hoje estamos dando uma provocadinha, né? Joaçaba, Val e Luzerna, para quem você indicaria para morar, qual cidade, por quê? Por que que você acha que lá é melhor, aqui é melhor, ou do outro lado do rio é melhor? Eu quero ver você. Dê sua opinião aqui. Oi, bom dia.
2: Bom dia, Marildo. Bom dia, Douros. Bom, eu nasci no ano 1936, nasci em Joaçaba, distrito de Bom Retiro, que hoje é Lucerna. Então, eu moro aqui, eu casei no ano 58, saí do interior, vim morar para cá, onde moro ainda hoje, mas aqui não era cidade, era a colônia, a primeira colônia, depois do perímetro urbano, que depois que atravessou o Rio Limeira. E aqui estou morando há 68 anos. Já, e também, por enquanto, não saio daqui, só se uma força maior for preciso, sabe? E eu lembro muito de Eduardo S. Joaçaba, que fui conhecendo ainda adolescente. Nossa, conversando, falando com alguém, nem imagina. Aqueles morros, Eduardo S., tudo lavouras, plantações de alfafa, lavouras, pastagens, nossa, Joaçaba, mesma coisa. Contando como eu conheci ainda adolescente, nossa, nem dá para contar. Lucerna também, nossa, aqui tinha tão poucos moradores. Eu fui conhecendo desde criança, sempre acompanhando também, de meus parentes que a gente visitava muito. São Francisco, tudo, era tudo lavoura, pastagem, nossa. Foi, e aqui então também, quase duas colônias que era do meu sogro, onde mora. É tudo lavoura. Hoje em dia virou cidade. Eu nunca desejei morar na cidade, mas a cidade cresceu à minha volta. Agora estou ali, tenho que aguentar. Tá bom, um abraço, tchau.
1: Valeu, contou tudo, né? Mas não disse qual é que é o lugar preferido para morar, né? 90 aninhos, morou em Joaçaba e Ervaldo Oeste, deve adorar as duas cidades, né, Dalceu? Eu adoraria também. São 9h58 da manhã. Meu Deus, essa música é linda demais.

0: coisa mais linda aqui no programa da Alegria, como eles falaram, né, gente? Daniel e Chitão e Chororó no mesmo lugar. Agora é hora de notícias, equipe de jornalismo chegando. Daqui a pouquinho segue o programa da Alegria com a nossa provocação maravilhosa. Qual das três cidades, Joaçaba, Erval e Luzerna, é campeã em simpatia, em acolhimento, em qualidade de vida? Joaçaba, Erval, Luzerna. Qual é o seu argumento para indicar as nossas cidades para alguém morar? Fale comigo, vamos juntos, mas só daqui a pouquinho.
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0: Vani, seja muito bem-vinda à Manhã Catarinense, bom dia.
2: Bom dia, Marildo. Bom dia a todos. Estamos chegando com informações para o ouvinte catarinense. E começamos destacando que o governo projeta um salário mínimo de R$ 1.741 para 2027. O valor representa aumento de R$ 120 sobre o piso atual de R$ 1.621. A previsão será incluída no orçamento de 2027, que deve ser enviado ao Congresso no fim de agosto. O valor, porém, ainda não é definitivo. O reajuste será calculado com base no INPC acumulado até novembro deste ano, mas ganho real de até 2,5%. O novo piso também impactará aposentadorias, pensões, BPC, seguro-desemprego e contribuições dos MEIs. O valor oficial será definido no fim deste ano. Uma nova frente fria deve mudar o tempo em Santa Catarina a partir de amanhã. Oeste, incluindo o meio-oeste, pode ter pancadas de chuva mais intensas. Na quinta-feira, o meio-oeste terá mínima de 10 graus e máxima de 29. Na sexta, os termômetros podem chegar a 29 graus na região, enquanto o extremo oeste pode alcançar quase 35. O calor será passageiro. Ao longo do fim de semana, a frente fria ganha força e aumenta o risco de chuva intensa e temporais em Santa Catarina. A instabilidade deve avançar pelo estado nos próximos dias.
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2: A Copa do Brasil entra hoje na fase de quartas de final com 8 equipes em busca das semifinais. Cruzeiro e Atlético Mineiro abrem a disputa às 9 da noite no Mineirão. Na quarta-feira, às 9:30, Palmeiras recebe o Santos, enquanto Vasco e Vitória se enfrentam no Rio. Na quinta, às 8 da noite, tem clássico Grenal. Entre os confrontos, destaque para Palmeiras e Cruzeiro, que vivem momento positivo. Já Santos e Vasco chegam pressionados pelo desempenho no Brasileirão. No Grenal, Internacional e Grêmio somam 25 pontos no campeonato e lutam para se afastar da zona de rebaixamento. Os jogos de volta das quartas de final serão disputados em setembro. Aqui você continua na companhia de Amarildo Monteiro e o programa da Alegria. 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Da redação, Vani Santos.
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0: E aí, voltamos na Catarinense e na sua manhã incrivelmente linda de terça-feira no Vale Mais Bonito do Planeta, para a Visa Supermercados e também dá o seu para o Laboratório São Francisco, que é uma alegria, né? 10:08, provocação desta terça-feira, galera continua respondendo para mim aqui, né? Ao vivaço no programa da Alegria, bom dia.
7: Bom dia, Maria do Monteiro, sou Ivete Ramos. Ah, eu também amo morar em Joaçaba. Ah, sou natural de Jaborá, uhum. Tenho parente lá também, né? Certo. Mas amo morar em Joaçaba, já faz quase 40 anos. 40 anos, praticamente, que eu moro em Joaçaba. Uhum. Mas amo essa cidade. E também, meus filhos também. Os dois moram aqui em Joaçaba também. Minha uhum. filha morava em Água Doce, voltou para Joaçaba de novo. Daí, então em Joaçaba é tudo de bom. Já fui embora, já voltei também e amo morar aqui.
0: Que bom, que bacana, é isso aí, valeu. Olha, gente, está numa residência, ainda bem que está numa casa lá em Irinha e Tororó, né? E eu quero aqui parabenizar, né, a Juliana pela bondade, pelo carinho, apareceu lá, certamente alguém soltou, né, Juliana? Isso me... tira do sério, nem quero falar mais sobre isso no momento, de pessoas que abandonam os cães, que soltam eles a Deus dará. Um dia eles vão ter um acerto com isso, né? E a gente faz um apelo aqui, procurem pegar placas de carro, pegar as pessoas que fazem isso, para que a gente possa dar andamento na Polícia Civil, né? Temos que começar a penalizar na justiça as pessoas para acabar com isso. Quem não tem coração, vai pela dor então, né? Apareceu duas cachorrinhas tão lindas, né? De porte pequeno, elas vão ficar porte médio, não vão crescer mais do que isso. Mas muito doces, muito gentis, estão lá em Linha Itororó, na casa da Juliana. Eu tenho contato. Se alguém quiser adotar, as duas irmãzinhas, né? Uma é preta e branca e a outra é marronzinha com branco malhado assim. Muito lindas, realmente, as duas malandrinhas aí, né? Precisam de um lar. Quem tem coração bom, adote. Só entrar em contato comigo. Fechado? Tem mais gente? Dá o seu oi. Bom dia.
8: Bom dia, Maria Monteiro. Meu nome é Elisabeth Aparecida Silva. Eu, amigo, eu vim para Joaçaba, tinha 5 anos. Nós morávamos em Lages. Meu pai veio trabalhar para Joaçaba e desde então não saímos nunca mais. Faz anos que moramos aqui. Eu indicaria, sim, para alguém, uma família, com um filho, ir para Joaçaba, que é uma cidade maravilhosa. Eu amo morar em Joaçaba, meu amigo. Uma cidade muito bacana, muito boa. E tem pessoas muito
0: queridas aqui, né? Verdade, tu tem razão.
8: Abençoada por Deus aqui em Joaçaba, meu amigo. Tá bom, amigo? Fico com Deus. Tchau, amigo.
0: Beleza. Valeu. Aquele abraço, tudo de bom, tá? 10:10, vamos com mais um ouvinte. Oi, bom dia.
9: Bom dia, Maril. Rapaz, eu acho que eu sou uma pessoa privilegiada, né? Eu moro em Joaçaba, trabalho em Erval e visito basicamente todos os dias no Zerna. Então eu acho que eu moro nas três. E se tivesse que escolher uma, tá? Acho que vamos ficar mesmo assim pelo sossego ou Joaçaba. Tudo certo.
0: Tá tudo
9: Zerna, top. Erval também. Não dá nem pra escolher, na verdade. Beleza?
0: Beleza. Valeu, Valmeiro, aquele abraço, Cidades Irmãs, né? 10:11 agora, daqui a pouquinho tem mais.
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0: 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Daqui a pouquinho, a gente volta com o fechamento de hoje da provocação do bem.
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1: Isso aí, galera, 10h17, bom dia, obrigado pelo carinho, vamos juntos. E aí, Dalceu Martins, como é que tá a vida? Tranquilo? Galera, tá de bem com a vida também? Vamos falar com o povo aí, oi, bom dia.
2: Marildo, eu sou Terezinha Schneider e vou te dizer para você a minha opinião. Eu gosto de Luzerna, gosto de Erval do Oeste, mas para mim morar é Joaçaba, faz... Quero ver, eu vim para cá com 19 anos e tô com 75 anos agora. Para mim, a cidade melhor para se morar e se sentir feliz e segura, em segurança, na saúde, com as pessoas hospitaleiras que são aqui. Pessoas simpatíssimas. Tem umas que não, nem olham pra gente pra ter medo de pegar a pobreza. Mas tem outros que são tão bacana, que são tão ricos, porque são bons, dão um sorriso e dizem: bom dia, boa tarde, como é que tá? Tudo bem? Isso que eu acho lindo numa pessoa. É assim que eu me criei, dizendo bom dia, boa tarde, com licença, e ajudando quando posso, e quando não posso, não atrapalho. Para mim, a cidade mais linda para se morar é aqui. É tudo de bom.
1: Bacana, muito obrigado. É aquilo que a gente pega todo dia no pé da galera, né? Um bom dia, uma boa tarde, uma boa noite, um oi. Não tira pedaço de ninguém. Só torna a pessoa muito mais, digamos, com empatia ao próximo, né? E isso faz a diferença na vida de qualquer pessoa, de qualquer cidade. Mais gente aí falando, dá o seu oi, bom dia.
3: Bom dia, Marilo, tudo bem? É Clacino Ilibaldaço. Olha, faz 3 anos que eu moro em Joaçaba, eu morava em Capinzal, mas eu sou bem atendida no posto de saúde.
1: Tá bom, bem atendida no posto de saúde. A gente deve estar com algum problema.
3: Eu sou bem atendida, dentista. Fiz todos os exames, todo pelo SUS, não paguei um centavo. Agradeço a Deus por essas equipes aí. E sou muito bem atendida no posto. Eu moro no interior, daí não precisa ir lá consultar para pegar uma receita. Eu só mando mensagem, elas passam aqui pegar. A gente passa lá, tá prontinha a receita pra gente, tá bom? Obrigado, tá? Eu adoro Joaçaba.
1: Obrigado,
3: sim. Ah, eu sou vizinha da Elvira, ela mora na linha Bate, eu também, tá bom?
1: Legal.
3: Ah, dá 1 quilômetro dele, não juro.
1: Ah, como diz o pessoal no litoral, é logo ali, né? É só seguir toda a vida que chega lá, não tem problema nenhum, né? Ó, pessoal, não é pra ligação, tá? Não liguem no nosso WhatsApp. Toda vez que você ligar, você causa um problema pra gente. O WhatsApp da rádio é só para mensagem de texto e para áudio, tá? Não recebemos ligação. E quando você liga, você acaba causando um probleminha técnico para a gente aqui. Combinado? Tem mais gente para falar? Mais um? Oi, bom dia.
4: Bom dia, Marildo. Eu sou a Vilma. Se eu tivesse em convencer alguém a vir morar, eu convenceria a vir morar em Joaçaba, Marildo. É onde eu nasci, me criei e ainda estou e não pretendo sair, né, Marildo? Tenha uma ótima terça-feira.
1: É isso aí, querida. Obrigado, Maliângela. Obrigado pelo seu áudio também, tá? Obrigado, a gente vai ficar devendo. A Edvânia também mandou, a gente fica devendo. Não dá tempo de colocar áudio no ar de todo mundo, né? E mais um monte de gente que deu opinião. Mas de tudo isso, quando a gente faz uma provocação nesse estilo, o que que nós queremos aqui no Programa da Alegria? Nós queremos exatamente fazer algo bom. Porque Joaçaba, Erval do Oeste e Luzerna podem até brincar de quem é melhor. Mas quando o assunto é a nossa gente, nossa história, nossa região, somos todos vizinhos, parceiros e cidades irmãs. Parabéns às nossas 3 cidades do coração pelo aniversário no dia de hoje. E isso não tem preço, né? O Vale do Rio do Peixe é diferenciado de qualquer região desse Brasilzão. Ô povo querido, gente! Obrigado ao supermercado Visa e também ao Laboratório São Francisco. Foi demais a provocação do bem no dia de hoje. E a galera tem opinião. Isso é muito legal. 10h22, seguimos no Trem Azul da Manhã. 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
16: Os Beach Boys foram formados pelos irmãos Brian, Cole e Dennis Wilson, pelo primo Mike Love e pelo amigo Al Jardine, com harmonias vocais marcantes e sucessos que ajudaram a definir o som da Califórnia nos anos 1960, o grupo se tornou uma das bandas mais influentes da música mundial. Entre os integrantes originais, Dennis Wilson faleceu em 1983 e Cole Wilson em 1998. Já Brian Wilson, um dos principais compositores da banda, faleceu em 2025. Mike Love e Al Jardine seguem ativos na música. Os Beach Boys foram homenageados com a entrada no Hall da Fama do Rock and Roll e receberam um Grammy pelo conjunto da obra. Em 1988, voltaram ao topo das paradas com Kokomo, sucesso da trilha do filme Cocktail. Vamos ouvir agora esse clássico dos Beach Boys.

0: Pit Boy, senhoras e senhores, só gravavam coisa boa, né? Os californianos eram demais. E essa aí, então, com aquele ritmozinho malevolente, né? Na manhã, coisa linda. Valeu, Pit Boys, 10:30 da manhã.
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0: Amarildo Monteiro. Bota alegria nisso.
1: Isso aí, dá um sorrisão na manhã catarinense, a melhor vibe do rádio do sul do Brasil, a rádio mais ouvida, vamos juntos. 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Pegou aí? Gente, eu recebi agora pela manhã um pedido do pessoal de São Roque, um socorro, né? Lá tem gente que planta flores, planta à beira da estrada, também flores, né? O pessoal tá embelezando, né? Ali a comunidade de Linha São Roque, mas aí tem gente que vai lá e rouba, vai lá, arranca, vai lá, destrói. Quem é que tem um espírito assim para fazer esse tipo de coisa, hein? Deveria pegar e plantar uma florzinha do lado também, ajudar, né? Não arrancar, né? Não levar embora. Poxa, o que que o pessoal tá pensando? O pessoal tá plantando lavandas assim à beira da estrada, né? Lavanda é uma coisa meio na moda agora, né? Todo mundo tá plantando lavanda, mas tudo bem. Ali o pessoal tá plantando à beira da estrada, só para deixar a estrada bonita. Só para deixar bonita a estrada. Você passa e vê aquelas lavandas assim à beira da estrada, é lindo aquilo ali. Aí vão lá e arrancam. Vão lá e destroem. Quem é que tem um espírito desse ainda, Alceu? Tu pode me explicar? Espírito de porco, né? Então vamos parar para pensar um pouquinho, gente. Se alguém faz o bem, se doa, tem tempo para fazer, colabora. Se você não vai colaborar, não destrua. Tenha esse pensamento em si, no seu coração. Eu imploro, por favor, só assim a gente vai mudar como ser humano, viu? A humanidade tá muito atravessada, tá muito errada. Pare para pensar sobre isso, reflita sobre o que a gente fala aqui. A gente quer causar reflexão. Ninguém é dono da verdade, longe disso. Mas, olha, esse tipo de coisa não dá para aceitar, né? 10h38 da manhã na Rádio Catarinense, vamos em frente, Dalsa. Agora com aquela musiquinha de Ed Brito e Samuel e o Romance Rosa em plena terça-feira, linda e maravilhosa.

0: Valeu, gente. 10h42 na Catarinense, programa da Alegria, Energia Boa de Brito e Samuel. Romance Rosa. 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

E voltamos no programa da alegria, gente, de coração maravilhoso, 10h48, daqui a pouquinho tem agenda do aniversariante, celebrando seu aniversário, hein, Dalceu Martins? E agora, amado Batista, olhos verdes, alô, quem pediu? Aumenta o volume aí.

Isso aí, galera, 10h50, Amado Batista, Olhos Verdes, que coisa mais linda. Quando eu voltar, daqui a pouquinho, celebraremos o seu dia.

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4: Isso aí, meus queridos amigos e amigas, chegou aquela hora maravilhosa no Programa da Alegria de celebrar com vocês.
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Parabéns, parabéns, que Nossa Senhora abençoe você no seu dia. Bom dia, Marildo, quero homenagear minha mamãe, Délcia Marques de Souza, homenagem da filha de Leide e todos os irmãos. Também hoje, Tauane Pires de Lima está colocando na agenda do aniversariante a irmã Tainá Pires de Lima. Também oferecimento da mãe, Dona Antônia Boeira, dos filhos, sobrinhos, desejando feliz aniversário para Tainá, que Deus a abençoe grandemente. Pai Juvelino, mãe Dona Maria Isolina, fizeram bodas de ouro, 50 anos de casamento, a festança foi no sábado, filhos, esposa Daniela, neta Júlia, netos Denis e Miguel, o filho Eleandro, né? E a esposa Cidiane, neto João Pedro e Jean Lucas, filho Dimas, esposa Aline, filho Mazico, esposa Angélica, neta Eloá, neto Nicolas. Será que essa turma aqui é do Dimas, que é jogador de futebol aí? Só faltou o nome do primeiro filho ali, o esposo da Daniela. Manda pra mim aí, tá? O esposo da Daniela, que esse faltou aqui na lista, tá, gente? Também, Marildo, pode oferecer pra Sandra Vastres de Itajaí, que tá de aniversário hoje, todo o programa da Alegria? Claro que sim, Sandra! Parabéns, felicidades e muitos anos de vida! E eu quero agora homenagear uma queridona. Bota família maravilhosa, mas ela é uma fofa, é uma querida, é amada por todos nós, Dona Helena Boareto, 86 anos. Qual é o defeito da Dona Helena? Teimosinha, não gosta de ir no médico, não gosta de se cuidar. Para levar ela no médico, tem que rezar um rosário, pelo amor de Deus, vó. Tem que ir no médico, sim. Se cuidar, tomar remédio, viver mais uns 50 anos com a gente, porque nós amamos a senhora. Tô falando aqui pra senhora ir com a Marli no médico sempre, viu? Que não precisa mais rezar rosário pra senhora ir no médico, hein? Quer brigar? Briga comigo depois. Dona Helena Boareto, hoje de aniversário. Então a Ione tá mandando beijo. Olha só a galera. Mara, eu, a Rejane, a Charline e toda a família, a filha Marli, os netos, né? Os sobrinhos com todo amor. Netos, na verdade, é o neto e a neta, né? Que é a namorada do neto e os sobrinhos, né? Os irmãos e irmãs, os amigos que são muito, porque ela é uma alma do bem. E olha, aquele bolo de ontem tava uma delícia, viu, Dona Helena? Tava uma delícia. Ela tá de aniversário hoje, 86 aninhos, tem quase a minha idade, é mais nova que eu um pouquinho, né? Que Deus abençoe, mas ó, avó, ir no médico sempre sem discussão, viu? Vamos acabar com esse negócio aí, tá bom? Beijo, minha amada, um abraço pra senhora e que Nossa Senhora lhe abençoe sempre. 11 da manhã, parabéns pra você. Muito bem, um pedacinho de Felipe Duran na sua janela, até eu assumir a central de áudio, né, Lauceu? Obrigado pela força, irmão, vai com Deus, tá? Tá aí, ó. Um anjo

0: O coração, mas que música bonita é essa do Felipe Duran, né? Um anjo na sua janela. Aliás, todos nós temos um anjo protetor, né? Então, que ele esteja sempre ao seu lado, nos bons e nos momentos mais cinzas em que você precisar. É isso aí, agenda volta amanhã. Que Deus abençoe a todos, com muito amor, com muito carinho. Celebrem o seu dia, celebrem a vida. Não há nada mais maravilhoso que celebrar a vida que Deus nos deu. É isso aí. Eu volto com a agenda amanhã.
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0: 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Isso aí, meus amados, chegando de mansinho na sua melhor manhã.

Sim, é isso aí, vamos pagar um chope, galera. Estamos chegando no programa da alegria com todo carinho, com toda energia. A partir de agora para mais um show de bandas, para mais música. Sejam bem-vindos ao programa da alegria e ao show de bandas. Programa comigo as melhores bandas do planeta Terra. E vamos começar a festança com uma música simplesmente maravilhosa. Aperta o play, vamos embora.

0: Aê, começamos bem, hein? Nossa senhora, agora são 11 horas e 12 minutos da manhã na melhor rádio do sul do Brasil, queridos. 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
0: 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Vamos embora, meus queridos, meus amigos, a milhão por hora na Catarinense, a melhor rádio do sul do Brasil. 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E aí, amiga Miriam, bom dia!
13: Olá, tudo bem? A Miriam vem pro Santo Antônio de Jaborá.
0: Fala aí.
13: Manda pra nós a música do Danube Azul, Fora do Controle. Feliz para o meu marido Ademar Lempe, para todos os ouvintes do Ligar Catarinense, para vocês e da rádio, e que a todos uma ótima abençoada terça-feira.
0: Ah, com certeza é um dia especial. Danúbio Azul, sobe o som.

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5: Só alegria, né, gente? Só energia boa. 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Cá pra nós, o pimentão verde não é legal, né, gente? Ele é meio estranho e deixa a gente meio estufado. O amarelo e o vermelho são mais legais, né? Mais saudáveis, segundo dizem os especialistas. Que não sou eu, evidentemente, meu filho. Vamos ver aqui quem é que tá falando aqui no programa, dando recadinho. Oi, bom dia.
6: Bom dia, Marildo Monteiro. Tudo bem? Aqui é a Geni de Catanduvas, viu? Você não me passa o número lá da festa lá de, que eles vão fazer lá em Garafunda pra mim passar o número, o telefone lá, né? Pra reservar o churrasco, fazendo um favor.
5: Mas claro, mas quando eu tiver, porque por enquanto eu não tenho, tá? Por enquanto eu não tenho o telefone lá na linha Garafunda pra passar pra vocês. Mas eu vou ter, logo eu vou ter, daí eu atendo vocês aí sem problema nenhum, né? Deixa eu ver aqui, isso aqui é pra agenda do aniversariante, a benção do Papa depois, né? Então a gente vai marcar aqui, tá? Então, mas só pra depois isso aqui, né? Não é pra agora não, né? Vamos ver aqui. Bom dia, amigão, gostaria que fosse possível colocar o nome da minha família na benção do Papa. Beleza, com certeza vai ser, né? Mas só depois. Deixa eu ver quem mais vai falar comigo aqui agora, atendendo pedidos, muitos pedidos no programa da Alegria. Deixa eu ver aqui quem é. É, turma, vai saindo. Bom dia, Marildo, tudo na boa? Que tal tocar aí que Jaime Moreira da Vila Kennedy de Luzena? Toca o Coração Pirou com Rogério Magrão e banda. Coração Pirou? Claro que pode. Vamos ouvir então aí, ó.

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0: Isso aí, minha gente, aquele abraço super mega carinhoso. 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Deixa eu mandar um abração pra dona Terezinha, obrigado pelo carinho, tá, dona Terezinha? Tudo de bom. Deixa eu mandar um abraço a meus queridos amigos, que Deus abençoe eles, né, Elaine e seu Valdir, lá em Campo Belo do Sul, muito, muito, muito obrigado. É, deixa eu ver quem é que pediu uma música aí. Adorei, agora estão me chamando de Amarildinho, né? Olha só. Muito bem, dona Adélia, bom dia.
1: Bom dia, Amarildinho, tudo bem?
0: Tudo ótimo.
1: E Adélia de novo. Liguei para te pedir uma música para mim ouvir e dançar aqui sozinho. Gosto Doce da Paixão, com a banda Os Montanari.
0: Ah, tá.
1: Minha banda preferida do tempo dos 18, que eu ia muito em Kerp, que eles tocavam, né?
0: Eu, como vou fazer 20 anos agora, então tô conhecendo agora, né? Então vamos ouvir aí a música. Tá aí, ó. Mas isso aí não é a música de Kerb, isso é um shot, né? Esse aqui é aquele lá, né? Dois pra cá, dois pra lá. Vamos dançar então, vamos lá.
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0: Terminou. 11:41, simples assim, né? Gosto doce da paixão. Bah, quem lembra do dobrado João, né, gente? Pô, a dobrado do João é bacana, uma hora dessa vou usar, começar a usar de trilha aqui no programa, né? 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
0: Isso aí, meus amados, de volta. E vamos que vamos, né? Isso aqui é um kerb, é uma alegria, meu Deus do céu, que coisa boa, né? Olha, deixa eu mandar um oizinho pra quem tá aí na finaleira do trabalho, né? E mais uma manhã pra quem tá no agronegócio, pessoal do interior aí, aí a vida é pesada, né, gente? Aí é trabalho e trabalho, que Deus os abençoe, um dia cheio de alegrias pra todo mundo aí, tá? Deixa eu falar com meu amigo Beissola, fala aí, meu irmão, como é que tá você?
16: Super Lucas, Banana Caturra, 1,99.
17: Bom dia, meu grande amigo Amelino Monteiro, os ouvintes da Rádio Catarinense no Show de Bandas, no programa da Alegria na Rádio Catarinense, essa rádio maravilhosa. Ah, vou de carona com a próxima, meu amigo Amelino Monteiro. E quero oferecer para todos também a próxima música que estão ligadinhos aí no Show de Bandas da Rádio Catarinense.
16: Super Lucas.
17: E terçou de novo, né, meu irmão? Que abração para todos aí da Rádio Catarinense aí, para quem tá ouvindo o Show de Banda.
0: Valeu, meu amigão Jair Barbosa, aquele abraço a você e toda a família. Muito bem, falando em música boa, o pessoal tinha pedido Terceira Dimensão para ouvir, né? Para mim essa música é tudo de bom.

maravilhosa, te chamo de anjo. Som de terceira dimensão. Vamos encerrar o programa com pedidos aqui hoje? Banda Mercosul. Alô, Dique. Bom almoço pra você e toda a família aí, tá, querido? Tudo de bom aí. Bom início de semana. Obrigado pela carona.

0: Tá na hora, né, gente? Obrigado super, super pelo carinho, pela audiência. O som de Mercosul, valeu. Grande manhã de terça-feira pra todo mundo. Que a gente tenha uma tarde abençoada, um bom almoço. Fiquem sempre com Deus, viu? Às 4:30 eu volto para tocar saudade pra você. É lá que a gente se fala. Fiquem bem e boa terça-feira.
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0: A santa bênção de hoje aqui para Otávio Davi de Santa Helena, que oferece os pais Ana Paula, Josemar e o Mano Leonardo, 14 aninhos hoje. Também a bênção do Papa para ele, né? Pelos 14 anos, já está na Santa Bênção. Também a bênção para o filho que faz aniversário hoje, Lucas Emanuel de Oliveira Tipo, 12 aninhos. Abraço de toda a família, com muito carinho, com muito amor. Quem está oferecendo é o pai Fabiano e toda a grande família para ele. Agenda do aniversariante, né? Que Deus os abençoe. Também a santa bênção de hoje aqui na Catarinense para Maria Alice, 5 aninhos hoje. Maria Alice Almeida, 5 aninhos. Da dona Divânia e toda a família, com amor. Para dona Irma Estanque Varela, né?

0: aos queridos pelos 50 anos de casamento. Também a Sandra Vastres Itajaí, que hoje aniversaria, recebe a bênção de hoje. Dona Helena Boareto, 86 anos hoje, que o bom Deus a ilumine. Em nome de Oni, Mara, Amarildo, Rejane, Charlene, toda a família, a filha Marli, o neto André, o esposo Doralino, os irmãos, as irmãs, cunhados, sobrinhos, os amigos, que são muitos, né, dona Helena? Que Deus sempre a proteja, querida. Também a santa bênção em memória dos pais Ângelo e Catarina Rigo, também do meu sogro Arsênio Andrione, meu sobrinho Alex Andrione, todos em memória. E para quem precisa de uma palavra de alento no dia de hoje, vamos à santa bênção do Santo Papa João Paulo II.
1: Pai nosso que estais no céu, santificado seja o vosso nome, venha a nós o vosso reino, seja feita a vossa vontade, assim na terra como no céu. O pão nosso de cada dia nos dai hoje, perdoai-nos as nossas ofensas, assim como nós perdoamos a quem nos tem ofendido. Não nos deixeis cair em tentação, mas livrai-nos do mal. Amém.

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0: 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Senado pode renovar mais de 2/3 de seus representantes nesta eleição. Cai o total de candidaturas femininas para a Câmara dos Deputados. Santa Catarina confirma a primeira morte por febre do Nilo Ocidental. Aeroporto Santa Terezinha avança para a retomada de voos com inspeção da Azul Conecta. Lançamento oficial do Circuito Gastronômico Vale dos Sabores acontece hoje em Joaçaba. Vereadores de Joaçaba se reúnem na próxima quinta para a votação do relatório final da CPI. Joaçaba sedia amanhã o segundo feirão de vagas de aprendizagem e PCD. Prefeito Wilson Sartori fala sobre a força de Joaçaba e projeta crescimento local no aniversário de 109 anos do município. Gestante fica ferida após colisão entre carro e caminhão. Terça-feira, 25 de agosto, temperatura na 15 marcando 18 graus. Boa tarde. Meio-dia, 4 minutos, está no ar mais uma edição do Grande Jornal da Catarinense, Antena 100 FM.
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0: Direto da agência PD Radar, vamos falar do tempo com o meteorologista Daniel Panobianco.
5: Santa Catarina começa a terça-feira com presença de nebulosidade no céu em boa parte dos municípios. É a propagação de um cavado, uma área de baixa pressão atmosférica que vai mudar o tempo nas próximas 24 horas. Hoje, por enquanto, segundo os meteorologistas do CPTEC-INPE, não há previsão de chuva para a nossa região, mas até o final de semana as instabilidades voltam a se formar e uma nova frente fria vai tocar Santa Catarina até domingo, dia 30, trazendo condição para pancadas de chuva, trovoadas, rajadas de vento e um novo declínio acentuado das temperaturas. Hoje a máxima prevista sobre a nossa região é de 22 graus, a mínima nesta quarta vai até 12 graus em Capinzal, Catanduvas, Concórdia, Erval Velho, Fraiburgo e Joaçaba. Daniel Panobianco, da agência PD Radar, com exclusividade para Catarinense.
0: Apesar de 2/3 das cadeiras do Senado Federal estarem em disputa no pleito de 2026, o número de renovações pode ser ainda maior. Isso acontece porque 9 dos 27 senadores que ainda estão em meio de mandato concorrem a cargos no Poder Executivo. Os detalhes com o repórter Douglas Castilho.
6: Em 2026, o Senado Federal terá 2/3 de suas cadeiras em disputa. Porém, o número de renovações pode ser ainda maior. Há estados que podem passar por uma renovação completa de seus senadores. Ao contrário das demais casas legislativas, o Senado tem apenas parte de seu quadro de parlamentares renovada a cada pleito. Com mandatos de 8 anos, 54 senadores são escolhidos numa eleição e os demais 27 na eleição seguinte. Porém, o número de caras novas desta vez no Senado pode ser ainda maior. Isso porque, dentre os senadores que ainda têm mandato até 2031, 9 concorrem a outros cargos, como governador e presidente. Se eleitos, abrem suas vagas para seus suplentes e podem aumentar a renovação total do Senado para até 63 novos senadores. O consultor do Senado Federal, Fernando Trindade, explicou como funciona o exercício dos mandatos em campanha.
7: São senadores que estão no meio do mandato. Muitos desses senadores concorrerão aos governos dos seus respectivos estados. A legislação brasileira não considera que haja qualquer incompatibilidade entre parlamentar, seja que parlamentar for, senador, deputado federal, deputado estadual, a permanência no cargo e a concorrência a um outro cargo.
6: Há unidades da federação que podem renovar todos os seus 3 senadores a partir do ano que vem. Um dos casos é Minas Gerais, em que, além das 2 vagas a definir, há um senador em meio de mandato concorrendo ao governo estadual e, se eleito, chamará um suplente. Outro caso é o Paraná. Os 2 senadores atuais, Flávio Arnes, do PSB, e Oriovisto Guimarães, do PSDB, decidiram não tentar a reeleição e a cadeira restante pode ficar para suplente caso o titular em meio de mandato vença a disputa para o governo estadual. Da Rádio Senado, Douglas Castilho.
0: Obrigado, Douglas. O número de candidaturas femininas para a Câmara dos Deputados caiu para as eleições 2026. A repórter Silvia Munhato tem as informações.
8: O total de candidaturas femininas para a Câmara dos Deputados caiu 24% este ano em relação a 2022. Passou de 3.717 para 2.820, mas houve um aumento de 35% para 36,7% em relação ao total de candidaturas para deputado federal. De qualquer forma, não há mulheres em chapas presidenciais de partidos com representação no Congresso. E apenas 34 mulheres disputarão os governos estaduais e o Distrito Federal, em um total de 198 candidaturas. Em 2022, foram 38 candidatas. Estudo do Instituto Esfera indica a necessidade de mais acesso aos recursos dos fundos partidários pelas mulheres e alguma reserva de vagas. A pesquisadora Daniela Matos afirma que o México e a Bolívia conseguiram índices próximos a 50% de cadeiras no legislativo com sistemas de reserva de vagas. O estudo afirma ainda que o Brasil é o país com a menor representação de mulheres na política da América Latina. No Brasil, as mulheres são 52% do eleitorado, mas têm cerca de 18% das vagas no Congresso, apesar de existir uma cota de candidaturas e de recursos de 30%. Segundo Daniela, falta fiscalização.
9: O sistema de cotas até garante que a mulher saia candidata, mas não dá condições para a eleição. Um dos motivos é pela falta de acesso ao fundo partidário.
8: Daniela afirma que existem vários motivos para as dificuldades da participação feminina na política.
9: Geralmente o trabalho doméstico ainda recai sobre a mulher, cuidar da criança, pensar na rotina. E a vida partidária é uma vida feita à noite, nos fins de semana. É uma vida que requer uma estrada. E a mulher não tem condições. As barreiras de entrada, barreiras culturais, elas são muito altas já de entrada.
8: Do total de candidatos registrados para as eleições de 20.719, 35% são mulheres. Em 2022, elas eram 34% do total. De acordo com o estudo do Instituto Esfera, o número de candidatas à Câmara dos Deputados entre 1998 e 2022 aumentou 925%. Já o número de eleitas teve um crescimento bem menor, de 210%. Da Rádio Câmara de Brasília, Silvia Minhato.
0: Obrigado, Silvia. Santa Catarina confirmou a primeira morte por febre do Nilo Ocidental. A idosa morre no sul do estado após contágio por mosquito. No meio oeste, uma paciente sobrevive à doença. O setor de saúde do estado reforça cuidados. Confira na reportagem de Carol Denardi.
10: A Secretaria de Estado da Saúde confirmou a primeira morte por febre do Nilo Ocidental em Santa Catarina. Uma idosa de 77 anos em Ibituba. O médico infectologista e superintendente de Vigilância em Saúde da Secretaria Estadual de Saúde de Santa Catarina, doutor Fábio Gaudenzi, explica como a doença chega até aqui.
11: A gente chama de arbovirose, né? O que que é isso? São doenças transmitidas por vetores, basicamente por insetos que a gente costuma chamar de mosquitos. Então, uma doença causada por um vírus, o reservatório, né, o animal que carrega esse vírus são pássaros, principalmente aves migratórias. Quando a ave está no território, ela é, então, picada por um mosquito, que a gente chama do gênero Culex, que é aquele nosso famoso pernilongo. A partir daí, esse pernilongo picando o ser humano ou outro animal faz a cadeia de transmissão.
10: Para exigir essa cadeia complexa entre aves e insetos, o risco de surto é baixo.
11: Embora seja um vírus que acaba circulando no território, a gente não tem uma possibilidade de viver grandes epidemias ou uma transmissão intensa da doença, porque a gente precisa dessa série de eventos para levar, então, à transmissão da febre do Nilo. Mesmo assim, claro, é uma doença que é monitorada no país pelo Ministério da Saúde.
10: A maioria dos infectados pela febre do Nilo nem percebe a doença, mas uma parcela exige atenção. Como detalha, doutor Fábio Gaudenzi.
11: Em torno de 80% das pessoas vão ter uma doença leve, com um quadro febril inespecífico, mas o que nos preocupa muito são aí, em torno de 20% que fazem uma doença mais grave, com sintomas neurológicos, e com isso, então, podem evoluir, né, para a gravidade e mesmo óbito.
10: Sem vacina ou remédio específico, o combate ao vírus depende do suporte hospitalar.
11: O tratamento da doença é um tratamento que a gente chama de sintomático. Não existe nenhum tipo, até o momento, de antiviral específico para o vírus causador da febre do Nilo, mas a gente tem todo um tratamento de suporte, internação, monitoramento em unidade de terapia intensiva para fazer com que essa pessoa consiga passar por esse período da doença e conseguir ter uma boa evolução.
10: A Secretaria Estadual da Saúde confirmou um segundo caso de febre do Nilo, também agora em agosto. Desta vez, em Caçador, um homem de 56 anos que sobreviveu. A pasta orienta, por fim, que a principal prevenção segue sendo eliminar focos de água parada para combater o mosquito. De Florianópolis, da Rede de Notícias Acaerte, Carol Denardi.
0: Obrigado, Carol. A seguir do Grande Jornal, o Aeroporto Santa Terezinha avança para a retomada de voos com inspeção da Azul Conecta. Lançamento oficial do circuito gastronômico Vale dos Sabores acontece hoje em Joaçaba. Vereadores de Joaçaba se reúnem na próxima quinta para a votação do relatório final da CPI. Joaçaba cedia amanhã o segundo feirão de vagas de aprendizagem IPCD. 12 horas e 16 minutos, empresa que anuncia no rádio vende mais.
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0: O Aeroporto Municipal Santa Terezinha de Joaçaba recebeu na última quinta-feira uma equipe da Azul Conecta que esteve no município para realizar uma inspeção técnica na estrutura do aeroporto. A vistoria avaliou pontos como o sistema de abastecimento, a área de embarque e as condições da pista. A visita representa mais um avanço no processo de retomada dos voos comerciais do município, como destaca o prefeito Wilson Sartori.
25: Até que enfim está chegando esse momento
1: Azul Conecta, vencedora da licitação junto ao governo do estado, esteve em Joaçaba numa missão técnica, verificação de pista, abastecimento, estação de passageiros, né? Tudo aquilo que é necessário para que tenha então esses voos, tudo adequado a princípio, né? Vieram em 7, né? Pessoas da Azul fazendo toda essa verificação. Eu acho que é um momento histórico para o município de Joaçaba. Segundo as informações, eles já vão começar a vender as passagens aí no próximo mês de outubro, para que os voos iniciem logo em novembro. Então, é importantíssimo isso para o município de Joaçaba, colocando, né, que esse primeiro passo da aviação no nosso aeroporto é com Caravan, né, o avião Caravan, que ele tem capacidade para os 2 pilotos e mais 9 passageiros. Então, a gente acredita muito que isso vai dar certo. A partir do mês que vem, muito provavelmente se fale já em quais o volume de linhas que se terá diária ou a cada 2 dias, de que forma que ele vai acontecer e horário também. Então, as pessoas já estão perguntando pelo próprio celular, né? Viram já a matéria. Dizer para as pessoas que aguardem um pouco. Eles estão fazendo a verificação em todos os aeroportos no qual eles irão fazer voos, e a gente espera, né, que tudo aconteça muito rapidamente e que esses voos aconteçam, porque a gente precisa realmente ter essa conexão.
3: Nessa visita técnica, prefeito, qual foi a impressão do pessoal da Azul?
1: Muito boa. Eu acredito que foi assim, espetacular. Inclusive, nós estivemos lá com vários secretários, né, o vereador também, e que a gente conseguiu mostrar que realmente hoje, na verdade, o nosso aeroporto, ele está seminovo, né, a parte de pista principalmente é novo. Nós temos aí ainda a estação de passageiros, algumas reformas que podem ser ampliadas ou naquele projeto que a gente tinha para fazer toda a estação nova, né, pode acontecer também. Então, vai depender de fluxo para investimentos. Então, a gente precisa que as pessoas realmente não deixem de praticar o voo, né? Que façam isso, porque a gente precisa fazer com que isso transforme numa realidade e que a gente consiga trazer um avião com mais passageiros ainda para o município de Joaçaba.
3: O aeroporto está pronto, prefeito?
1: O aeroporto está pronto. Está pronto. Pedi como é que foi o pouso, foi tranquilo. Na verdade, o Caravan que vai voar com esses 9 passageiros é o mesmo avião hoje que faz o serviço aeromédico para toda a região que está em Joaçaba. Então, é um avião que pousa muito facilmente, decola muito facilmente, é um dos aviões mais seguros do mundo, tem que se dizer isso, né? Então, monomotor, mas com uma capacidade de força muito grande e carga também, inclusive. Então, a gente sabe que vai dar muito, muito certo.
3: Estaria faltando algumas adequações, prefeito? Já foi tudo colocado, feito justamente para receber esses voos?
1: Justamente para receber esses voos, né? Nós já temos a adequação de tudo isso, está tudo certinho. Nos perguntaram sobre o sistema de raio-x, né? Que eles chamam que se não tiver é carga suja, né? Porque não se sabe realmente o que tem, mas como a gente sabe que se ele for um voo de conexão, nesse primeiro momento não há necessidade, até porque ele vai desembarcar em Florianópolis ou num aeroporto maior, onde para voar novamente toda a bagagem terá que passar pelo sistema da raio-x para ser embarcada.
3: O Clube 10 de Maio recebe na noite de hoje o lançamento oficial do Circuito Gastronômico Vale dos Sabores. O evento é uma parceria entre a Prefeitura de Joaçaba e o SEBRAE e faz parte das festividades dos 109 anos do município. Para esta segunda edição do circuito, serão 14 estabelecimentos participantes que terão o cinema como tema central. O secretário de Comunicação, Cultura, Turismo e Eventos, Paulo Kraus, informa.
4: Então, estamos na segunda edição, né, do Circuito Gastronômico Vale dos Sabores. É uma forma da gente valorizar, né, os estabelecimentos, a gastronomia de Joaçaba no geral, né, e sempre exaltar algum tema que também tem relevância cultural para o município, né. A gente sabe que a gastronomia faz parte da cultura e a nossa cultura ela é muito bem desenvolvida na cidade. E esse circuito vem para mostrar o melhor dessas duas modalidades de cultura, digamos assim, né? Tanto o cinema, que é o tema desse ano, quanto a gastronomia.
3: E esse evento, esse circuito como um todo, esse projeto, tem uma parceria entre a prefeitura e SEBRAE, né?
4: Isso mesmo, né? Então o circuito gastronômico, ele não é apenas o evento no geral, né? Ele já começa antes, né? Com toda a parte técnica do SEBRAE. Então tem informações, workshops, enfim, tem várias, várias etapas que precedem ao circuito, né, que fazem a preparação dos estabelecimentos, com alguma formação, preparação do prato específico para o circuito, questão da harmonização, tudo isso é feito em parceria com o SEBRAE, né? Então o SEBRAE faz essa parte técnica, a prefeitura é parceira e faz o evento acontecer. É muito importante porque as cidades onde acontecem os circuitos, né, sempre se desenvolve mais a gastronomia, né? Porque você acaba trazendo um olhar de fora, um olhar diferente, que acaba melhorando algum processo, alguma coisa diferente no próprio estabelecimento, né? Então, muito mais do que o evento, no geral, também tem uma formação, né? E desenvolvimento para os próprios estabelecimentos, né?
3: Quantos estabelecimentos estão envolvidos nesse projeto, nesse circuito, secretário?
4: Esse ano são 14 estabelecimentos que estão participando, né? Então, nas mais variados tipos de estabelecimentos, pizzarias, pastelarias, restaurantes à la carte, enfim, vários estabelecimentos estão participando, né? E é interessante que cada um ele faz um prato específico para o circuito, né? Diferente de um festival onde você reúne tudo num lugar só, faz um evento único, né? O circuito ele estimula para que as pessoas circulem pelos estabelecimentos da cidade, né? Então, que passem por vários estabelecimentos provando esses pratos que foram feitos específicos para o circuito. Como eu falei, esse ano o tema é o cinema catarinense, né? Então Joaçaba também é conhecido no cenário catarinense pelas suas produções audiovisuais. Temos Rogério Sganzella, que é um dos nomes expoentes da cidade enquanto cinema nacional, né? Enfim. E cada estabelecimento escolheu um dos filmes catarinenses e trabalhou em cima desse filme o seu prato, né? Então, com elementos chaves, por exemplo, tinha um filme sobre, contava sobre a cerveja, então trabalha em cima da cerveja, enfim. São vários filmes diferentes e também é legal que as pessoas podem assistir esses filmes também. São filmes curtos, né? São curtas-metragens, para que possam também assistir e se inspirar no que foi feito o prato e se realmente está de acordo com o que é a produção audiovisual.
3: Só dando as coordenadas do evento de hoje à noite, o local, o horário, enfim, desse lançamento oficial.
4: Então, o lançamento acontece hoje à noite, né, às 19 horas, no Clube 10 de Maio, né? Mas o circuito ele inicia a partir de amanhã, no dia 26, né, em todos os estabelecimentos, até o dia 30 de setembro, né?
3: Cumprida a exigência regimentar do Legislativo, os vereadores de Joaçaba vão se reunir na próxima quinta-feira numa sessão especial para leitura e votação do relatório final da CPI que investiga os desvios de recursos financeiros da Prefeitura. A presidente da Câmara, a vereadora Jaqueline Di Marco, explica como vai ser conduzida essa nova reunião.
5: Nós teremos uma sessão extraordinária, a qual todos os vereadores da Câmara de Joaçaba já foram convocados para estarem presentes na quinta-feira, no dia 27/8, a partir das 16h30, justamente para a gente poder apreciar o relatório da Comissão Parlamentar de Inquérito. Esse relatório deu entrada através da comissão formada com a finalização do relatório após a análise de documentos e oitiva de diversas testemunhas e a partir de agora o trâmite dele interno, né? A gente deu um prazo para que os vereadores pudessem ler o relatório, é um documento com mais de 70 páginas, analisar toda a situação para que a gente possa, de fato, ler ele de forma completa na sessão. Isso faz parte do procedimento interno da Câmara, então a gente cumpre o regimento interno.
3: É uma exigência regimental.
5: É uma exigência, nós vamos ler todo o relatório e eu também vejo a importância disso, é uma forma de transparência para que a comunidade toda possa acompanhar. Inclusive, é importante refrisar que é uma sessão como, apesar de ser extraordinária, aberta ao público e também pode ser acompanhada online, ao vivo, através das redes oficiais da Câmara de Vereadores. Mas, como eu disse anteriormente, qualquer pessoa que tiver interesse em acompanhar pode estar lá a partir das 16 horas e 30 minutos, momento em que a gente vai ler todo o relatório. É importante, isso traz transparência para a nossa comunidade, que é o mais importante, o resultado de um trabalho feito pela comissão parlamentar, que precisa ser analisado. Posterior à leitura, nós teremos a discussão, como de praxe acontece com demais projetos de lei que dão entrada na Câmara de Vereadores. Então, cada vereador vai ter o seu momento para discutir, pontuar situações, trazer os seus entendimentos para a comunidade e, no final da sessão, nós faremos a votação desse relatório, como é feito com demais projetos de lei que entram na casa.
6: Agora, presidente, e a necessidade, enfim, nessa decisão de repetir esse procedimento, ele altera alguma coisa no conteúdo ou ou nas conclusões do relatório, por exemplo?
5: Não, em hipótese alguma, né? Ele foi lido já na última sessão que teve da comissão, que é uma comissão que foi presidida por 3 vereadores, os quais fizeram o relatório, e agora novamente é lido. Não houve alteração, é o mesmo relatório, agora ele será lido novamente, de fato, porque esse é o procedimento para que se possa posteriormente votar o relatório.
6: Ah, mas os vereadores podem questionar, contestar, propor alterações?
5: Os vereadores, eles vão poder se manifestar e vão poder votar se aprovam ou rejeitam o relatório. Essa, ou se abster também da votação. São essas as 3 possibilidades. Mas acrescentar ou alterar o relatório, não. Ele vem da comissão, é um relatório que foi feito de forma regimental e pelos vereadores que fizeram parte da comissão, que foi o vereador Diego, o vereador Jean e agora o vereador Pedro, que preside a comissão. E aí, é a leitura e votação. Não é o momento para se alterar nada que tenha na letra do relatório.
6: E é votação por maioria simples?
5: Exatamente.
6: Uma vez só ou precisa ter 2 votações?
5: Uma vez só, exatamente.
0: A presidente da Câmara de Vereadores de Joaçaba, Jaqueline De Marco, comentou sobre os próximos encaminhamentos após a leitura do relatório final da CPI.
5: Após a votação desse relatório, conclui-se o trabalho da CPI e esse relatório é encaminhado para as autoridades competentes, tanto da área policial quanto judiciária e também o Tribunal de Contas, para que possam também analisar e daí dar sequência a todo o trâmite que faz parte aí dessas outras instituições, tanto policial quanto jurídica, que precisam também concluir as suas investigações.
6: Tá, e caso tenham sido apontadas possíveis irregularidades, né? Como foram apontadas, enfim, cabe à Câmara alguma providência adicional ou a partir daí a responsabilidade passa então para os órgãos que a senhora inclusive já pontuou?
5: É, a partir de agora, com o encerramento da CPI, a partir de agora a responsabilidade ela passa para a esfera dessas autoridades. Então, a autoridade policial, né? Provavelmente nos próximos dias finalizará também o seu relatório, que será encaminhado ao judiciário para análise do Ministério Público e posterior início da ação judicial, que a gente vai daí ter condenação ou não, as pessoas serão indiciadas ou não. O relatório da CPI, ele é uma sugestão para essas autoridades, não necessariamente ele não precisa ser seguido conforme ele foi delimitado. Então, essas autoridades, elas têm total autonomia, legitimidade e poder, aí sim, para, de fato, dar andamento para que a gente possa acompanhar, de fato, tanto o processo crime que vai seguir, quanto também o processo civil que vai envolver toda essa esfera.
6: Mas existe algum risco, né, de questionamentos ou anulações do trabalho da CPI por questões, né, relacionadas ao rito que foi adotado?
5: Então, a gente sempre fala que o judiciário brasileiro é um judiciário qual é muito dinâmico e muitas decisões elas são feitas e analisadas de forma diferente. Então, assim, eu entendo que o relatório, ele cumpriu a sua finalidade, ele observou todos os regramentos necessários e internos, mas o judiciário é o órgão competente aí para dirimir qualquer dúvida, qualquer situação. A gente sabe que a CPI é sim uma legitimidade da Câmara de Vereadores e os vereadores também têm a sua imunidade parlamentar, como os demais políticos, e tenho certeza que não haverá nenhum problema em relação a isso. Mas, como disse, o judiciário, na dúvida, está sempre aí para dirimir essas situações.
6: O relatório, presidente, ele apresenta recomendações para que situações semelhantes não voltem a acontecer na prefeitura?
5: Exatamente, né? Após análise por esses vereadores que participaram da comissão, principalmente o vereador Diego e o vereador Jean, qual foi o relator, então, a pessoa que de fato concluiu o relatório, através de análise de documentação e com a oitiva das testemunhas, sim, eles chegaram à conclusão e apontaram que algumas mudanças internas devem ser feitas dentro da administração para coibir e evitar qualquer situação semelhante.
0: O município de Joaçaba sedia amanhã, dia 26, o segundo feirão de vagas de aprendizagem para jovens e aprendizes, pessoas com deficiência ou PCD.
3: O evento tem como objetivo aproximar o público-alvo de empresas e oportunidades de inserção profissional, sendo realizado no Pavilhão Frei Bruno com a mobilização de diversas entidades locais e regionais. A iniciativa é liderada pelo Tribunal Regional do Trabalho da 12ª Região e pela Associação Comercial e Industrial do Oeste Catarinense, ACIOC. A juíza do trabalho, Lisiane Vieira, fala sobre a expectativa para esta segunda edição.
7: Nós iniciamos o primeiro feirão com esse sentimento de que nós precisávamos fazer esse encontro para incrementar a contratação de jovens e pessoas com deficiência. Então, lá em outubro de 2025, quando aconteceu o primeiro feirão, nós tínhamos 254 jovens aprendizes contratados aqui em Joaçaba. E comparando os dados ali do primeiro feirão, né, em outubro de 2025, para agora, junho, julho de 2026, a gente constatou que nós estávamos com 331 jovens aprendizes contratados. Isso são 77 vagas a mais. 30% de incremento. Isso numa primeira edição que, assim, já foi pouco planejada, né, num local de menor visibilidade. Para este ano, que nós nos estruturamos mais, estaremos num lugar mais central, nós esperamos muito mais resultado.
8: Hoje, né, qual é a maior dificuldade que vocês identificam, né, para inserir jovens no mercado de trabalho?
7: Eu acho que falta bastante informação. Né? Então, um dos objetivos do feirão, sim, é promover o encontro e fazer com que as pessoas tenham informação sobre o que é o contrato de aprendizagem, quem pode ser contratado como aprendiz, né? Jovens entre 14 e 24 anos e pessoas com deficiência de qualquer idade. Uhum. Para as empresas, qual o ganho que elas podem ter, exemplos positivos de pessoas que iniciaram na aprendizagem. Às vezes tem aquela falsa impressão, né? Ah, mas ele não vai poder fazer quase nada. Não, hoje com o mundo tecnológico mesmo, com a inteligência artificial, com todo o marketing, tudo acontecendo online, os jovens têm muito a contribuir. Então, é isso que a gente quer promover, essa informação.
8: E como vai ser o feirão? Quantas empresas estarão presentes, né? E quantas vagas, digamos assim, efetivas estarão sendo oferecidas?
7: Então, o número de vagas efetivas a gente não tem, assim, mas nós teremos 19 empresas grandes da nossa região com estandes e mais 8 estandes de instituições, Senai, Senar, todos do Sistema S, CIEE, o Cine também ofertando vagas.
8: Todo o Sistema S participando, SESI, Senai, SESC, não é isso? Uhum.
7: Enfim, nós teremos várias instituições também oferecendo vagas de empresas que não estarão lá com estandes específicos.
8: Bom, doutora, e é importante, né, a pessoa que compareceu ao feirão poderá sair de lá já encaminhada para um emprego, para uma contratação, né?
7: Exato, poderá sair encaminhada. Além disso, as pessoas com deficiência, nós insistimos que vão até lá. Nós teremos também uma equipe de saúde fazendo o laudo caracterizador. O que é o laudo caracterizador? Para a pessoa ter acesso à vaga destinada à pessoa com deficiência, que é uma cota que a empresa tem que preencher, ela precisa ter o laudo caracterizador. E muitas pessoas têm ou uma sequela de um acidente, ou fibromialgia, ou baixa visão, perda auditiva, uma série de incapacidades e doenças que podem gerar direito a um enquadramento como PCD.
3: 12:40.
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3: Auto Fácil, concurso 3.770, com 15 acertos, foram 6 apostas ganhadoras: Belém, Pará, Teresina, Piauí, Macaé, Rio de Janeiro, Bento Gonçalves, Rio Grande do Sul, Pinhalzinho, Santa Catarina e Osasco, São Paulo. Cada aposta está embolsando R$1.963.414. Com 14 acertos, foram 755 apostas ganhadoras, que estão levando R$1.772. Há prêmios menores para 13, 12 e 11 acertos. Estimativa de prêmio do próximo concurso hoje é de R$2 milhões. Quina Concurso 7.100,
0: Números sorteados: 27, 34, 36, 48 e 76. Com 5 acertos, não houve ganhador. 22 apostas fizeram 4 acertos e estão embolsando R$11.549. Há prêmios menores para 3 e 2 acertos. Estimativa de prêmio do próximo concurso hoje é de R$2 milhões. Lotomania Concurso 2.967. Uma aposta de Barra do Piraí, Rio de Janeiro, fez os 20 acertos, está embolsando R$17.220.315. Com 19 acertos, foram 10 apostas ganhadoras, cada uma está levando R$44.202. Não houve ganhador com 0 acerto. Há prêmios menores para 18, 17, 16 e 15 acertos. Estimativa de prêmio do próximo concurso amanhã é de R$750.000. Dupla Sena Concurso 3.000. Primeiro sorteio, os números sorteados: 13, 14, 17, 39, 42 e 46. Com 6 acertos, não houve ganhador. 15 apostas fizeram 5 acertos e estão levando R$3.023. Segundo sorteio, números sorteados: 2, 6, 10, 15, 32 e 40. Com 5 acertos, não houve ganhador. 2 apostas fizeram 5 acertos e estão levando R$20.408. Há prêmios menores para 4 e 3 acertos em ambos os sorteios. Estimativa de prêmio do próximo concurso amanhã é de R$2.200.000. Dia de sorte, concurso 1.280. Números sorteados: 5, 10, 17, 22, 25, 28 e 30. Mês da sorte, fevereiro. Com 7 acertos, não houve ganhador. 73 apostas fizeram 6 acertos e estão levando R$1.357. Há prêmios menores para 5 e 4 acertos. Estimativa de prêmio do próximo concurso hoje é de R$1.000.000. Super 7, concurso 890, colunas 1, 5, 2, 3, 3, 8, 4, 3, 5, 5, 6, 0 e 7, 1. Com 7 acertos, não houve ganhador. 2 apostas fizeram 6 acertos e estão levando R$24.812. Há prêmios menores para 5, 4 e 3 acertos. Estimativa de prêmio do próximo concurso amanhã é de R$6.300.000. A seguir no Grande Jornal, o prefeito Wilson Sartori fala sobre a força de Joaçaba e projeta crescimento local no aniversário de 109 anos do município. As últimas informações da área de segurança pública, tem também o comentário econômico com Rafael Ramalho. 12 horas 44 minutos, empresa que anuncia no rádio vende mais.
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7: 12:50.
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7: Mercado agrícola, valores sugeridos pela Copérdia para a região de Joaçaba. O quilo do suíno vivo está R$4,65, mais a tipificação na carcaça. Sacas de 60 quilos, o milho R$61, soja R$134, o trigo PH 78, R$69. Vamos agora ao comentário econômico de Rafael Ramalho.
9: Índice Bovespa amanhece o dia em queda nesta terça-feira, recuando cerca de 0,2%, negociando na região dos 171 mil pontos. O dólar começa o dia praticamente estável, próximo a R$ 5,15, enquanto o Bitcoin também recua levemente e volta para a faixa dos US$ 78 mil. E o principal assunto de hoje é um alerta importante sobre a economia brasileira. Um estudo mostra que a perda de poder de compra das famílias está criando um efeito dominó. Com a renda mais apertada, muitas pessoas estão recorrendo ao crédito não para consumir mais, mas para pagar despesas básicas como supermercado, farmácia e vestuários. O problema é que essa dívida começa a virar inadimplência, reduz o consumo e chega ao varejo. Com vendas menores, o próximo elo dessa corrente pode ser o mercado de trabalho. Com redução no ritmo de criação de emprego, um estudo mostra ou estima em 55% a possibilidade de agravamento desse cenário nos próximos 12 meses. E esse cenário reforça a importância das contas públicas. Morgan Stanley alertou que, sem um plano fiscal consistente após as eleições, o Brasil pode enfrentar um aumento da percepção de risco, juros mais altos e crescimento mais fraco. Por outro lado, um ajuste fiscal crível poderá fortalecer o real e reabrir espaço para uma queda mais significativa dos juros. Da Alta Vista Investimentos, Rafael Ramalho.
7: Joaçaba celebra hoje os 109 anos de história, uma data que vai muito além do calendário. É um momento para reconhecer a força de uma cidade que se destaca pelo desenvolvimento, pelo trabalho de sua gente, pelas oportunidades que constrói para o futuro. Joaçaba é referência regional em saúde, educação, comércio, serviços e na geração de oportunidades, além de carregar uma identidade cultural marcada pelo tradicional carnaval, eventos religiosos e de dança. O prefeito Wilson Sartori fala desse momento, dos desafios e das potencialidades do município para os próximos anos.
10: Olha, uma mensagem para todo joaçabense, do bebê ao aposentado, é parabenizar cada um, porque se Joaçaba é o que é porque as pessoas daqui acreditam, têm essa força, amam esse local e empreendem e trabalham dentro do nosso município. Então, um agradecimento todo especial. São 109 anos, ainda um jovem município, tem muito crescimento. E eu tenho a certeza que quando a gente trabalhar, todo mundo junto da forma que a gente está trabalhando, as entidades privadas, né, as empresas, comércio, setor de serviços, agronegócio, tudo junto, com o poder público, em conjunto, junto a gente é mais forte. E a gente vem mostrando isso a cada ano que passa, Joaçaba se transformando nessa referência, esse polo que realmente é em toda a nossa região. Então, isso só é possível porque a população de Joaçaba acredita. Então, parabéns a joaçabense, parabéns a todos nós que estamos aqui e que lutamos por essa terra que amamos. Parabéns, Joaçaba, pelos seus 109 anos.
11: Prefeito, Joaçaba reconhecida, né, nacionalmente, estadualmente, é a capital catarinense do carnaval, conhecida pelos seus grandes eventos, referência na saúde, na educação.
10: É verdade, aquilo que a gente está colocando. Nós somos referência não só no setor público, né? A gente tem referência quando você fala em polinovar, nós somos uma referência em inovação. Quando você fala em saúde, nós somos referência em serviços de saúde. Quando a gente fala em eventos, já sabe, praticamente todos os finais de semana tem, o município está envolvido, ou é co-patrocinador, ou patrocinador, ou um evento municipal, né? Praticamente todos os finais de semana. Isso envolve cultura, turismo, das mais variadas formas. Eventos de negócio, semana toda tem eventos de negócio no nosso município. Nosso comércio é forte, né? Nós temos aí hoje políticas públicas fazendo com que os empreendedores consigam trabalhar dentro dessa terra, desburocratizando, fazendo com que a gente traga mais pessoas para dentro do município. Então isso é muito importante. Nossa educação é maravilhosa e a gente sabe que nós estamos no caminho certo. É um trabalho árduo, é um trabalho que não é fácil, mas que não é impossível. É isso que a gente tem que colocar. É por isso que a gente trabalha duramente para fazer com que o ano, eles passam muito rápido, são 4 anos, a gente não pode perder tempo. A gente tem que fazer com que a máquina pública funcione e dê resultado para que todo mundo saia ganhando.
7: 12:55.
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7: 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Vamos com as informações da segurança pública com o repórter Oli Ricardo. Boa tarde, Oli.
13: Olá, boa tarde. Um morador de Lacerdópolis acionou a Polícia Militar na manhã de domingo após encontrar drogas escondidas dentro de um capacete nas proximidades de sua residência. Desconfiado do conteúdo, ele entregou o material aos policiais. Durante a ocorrência, a equipe policial apurou que no dia anterior, um suspeito havia fugido de uma abordagem policial na região, sendo capturado posteriormente no município de Concórdia após novas tentativas de fuga. No capacete havia 143 gramas de cocaína que foram acondicionadas sob rigorosa cadeia de custódia e encaminhadas para os procedimentos legais e periciais cabíveis. Um Fiat Uno capotou sobre a ponte conhecida como Inferno Grande na noite de domingo na BR-282 em Campos Novos. O acidente foi registrado por volta das 9h40.

0: Tô melhora na consciência, confirmou o histórico de epilepsia e relatou dores apenas nas pernas, sem impacto na cabeça. Ele foi deixado aos cuidados da equipe médica plantonista. O veículo sofreu danos significativos na parte frontal e ficou aos cuidados da Polícia Militar Rodoviária. Uma gestante de aproximadamente 26 semanas ficou ferida na manhã de ontem após um Celta colidir contra o rodado de um caminhão na SC-355 na localidade de 10 de novembro, em Fraiburgo. O corpo de bombeiros foi acionado por volta das 10h30 para atender o acidente próximo a uma fruteira. No local, os socorristas foram informados de que a vítima sofreu ferimentos leves e já havia sido conduzida por populares à unidade médica para avaliação. O motorista de 27 anos sofreu escoriações e foi encaminhado para atendimento médico. Ele relatou que trafegava no sentido Videira-Fraiburgo quando, após passar por uma lombada, um dos pneus estourou. Com a falha, perdeu o controle da direção e bateu no caminhão um Volkswagen, cujo motorista de 60 anos saiu ileso. Um Ford Focus foi atingido por um eucalipto que caiu sobre a rodovia SC-355 na noite de ontem, em Fraiburgo. O acidente ocorreu por volta das 21h15, nas proximidades do restaurante Basto, bloqueando ambos os sentidos da via. O motorista do veículo foi atendido pelos socorristas do Corpo de Bombeiros, porém recusou o encaminhamento ao hospital. A equipe realizou o corte e a remoção completa da árvore, além da limpeza da pista, restabelecendo a segurança e liberando o trânsito nos dois sentidos. O veículo permaneceu aos cuidados de um familiar do condutor, que aguardou a chegada do serviço de guincho. Eram estas as informações da área de segurança pública para o Grande Jornal. Mais notícias policiais logo mais, a partir das 18 horas, na edição do Rádio Contato. A Central de Jornalismo, Orly Ricardo.
1: Obrigado, Orly. Pontualmente, uma da tarde, ponto final e mais uma edição do Grande Jornal da Catarinense, Antena 100 FM, que teve a participação dos seguintes profissionais. Reportagens de Cristian Souto, Paulo César, Orly Ricardo, Douglas Castilho, Silvia Munhato e Carol Denardi. Operador de áudio, Elísio Peruso. Apresentação, Cristian Souto. Redação, Orly Ricardo. Coordenação de jornalismo de Marcelo Santos e a supervisão de Nelson Paulo. Vem aí, boa tarde, Antena 100, músicas nacionais e internacionais de ótima qualidade. E a hora do esporte na Rádio Catarinense. Apresentação de Paulo César, boa tarde.
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0: 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Boa tarde, está no ar a Hora do Esporte. Os destaques desta terça-feira: Joaçaba Futsal vence na Série Prata e sobe na tabela. Os resultados dos jogos da primeira rodada da Supercopa e Copinha Comissão de Clubes. Atlético Paranaense vence fora de casa e ainda sonha com o título do Brasileirão Série A. Criciúma tropeça e pode perder a liderança da Série B. Quartas de final da Copa do Brasil iniciam hoje com o Clássico Mineiro. Grêmio Inter iniciam semana Grenal pressionados. Mais detalhes e informações após o recado dos nossos patrocinadores.
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0: Boa tarde, iniciamos a Hora do Esporte de hoje falando sobre o Joaçaba Futsal, que no último sábado, jogando em Três Itilhas, venceu Palmitos por 6-0. Com a vitória, o time comandado pelo técnico Zé Henrique chega aos 26 pontos e assume a terceira posição na tabela. Agora o time concentra forças para a primeira partida dos playoffs da Liga Nacional de Futsal Silver, que será no dia 6 de setembro às 18 horas, no centro de eventos da Unoesc, tendo como adversário a equipe do Apodi Futsal. Os outros jogos da rodada tiveram os seguintes resultados. Maravilha venceu a Chaxiense por 5-1. A líder Pinhalense venceu Cunha Porã por 2-0. Saudades superou Marcílio Dias por 3-2 e Rio do Sul bateu Catanduvas por 4-1. A 17ª rodada acontece dia 12 de setembro, exceto o duelo entre Chaxiense e Joaçaba, que será no dia 30 de setembro. E aconteceu nesse final de semana a primeira rodada da 18ª edição da Copinha e da 22ª edição da Supercopa Comissão de Clubes. Jorge Lunardelli, membro da comissão organizadora, detalha os resultados deste final de semana.
4: Olá, amigos da Supercopa. Domingo foi simplesmente histórico nos gramados da nossa região. A bola rolou e abriu oficialmente a 18ª Copinha e a 22ª Supercopa. Foram jogos de tirar o fôlego, redes balançando sem parar, goleadas maiúsculas e duelos decididos no detalhe. Confira os resultados da Copinha. No Barro Preto, o Hackman FME Capinzal não tomou conhecimento do adversário e aplicou uma goleada maiúscula, 5-0 para cima do CME Abdom Batista. Na linha Boa Esperança, o Coca Esperança fez valer o mando de campo e venceu o Grêmio Lírio de Zorteia por 3-1. Em Três Itilhas, em um jogo tenso e muito disputado, o Germânicos venceu o CME Lacerdópolis pelo placar apertado de 1-0. E em Lacerdópolis, o Esporte Clube Beija-Flor e o Ser Estrela travaram um duelo eletrizante e ficaram no empate em 1-1. Em Ervaldo Oeste, no clássico local, o Itororó São Brás empatou em 1-1 com a equipe do M63 Esportes. Em Jaborá, show do SM Desporto Jaborá, uma vitória maiúscula por 5-1 diante do CME Catanduvas. Nesta rodada, folgaram as equipes do CME Valvelho, Frei Bruno e Vasco P Esportes. Já pela Supercopa, os resultados foram os seguintes. No Barro Preto, em uma tarde inspirada do Hackman, repetiu a dose e venceu o CME Abdom Batista por mais um sonoro 5-0. Na linha Boa Esperança, o Grêmio Lírio CME Zorteia surpreendeu os donos da casa e venceu o Coca por 2-1. Em Três Itilhas, o Germânicos garantiu a festa da torcida local ao bater o CME Lacerdópolis por 2-1. Em Lacerdópolis, muita raça e igualdade no placar. Beija-Flor 1, Ser Estrela também 1. Ervaldo Oeste, o São Paulo de Tororó, Demi Ervaldo Oeste, mostrou autoridade e venceu o M63 Esportes por 3-0. E em Jaborá, um confronto truncado. O SM Desporto Jaborá venceu o CME Catanduvas por 1-0. A segunda rodada acontece no próximo domingo. Grande abraço e excelente semana para todos.
0: E na noite de ontem, no jogo que encerrou a 24ª rodada do Campeonato Brasileiro, o Atlético Paranaense foi um visitante indigesto. Furacão venceu o Botafogo no Nilton Santos por 3-2, chegou aos 44 pontos e está na terceira posição. O vice-líder Flamengo tem 45 e o Palmeiras está na liderança e tem 51 pontos somados. A Série B também está na 24ª rodada e na noite de ontem aconteceram dois jogos. Jogando fora de casa, o Novo Horizontino venceu o Atlético por 4-1 e o Sport em casa venceu o América por 3-0. Hoje, às 19h30, tem Atlético Goianiense contra o Botafogo Paulista. E no mesmo horário, Juventude recebe o CRB e pode assumir a liderança caso vença, já que no domingo, o Criciúma perdeu em casa para o Fortaleza por 2-0. Humberto Ferretti chega em A Hora do Esporte, destacando as quartas de final da Copa do Brasil.
1: Começa nesta terça-feira a fase de quartas de final da Copa do Brasil. Dos quatro duelos que vão definir quem vai para a semifinal, três serão clássicos. Às 21h no horário de Brasília, nesta terça-feira, tem o jogo de ida entre Cruzeiro e Atlético Mineiro. Sem esquecer que a Raposa, com 6 taças, é o maior campeão da história da Copa do Brasil. O Galo conquistou o torneio 2 vezes, em 2014 e 2021. Na quarta-feira, serão 2 jogos às 21h30. Palmeiras e Santos fazem o Clássico Paulista, que será uma reedição da final de 2015, enquanto o Vasco recebe o Vitória. Por fim, na quinta-feira, 20h, tem Clássico Grenal, em Porto Alegre, na casa do Inter. Quem chegar às semifinais, além de seguir vivo na briga pelo título da Copa do Brasil e por uma vaga na Libertadores do ano que vem, também leva um prêmio de R$ 9 milhões.
0: E centroavante Sanabria deve fazer sua estreia pelo Inter no Grenal de quinta-feira, no Beira-Rio, pela Copa do Brasil. A projeção é utilizar o paraguaio por alguns minutos no clássico contra o Grêmio, como reforço na busca pela classificação. Apresentado recentemente, o novo camisa 19 colorado treina com os companheiros desde a última sexta-feira. A tendência é que ele inicie a partida no banco de reservas e seja utilizado ao longo do confronto. Na coletiva de apresentação, Sanabria afirmou estar preparado fisicamente para iniciar a trajetória no clube. A avaliação é de que o atacante consiga atuar em bom ritmo por, no máximo, 45 minutos. Já o técnico do Grêmio, Luiz Castro, prepara a volta de Carlos Vinícius ao time titular no Grenal de quinta pela Copa do Brasil. A ida do centroavante para o banco na derrota por 1-0 para o Bragantino no domingo se deu principalmente por uma preservação visando ao clássico. Carlos Vinícius segue sendo titular, pois faz mais gols e finaliza mais que o dobro do que Braithwaite. Também é verdade que Luiz Castro quis observar a equipe com atacante de mobilidade. Afinal, o dinamarquês tem números melhores que o concorrente em desarmes e passes certos, pois recua mais para se associar aos meias. Para o Grenal, entretanto, a aposta será nos gols de Carlos Vinícius. E colocamos ponto final na edição de hoje de A Hora do Esporte. Vem aí, Show da Tarde com Michael Oliveira. Mais informações esportivas logo mais às 18 horas no Rádio Contato. Boa tarde.
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6: Bora, turma! Alô, Joaçaba! Alô, Luzerna! Chama na buzina as cidades que hoje comemoram mais um aninho de existência, produção! só pelo free stick hoje à tarde, né, bebê? Vamos! Parabéns pra você, meu queridão, pra você, minha queridona, que faz e acontece a nossa grande imensa região, né? Você tá doido? Vambora, turma! Show da tarde começando a partir de agora. Um convite pra você que estava ouvindo o PC, o Junico da galera, com as informações do mundo do esporte, pra ficar ligados, conectados, pra continuar ouvindo a Rádio Catarinense nessa tarde maravilhosa. Convidando você para ser feliz junto com a gente, daquele largo sorriso. Não tem dia, não tem hora para ser feliz. É nesse exato momento, nessa terça, dia 25 do mês de agosto, com 23 graus de temperatura, 1h15 da tarde. Foi tudo bem, final de semana, feriadão, foi tudo certo. Tá todo mundo íntegro, né? Inteiro é modo de dizer, né? Deus, não, o cara abusa, né? Não, o cara abusa. Meu, o cara acha que vai acabar o mundo, né? Pelo amor de Deus, uma convenção de boy, uma tomação de gole. Você tá doido, bebê? Até eu que não sou de bebê, tava chamando Jesus de Genésio. Aham, chega uma hora que eu tava mastigando os matos na volta em casa. Vale, vale, né? Vale. Ah, o pobre compra essas porcarias aqui, ó, que é falsificada e não dura. Acabou de arrebentar o troço, ó. Não, pode abandonar. Vamos juntos, já tá misturado aí, produção, é mesmo? A galera toda. Então tá, vambora, vambora. No 984-377-9982, chama, bebê. 3551-2410, você escolhe. Só pra começar, a melhor tarde da sua vida, entrando no ar agora.

0: só pra indicar terça-feira. E não para.
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0: É sofrência que você quer, né? Então toma. Paraná. Pra abusar com a emoção. Ô, semaninha comprida. Você tá doida.

0: e rasga a sofrência, hein? Aí a sofrência com S maiúsculo. Pode parar, produção. Você tá doido?
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0: Aqui tem sofrência, meu irmão. Tá dando rasteira em Gonchuma hoje, né? Pelo amor, que preguiça é essa, bebê? Vamos! Chama na buzina só pra espantar a preguiça, vai. Chama! 1:24, vem junto.

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0: trilha dos amigos, galera. Porque estamos em amizade. Estamos entre amigos e amigas nessa tarde gostosa, abraçando toda a população da nossa grande imensa região através do Show da Tarde. Instigando você para mandar seu WhatsApp. Pode mandar, tá liberado. Final de semana, feiradão, foi tudo show, ô, maravilha. Conta tudo pra mim, você sabe que eu sou curioso, né? Conta tudo aí no WhatsApp da Catarinense. O quê? Já tem gente ali, produção?
1: Boa tarde, meu amorzinho.
0: Opa, e aí, guria?
1: Que bom, você bem-vinda. Chegou, bem-vinda, pronto, bem-vinda. Mudou tudo aqui.
0: Ô, maravilha.
1: Verdade.
0: Que bom saber.
1: Tudo de bom pra você, tá? Pra e pra nós. Todos que estiverem ouvindo.
0: Obrigado.
1: Uma boa tarde. Amém. Uma boa terça-feira. Pra você, um beijão bem grande. E toca uma música bem daquelas antigas, gostosa de escutar, tá
0: chá
1: bom?
0: Chá comigo.
1: Beijo.
0: Valeu, abraço, Ivete. Querida, curtindo a gente no bairro Monte Belo, em Joaçaba. Um forte, longo e caloroso abraço. Ô, Michá, manda a música da madrugada. Eu não sei o nome, mas o pessoal dos Moranguinhos amam. Turma tá na faxina, tá na limpeza. Oferecendo aí pra Jerusa, Parolim, pessoal da lavação. Valeu, Jeguerê. Boa tarde pela sintonia, queridão. Uma ótima terça-feira, só começando a semana. Simplesmente demais. No balanço da Rádio Catarinense, vamos juntos. Até pertinho das 4h30, né, produção? Música, informação, contação de causo. Cê tá doido? Sensacional. Chama na buzina, galera. Tem que chamar, não adianta. Instiga a turma aí, produção. Mexe com a galera, meu povo. Vambora, meu povão. Uma ótima terça. Esse som, né, Jeguerê? Esse é Luciano. É o irmão da lua, amigo das estrelas. Boa tarde.

0: cantou bonito. Menos mal. Irmão da Lua, amigo das estrelas. Ô, moda linda. Você tá doido. Eu não é pra se apaixonar, vou combinar. Pra se apaixonar demais. Fica na boa. Fica na paz. Fica na Catarinense, não foge daí não. 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Uma gostosa tarde pra gente. Dá volume, bebê. Chama!
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0: E bota sofrência nisso. Alô, você ligado na tarde mais show do rádio brasileiro. Uma gostosa tarde.
2: É um presente de Deus essa música.
0: Jean Giovanni. Fala, meu irmão. Pessoal no Paladar Brasil curtindo a gente. Tô almoçando. Alô, Paladar Brasil. Boa tarde.
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0: só pra mexer com a emoção.
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0: Fala comigo!

0: hein, Giovanni? Ô, sofrência de respeito, né? Que modão. Não deu pra tirar ela do pensamento. Abaramos, não. Aô, sofrência.
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0: É a tarde mais gostosa do rádio. Assim esperamos, né, produção? Vamos fazer de tudo pra ter uma calma, uma tarde calma, tranquila, não é?
2: Olá, Misha, boa tarde, beleza? Oi, aqui, manda o selinho do acordeon pra nós.
0: Aí, meu irmão. Já já vamos arrebentar o peito com o selinho do acordeon. Pra essa tarde ser espetacular ainda, né?
3: Você tá doido, bebê?
0: Bora, Misha, um abraço. A Cássia Camargo tá na companhia da Rádio Catarinense. Um beijo. Alô, Amarildo, grande Amarildo. Machadão aí do aplicativo 47. Pronta 47, curtindo a Rádio Catarinense, um beijo. Valeu, meu irmão. Aí não para, né? Quando pensa que tá num lado, já tá em outro. Homem anda mais que notícia ruim, viu, produção? Mas só que a é gente boa pra caramba. Não é verdade, o rapaz é gente boa, viu, produção? Não, eu tô falando sério. Ô, marido, não tá fácil, não, meu.
4: Olha ele aí, ó.
0: O cara dos nossos, meu querido. Pô, às 2 da manhã ele veio me trazer pra casa. Não, nunca mais, viu, Amarildo? Nunca mais, viu, meu irmão? Eu quero ficar de feriadão prolongado, né? Só pepino. Dá nada, né, querido? Problema saúde, né, bebê? O resto a gente dá-se um jeito. E como dá, pelo amor de Deus? Libera o WhatsApp. Fala, Jefferson, tudo bem, meu irmão? A galera da Pedreira 13 Tilhas. Alô, Jefinho. Sabe o que o Jefinho tá pedindo, né, produção? O canarinho do peito amarelo. Você tá de brincadeira, Jefinho? Uma ótima tarde pra gente. Vem junto, vem junto. Na suavidade da nave, no ar e bem alto. Tem áudio aí, produção. Libera o áudio.
5: Boa tarde, boa tarde.
0: Boa tarde, meu irmão. Certo, tudo.
5: Vale por cá.
0: Fala, meu queridão.
5: Podia mandar a toalha branca aí pro nosso amigo Jurandir.
0: Aí você arrebenta, hein?
5: Do bairro Jurandir, ali do Horizonte.
0: Positivo, meu irmão.
5: E pra todos os ouvintes aí da Poderosa que gostar da música.
0: Tá feito o brick.
5: Paulinha, do João das Massas. Nunca mais apareceu esse praga aí.
0: Não sei o que aconteceu também, viu, meu irmão? Alô, Paulinho. Não, tira a trilha. Chama na buzina aí. Paulinho. O que tá pegando aí, meu irmão?

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0: tarde espetacular. 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
0: Tarde maravilhosa, não para! Para essa terça-feira ser mais delícia ainda, a sorveteria manda aqueles parabéns todo saboroso para o povo amado de Joaçaba, para o povo querido de Luzerna. 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Manda beijo pra turma da Sabrina. Um beijo! E uma gostosa tarde. Você tá doido, bebê? Tem que chamar na buzina. Beijo, viu, Sabrina? Um abraço! Lá no 4998437-7982. Simplesmente, puramente, Rádio Catarinense, fazendo a diferença nessa tarde sofrida do rádio brasileiro. Pelo amor de Deus, hein, produção? É só moda dolorida no peito! Eu não brinco, não. 1h47. Bares da cidade. Ike Renner, Johnny, Espírito Santo. Beijo, meu irmãozão.

Henrique e o Renner. Aí é pra aplaudir. É a sofrência mais gostosa de ouvir. Vamos compartilhar essa sofrência? Vamos! Nove faltam para as duas, 24 graus, uma boa terça, bebê.

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11: Tá tudo bem aí? Tremeu lá também, pai? Meu, será que foi o Nelson que escorregou? Ah, pelo amor de Deus, hein? Tremendas estruturas aqui, produção. Pelo amor de Deus. Fala comigo. Alô, galerinha. Manda ver no 984-377-982. Ô, Misha, tudo bem por aí? Recomendar um Sandro Lúcio pra gente. Mete o pé na bunda dele. Especialmente para os dirigentes do Grêmio. Ah, rapaz, pelo amor de Deus, hein? É muita derrota uma atrás da outra, né, pai? Me ajuda aí, ô Luciano. Pelo amor de Deus. Chega a dar uma dor no coração da gente, né? Era tão bom. Para mim, chamando um forte, longo e caloroso abraço para todo mundo aí da mecânica do Ed. Para todo mundo que tá ouvindo, mecânicos, funcionários, amigos. Eu sou, viu, Misha? Não esquece de chamar o pessoal da Schneider na buzina. Alô, galera da Schneider. Schneider podia estar com o Show da Tarde também, né, produção? Hein? Fazendo aquela presença nada, nada de bom. Nossa!
12: Boa tarde.
11: Ó, oh, tem. Quem é? Ah, sim, áudio.
12: Curtiu muito feriado ontem.
11: Na hora, filha.
12: Ai, ai.
11: Isso aqui é pra
12: se for possível, eu quero ouvir uma do Marcos e Belucci.
11: Ô, oh, maravilha.
12: Domingo de manhã.
11: Tá bem.
12: E aqui, terminando de organizar as coisas pro meu filho viajar hoje.
11: Aham.
12: Mas foi bom, 10 dias aqui curtindo as férias comigo.
11: Maravilha, né, filha?
12: Tô fazendo agora o último preparo pra levar. Bolo de fubá.
11: Vai levar uma merendinha junto. Tem que levar, né, Lúcia? Um abraço, guria. Tudo de bom. Pede pra ele fazer o download do aplicativo da rádio, pra ele ouvir a Rádio Catarinense aonde ele for. Aproveita e já se inscreve no canal do YouTube da Catarinense FM. Muita informação por lá, muita dica bacana no canal do YouTube da Rádio Catarinense FM. Lá no YouTube, ô trembão, três faltam pras duas. É sorteio hoje, produção, sério? Você me avisa agora, bebê. Não, aí você tem que ser mais cedo. Valendo para o bailão de sexta-feira no Clube Sítio Novo, em Catanduvas. Com Céu e Cantos. Nessa sexta-feira. Ingresso para a galera curtir Céu e Cantos, produção. Tá valendo, meu filho, tá valendo. Manda aí, manda aí.
5: Michel,
11: aí,
5: boa
11: manda
5: tarde,
11: aí.
5: Thiago, bom, senhor.
11: E aí, querido, tudo ótimo.
5: Escutando você, Ivete, fazendo eletricidade num um avião aqui. Estamos escutando você na 12, né,
11: Thiago? Valeu, meu irmão.
5: Bombando. Tá o tempo na sombra, né?
11: Valeu, queridão.
5: Beleza, obrigado. Bicho velho, Deus abençoe, boa
11: amém,
5: semana.
11: Amém.
5: Faz a próxima ali, faz um favor ali.
11: Valeu, meu irmão, manda sim.
5: Alzemiro, beleza?
11: E um beijo.
5: Deus abençoe ali.
11: Valeu, queridão. Michel, partiu Campos Novos. Um abraço aí do Cristiano Motorna da Real Pet. Comércio tá aberto. Tá aberto, hoje tá aberto, em Joaçaba tá aberto, viu, meu irmão? Era ontem só que era feriado, agora tudo normal. Fala, meu queridão. Alô, Adalberto. 499-8437-7982.
13: Ô, Michel, boa Oi. Tarde, tudo bem?
11: Tudo bom?
13: Viu?
11: Oi.
13: Ah, sempre escuto teu programa aí, tudo agora bem, eu queria meu? Pedir um favor, se tu consegue que... dar um toque aí. Eu acabei perdendo agora de manhã, era entre 11 e 11 e meia.
11: Aonde?
13: Subindo aí na 7 de setembro, pra ir pra lá pro

0: na 7 de setembro, aquela região, né? Pegando da 7 de setembro, subindo as direitas ali. Dois estojos, né? Dois estojos. Um contendo a maquita, outro contendo todos os utensílios, né? Parafusadeira, brocas, né? Ponteiras. Por favor, devolva, né? Pro nosso amigo Adalberto fazer o ganha-pão do dia dele, né? Por favor, devolva, né, gente? Ou deixa na casa de um amigo, de uma amiga por aí, né? E a gente vai encontrar, com certeza, viu, senhor Adalberto? Fica na boa, já tá dado o recado, meu irmão.
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0: Duas em ponto, vamos embalar essa tarde gostosa. Com o milionário José Rico, alô, Jefinho. Alô, Pedreira Três Itilhas. É o canarinho do peito amarelo, boa tarde.

0: Milionário José Rico.
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0: Nota de falecimento. A funerária São Rafael e a família Boff comunicam com profundo pesar o falecimento de Gladys Terezinha Boff. Veio óbito ontem aos 74 anos de idade. Seu corpo está sendo velado na capela funerária São Rafael, na rua Duque de Caxias, número 614, no centro, em Joaçaba. A previsão de celebração hoje às 14h30, seguindo após, para o cemitério municipal de Ervaldo Oeste. Foi com profundo pesar que noticiou o falecimento da senhora Gladys Terezinha Boff. A toda a família, a todos os amigos, os nossos sentimentos.
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0: Então vamos nessa. 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Tudo de bom! Fica à vontade no 984377982.
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0: É sofrência no ar e bem alto. Sandro Lúcio. A galera do Grêmio, né, produção? O Luciano tem tema. 2:08. Eles andam na linha também, né, Luciano? Boa tarde, irmão. Bom trabalho. Uma boa terça. Só tá começando a semana. Pega leve, pega leve.

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0: 2h14. Alô, bairro Vila Remor, tudo bem? Está convidando você para uma ação entre amigos que acontece sábado, dia 29, às 20 horas, com jantar, carne de porco, galeto, macarrão, saladas. Logo depois haverá bingo, ingressos a R$50. E o valor arrecadado nessa noite de junção de amigos, de muita solidariedade, será destinado a ajudar uma família necessitada, tá bem? Um abraço a toda a comunidade da Vila Remor, é sabadão, dia 29. E a tarde não para, vambora, vambora. No ar e bem alto, fala Micha, manda Guilherme Santiago, não te amei à toa. Beijão pra todo mundo aí da Catarinense do Show da Tarde. Valeu, minha amiga Marlene. Um abraço, guria. A Luzia também tá pedindo som. É Rosa Embriagada que você quer ouvir, Luzia? Valeu, já te mando.
1: Boa tarde, Michael.
0: Oi, tudo bem?
1: Tudo bem? É a Miriam Reis, sou de Borá. Vai dar mais uma música do Bob Robson, X Salada?
0: Mando sim.
1: Para claro. Todos os eventos da Capanês, vocês e da Arte, tenha todos uma ótima tarde de terça-feira.
0: Amém, valeu, um abraço. Libera mais um áudio, produção, só mais um.
2: Boa tarde, meu amigo.
0: Ô, meu irmão.
2: É o Cleberton, cara.
0: Só show aí.
2: A música chega, Zezé de Camargo Luciano.
0: Tá bem.
2: Falei pra minha esposa Marisa, meu filho Mira, a Vituna, meu Valina, Dona Talina, tudo com sala de Água Doce, Serra do Facão, Paiol de Filho. Nós aqui na Triton, Luzerna. Todos tiver na escuta.
0: Valeu, meu irmão.
2: Vamos comer semana todos. Fique com Deus.
0: Feito. Valeu, mano velho. Fala, Micha. Uma ótima tarde. Manda um modão pra gente. Pode ser. Pra galera que tá puxando os chantos, né? Ô, trembão, não tem nada pra mudar, né, meu irmão? Tá bom demais esse teu programa. Uma ótima semana pra ti. Tô aqui, ó. Prontinho pra despejar o chicrete do porquinho. E eles não gostam, né, gringo? Ei, gringo! Ó. Valeu, meu irmão. Arroio 30 tá na vista aí, querido.
3: Você tá doido?
0: Forte abraço. A Lurdinha também tá junto com a gente, tá pedindo do César Venotti e Fabiano Entre a Serpente e a Estrela. Claro que a gente manda daqui a pouquinho, viu, Lurdinha? Segura aí, guria.
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0: É só modão na Catarinense, tem tempo ruim não, bebê. Guilherme Santiago, eu não amei à toa. Boa tarde. Essa aí toca no coração, né? Machuca, bebê, machuca.

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Você deixa de preguiça, rapaz, pelo amor de Deus. A galera tomando caldinho de cana, aí no caldo de cana, valeu, valeu, valeu, turma. Aquele forte, longo e caloroso abraço, 2h22, no ar e bem alto, vivendo as emoções desse dia lindo. 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Você tá doido? Fica à vontade para mandar beijo, abraço, sorriso e amasso sem deixar o nome completo no WhatsApp, né? 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E tem ingresso para levar você, sabia? Para você curtir numa boa, numa legal. Tá valendo então, tá liberado! Agora pra chacoalhar mesmo, hein, produção? Pelo amor de Deus. Pedro Leocardi e toda a família curtindo a Rádio Catarinense. Um abraço, meu irmão. Aquela tarde memorável para o Pedro Leocardi, né, querido? Valeu, valeu, valeu. Tô junto, tô junto. Quem mais que ligou por aqui? Alô, Leandro. Tudo bem, Lelê? Bora, meu irmão. Mostra uma camisa, querido. O Marcos do Motoca. Valeu, Motoca. Valeu, Marcos. Um abraço, meu queridão. Obrigado pelo som ambiente na Rádio Catarinense. Você tá doido? Chama na buzina, produção. Pode chamar, meu irmão. Pra chacoalhar e balançar a estrutura emocional. Sozinho dá pra ouvir, não. Sozinho ninguém escuta. Vestido de noiva.

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0: Chama na buzina aí, produção, chama! Alô, galera da bodega, a turma da TM Distribuidora, distribuindo aquela bodeguinha gostosa. Tem que chamar na buzina, produção, chama! Fala, Brian, alô, Lila, Luana, Gustavo, Jean, alô, Talismã Froia, a equipe toda, um forte, longo e caloroso! Aí você bate palma, né, seu danado? Aí você vem, hein, meu irmão?
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0: Sofrência que não para! Na malevolência do Show da Tarde, 2h32. 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Eu repito com mais calma, né? Com mais tranquilidade. 49984377982.
2: Oi, Michel, tudo bem? A Marlene Bruguineira, eu quero ingresso pra ir no sítio.
0: Azar.
2: E tô curtindo o teu programa.
0: Obrigado,
2: toca umas músicas legais pra gente.
0: Tá bom, Marlene.
2: Muito obrigado.
0: Valeu, valeu. A Ludinha também tá ligada com a gente, né, Ludinha? Um beijão pra você, uma ótima
3: Fala
0: tarde.
3: Fala aí, Michel.
0: O quê?
3: Boa tarde, boa tarde.
0: E aí, meu irmão?
3: Legal, cachorrão, câmbio.
0: Como é que você tá, filhão?
3: Queria que você mandasse aí os parabéns pra mais novo integrante do grupo aí, Mamona Sky, louco por casa aí.
0: É.
3: Nosso baby Murilo Bilk, o Murilo Zanão Bilk, completando um aninho de vida aí.
0: Oh, maravilha!
3: Se mandasse uns parabéns pra ele.
0: Parabéns,
3: aí,
0: Murilinho!
3: Tá, e pra todo o grupão aí do GTP.
0: Que maravilha, né, meu irmão?
3: Magaivo, Gesseba, Coela, Ademiro e os demais que estão escutando aí. Pro Diego, pro Cássio, pra Rafaela, pra Dayana, pra... Sim. Ah, meu Deus do céu, é tanta gente que eu nem lembro o nome. Tá bom? Manda os parabéns pra essa criança aí, que ela é muito especial pra nós aí, tá bom?
0: Maravilha.
3: Beleza, Misha? Nós estamos contando estoque aí quase no fim.
0: É mesmo?
3: De acabar com a raiva de cantar estoque. Pode ser a próxima capricha na moda aí, que nós estamos só na escuta aí.
0: Valeu, queridão. Beijão pra você, aí, meu irmão. Amém, amém, amém. Valeu, querido! Marcos e Belucci, na tarde espetacular catarinense. Ah, a Lúcia tá ouvindo a gente, né, Luciana?
4: Foi mal se te
0: É linda essa moda.

0: Domingo de manhã, Marcos e Beluti. Valeu, Lúcia. Valeu toda a família da Lúcia. Família linda, curtindo a catarinense, viu, produção? Ô, bicha, anunciei que foi perdida uma identidade em nome de Juliane e Davina Ignácio de Oliveira. Se alguém encontrou, por favor, entre em contato pelo 99917-0691 ou trazer aqui na Rádio Catarinense, deixar na recepção com as meninas, o pessoal providencia a entrega, né? Juliane e Davina Ignácio de Oliveira. Além dessa identidade também, nosso amigo Adalberto perdeu aí a sua... o seu estojo Makita. Um estojo tinha uma parafusadeira, furadeira, enfim, para o seu trabalho, sua mão de obra, e outro estojo estava todas as brocas, ponteiras, ai, ai, ai, viu, gente? Subindo aí para o Noesc, né? Subindo a 7 de setembro, acabou abrindo aí a tampa traseira da cabonete e caiu os materiais que o nosso amigo Adalberto utiliza para o trabalho. Se encontrou, devolva, devolva. Pode devolver aqui para a Rádio Catarinense, enfim, ou entre em contato conosco, nos informando onde está esse material, tá bom? Que a gente repassa ao Adalberto, turma. Tem que fazer o bem, não adianta e não adianta, bebê. 984377982. Tá liberado para mandar beijo, abraço, sorriso e amasso. Alô, Luiz, tudo bem, meu irmão? Pessoal em Castelo Branco, curtindo a Rádio Catarinense. Você tá de brincadeira, né, maninho?
1: Tarde, Michel. Suzana Balardinho quer concorrer ingresso pro Sítio Novo, sexta-feira, na Cego Sai Cantos. E a Morena Misteriosa.
0: Valeu, Gria. Tá participando, uma ótima tarde pra você, uma ótima terça.
2: Boa, grande Michael, boa tarde, meu nobre amigo.
0: E aí, tudo bem, irmão?
2: Tudo certo, o pancada pro carro, homem do céu.
0: Maravilha.
2: Estamos aí bem pertinho da rádio aqui, homem do céu. Descarregando aqui na Real Magro Sport aqui.
0: Ô, oh, maravilha.
2: Bem pertinho aqui. E até nada, toda poderosa aí. Solta aquela mão pra nós curtir, faz favor aí, Michael. Com o Jean Giovanni aí, por telefone, se tocar, nos agradecemos aí. Vou fazer pro Daniel aí, o mecânico da Transantivo que tá ligado aí.
0: Valeu.
2: Eduardo Nero ali, que gás aí. Alô, Gessé, o grande Ailton aí, a Rádio Joaçaba aí. Seu Tatu que tá na obra aí, o cabelo também que tá na obra. Não tem nada, toda poderosa, melhor se não crer que tem esse cabelo aí. O seu Rodrigo Barbeiro. Não esqueci essa lenda viva aí. Alô, nego! Grilo da RTA Planagem aí. E pra toda a galera da Benaz Escavações aí.
0: Valeu, meu irmão.
2: Valeu, Michel. Forte abraço aí, manda um amigo. Uma boa sexta-feira e tudo de bom, bicho, velho.
0: Valeu, meu querido. Aquele forte, longo e caloroso abraço. Tem que chamar na buzina, hein? Esse cidadão tem que chamar na buzina, né? Valeu, meu irmão. Um abraço, boa tarde. Tudo que é de melhor nesse mundão de meu Deus.
3: Tarde, Micha. Paulo Meirelles.
0: Tudo bem, meu irmãozão?
3: Valeu, graças pro Sítio Novo, sexta-feira.
0: Valeu, querido.
3: Vamos lá dançar com os bailão com eles lá.
0: Aí sim, né, meu irmão? Uma boa festa pra Vossa Excelência, boa tarde. Mais um.
4: Micha. Tudo certo?
0: Tudo bem.
4: Por aqui.
0: E aí, meu querido?
4: Cara, em chama aí, sentido Joaçaba, pra cima do Ferro Velho aí. Sentido Arival Velho, beleza?
0: Eita.
4: Cara, em chama aí. Na pista aí, até o momento, não chegou os bombeiros ainda,
0: meu
4: beleza, bicho?
0: Chapéu.
4: Trânsito movimentado aí. Se
0: valeu.
4: Puder alertar o povo aí.
0: Valeu,
4: abraço,
0: meu irmão.
4: Aí, Michel.
0: Valeu, repete
4: cara
0: pra nós.
4: Chama aí, sentido Joaçaba, pra cima do Ferro Velho aí. Sentido Arival Velho, beleza? Cara, em chama aí.
0: Tá bem, meu irmão.
4: Na pista aí, até o momento, não chegou os bombeiros ainda,
0: valeu,
4: beleza,
0: bicho? Um abraço, meu irmão. Recebemos um vídeo na produção dessa ocorrência. Um carro pegando fogo pra frente do Ferro Velho, sentido que Joaçaba, Erval. Meu amigão, vamos com calma, né, produção? Vamos com toda a calma nesse mundo. Barbaridade. Força aí pra galera, né? Força pra galera. Você tá doido, hein, produção? Visualizou algo? Tem algo para informar para o nosso jornalismo? Fica bem à vontade para anotar o WhatsApp do jornalismo da Rádio Catarinense, né? Pode mandar no estúdio que a gente encaminha o jornalismo também. Mas, se você quer ter esse contato direto com os nossos jornalistas, com a nossa equipe de jornalismo Catarinense FM, anote o WhatsApp 999-480505. 49, código de área 999-480505. Boa tarde.
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0: Alô, dia merece, produção. Entre a serpente e a estrela.

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Aô, Tendel! Que é terça, hein? Ou seria segunda-feira hoje? Meu Deus do céu, depois amanhã já é quinta-feira, você foi a semana, né? Não, acabou. Acabou-se o que é na doce, bebê. Você tá dando risada, vez é justamente isso. Semana boa, meu irmão. Boa, boa. Então aproveite cada momento, cada instante. E seja feliz na audiência da Rádio Catarinense. Valeu, equipe TM, pessoal da bodega. Um abraço, turma. Outro pelear, né, Jean? Sua a camisa, meu irmão. 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Já tava com saudade, vamos combinar. Não, uma coisa nós vamos ter que combinar, viu, Nelson Paulo? Não dá mais. Não dá mais pra U tirar feriadão. Não dá, não dá, não dá, não dá, não dá. É combi estraga. Combi quebra. É uma ferramenta que não ajuda o cara também, né, a produção? A moto que fura o pneu. Oh, meu Deus do céu. Não, mas é isso mesmo, né, bebê? Acontece pra quem tá na atividade, né, meu irmão? Tamo junto, tamo junto. Na paz e na boa. Bob Robson. X-salada. Boa tarde. Ó o modão, dá volume.

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O show da tarde. Desejando pra você um dia incrível. Parabéns aí, Jaçaba. Parabéns, Luzerna. Ah, vou mandar os parabéns pro Evaldo Oeste também. Eu sei que não é hoje o dia, mas a gente faz de tudo pra ver nossa região feliz da vida. Sorrisão no rosto e chamando na buzina. Chama, chama, chama!

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5: Uma gostosa terça-feira na sua vida. Vambora, vambora, vambora. Alô, galera que tá curtindo a Rádio Catarinense, aquele forte, longo e caloroso abraço. Alô, Manfroy. Valeu, meu maninho. Fica na boa, fica na paz. A Tere Amaral também tá ligada com a gente, né, Tere? Lucy, toda a família Silva, Lucy, um beijo, uma ótima tarde. Que mais, hein, produção? Hã? Tem áudio aí, produção? Tem que liberar um áudio, filho. Não tem que segurar áudio, não, meu irmão. Libera, deixa no ar e bem alto.
6: Meu querido, do meu coração.
5: Olá, guria. Boa tarde. Tudo bem, filha de Deus? O que você quer ouvir?
6: Acho que é o Trio Parada Dura, o Muro de Berlim.
5: Tá bem, baita moda.
6: Ofereço pra todo mundo que estiver ouvindo, pra vocês aí da rádio, pra minhas amigas, meus amigos lá de Jaburá. E pra todos os motoristas, dos caminhoneiros, motoristas da saúde, dos bombeiros, dos aplicativos, dos correios, pra todo mundo.
5: Valeu, manda sim, manda sim. Tá bem, guria.
6: Pra vocês aí da rádio.
5: Valeu, Nelson. Beijo. Trio Parada.

0: Muro de Berlim. Trio Parada Dura.
1: A gente ainda.
0: Ô, Sofrência das Boas, né? Essa dá uma bagunçada no sentimento, hein, produção? Alô, Ju, obrigado pela companhia, Juliano. Boa tarde, meu irmão. Mandar um abraço pra comunidade do Pinheiro, galera em Piratuba, curtindo a Rádio Catarinense. Um beijo também pra Ouro.
2: Você tá doido?
0: E a região toda ligada na Catarinense.
3: Boa tarde, Michá, tudo bem?
0: Tudo.
3: Aqui é a Jacqueline de Catanduvas, que você vai estar concorrendo ao ingresso para o Sítio Novo sexta-feira.
0: Valeu, guria. Tá participando, boa sorte pra você. Aliás, boa sorte pra todo mundo, tá deixando o nomezinho. Já já tem sorteio, viu? Já já tem sorteio. Você tá ouvindo bem, a Catarinense. É daqui a pouquinho. Alô, Darlan. A galera da Motortec. Chama na buzina, Motortec. É, deu um presentaço pro Darlan, né? É uma Kombi no guincho nele.

0: eu falo pra você, essa emissora não é cardiologista, mas ela tem tocado no coração desse gordinho aqui, meu Deus do céu! Aí é pra se apaixonar aqui umas 10 vezes, né, produção? Você tá doido? 3:06 na tarde show catarinense.
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0: As informações, os destaques dessa tarde com a Vani. Oi, Vani, boa tarde, bem-vinda, guria.
3: Boa tarde, Michael. Boa tarde a todos. Estamos chegando com informações para o ouvinte catarinense. E começamos destacando que o ministro do Desenvolvimento, Indústria e Comércio, Márcio Elias Rosa, e o representante comercial dos Estados Unidos, Jamison Greer, vão se reunir virtualmente na próxima segunda-feira, às 14h30. O principal tema será a redução das tarifas impostas pelos Estados Unidos a produtos brasileiros. O Brasil busca ampliar a lista de exceções ao chamado tarifaço. Milhares de produtos já ficaram de fora da cobrança de adicional, incluindo petróleo, café e carne bovina. Por outro lado, setores como calçados, máquinas, madeira e açúcar continuam sujeitos à tarifa máxima. As negociações entre os dois países ainda não chegaram a um acordo. Um projeto de lei em tramitação na Câmara dos Deputados prevê que motoristas possam ser indenizados por acidentes causados por buracos, deformações no asfalto e falta de sinalização nas rodovias. O texto estabelece a responsabilização do poder público e de concessionárias quando houver conhecimento prévio do problema e nenhuma providência for tomada. A proposta também prevê que em até 24 horas após a identificação do risco, seja instalada sinalização emergencial, isolada a área ou reduzida a velocidade no trecho. O projeto ainda precisa passar pelas comissões da Câmara, pelo Senado e ser sancionado pelo presidente para virar lei.
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3: O Grenal da próxima quinta-feira, às 20h, no Beira-Rio, abre a disputa por uma vaga na semifinal da Copa do Brasil. E além da tradicional rivalidade, o clássico terá um ingrediente internacional: as múltiplas nacionalidades dos elencos. Grêmio e Internacional contam com jogadores de diferentes países, com destaque para argentinos, colombianos e paraguaios. Pelo tricolor, a expectativa é de pelo menos 5 estrangeiros entre os titulares: Noriega, do Peru, Vila Sante, do Paraguai, Krovinovic da Croácia, além de Amuso da Bélgica e Pavon da Argentina. Já o Inter deve iniciar com Mercado, Vilagra e Bernabei, os três da Argentina, Maripán do Chile e Carbonero da Colômbia. Pela regra da CBF, cada clube pode relacionar até 9 estrangeiros por partida. É o Grenal com sotaque internacional. Aqui você continua na companhia de Michael Oliveira. Daqui a pouco eu volto com mais informações da redação. São Vani Santos.
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chama, meu irmão, tem que chamar na buzina. Aô, Tendel, cê tá doido, meu filho? É só modão, modinha, hoje não rola. 3:10. Boa tarde.

Enquanto o sol brilha, Mato Grosso e Matias, a galera aí do Box 147. É maravilhosa essa moda, hein? Pelo amor de Deus, hein, produção? Aí você judiou, pai, você judiou.

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1: Minuto do Agro, uma produção do Sistema CNA Senar.
2: O mercado catarinense de terneiros manteve a trajetória de valorização no primeiro semestre de 2026. Os preços dos animais de desmama encerraram o período com crescimento de aproximadamente 19% em relação aos registrados no mesmo período de 2025, consolidando o segundo ano consecutivo de alta após 3 anos de retração. Os dados fazem parte do levantamento realizado pelo Grupo de Melhoramento Genético da UDESC. O estudo conta com o apoio da FAESC, parceira dos eventos agropecuários de Santa Catarina. Entre janeiro e junho de 2026, foram contabilizados 85 leilões, número ligeiramente superior aos 82 registrados no primeiro semestre de 2025. Minuto do Agro, uma produção do sistema CNA, FAESC, Senar e sindicatos rurais.
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6: Fala, Suquita! Um abraço pro Suquita! Tá na companhia da Rádio Catarinense, né, meu irmão? 3:19. Meu chapéu, a hora voa, o tempo passa. Posso girar o WhatsApp então? 9 8437-7982. Mandando ver, né, bebê? Mandando ver. Fala comigo, irmão.
7: Barbeiro. Grufite. Fala, Michael.
6: O dono da fazenda chegou aí.
7: Eita, semaninha. Desgramada de boa, né?
6: Comprida, né, meu irmão?
7: Graças a Deus não tá chovendo, né, bicho?
6: Mas você não pode reclamar.
7: Mas ainda, irmão, é terça, meu Deus. Meu Deus
6: do
7: céu.
6: Tava na fazenda.
7: Com uma preguiça que, meu Deus do céu.
6: Também, né?
7: Só não só tem o que fazer, Michael. Tá
6: só
7: louco,
6: festa.
7: Tá. Daí que podia ter mais um feriado ali por sexta-feira, né? Ofereceu o programa aí pro meu amigo Cabelo, meu compadre Cabelo aí.
6: Você
7: devolveu o abraço aí pro meu amigo Pancada e pro De Maior teve aí na barbearia ontem tomando uma gelada, um abraço. Mas é mentiroso que Deus o livre também, eu demo. Ô, bicha, abração, meu amigo. Se valeu. Puder mandar o Mirosmar aí pra nós, aí. Pode ser qual é uma do Mirosmar aí que tá judiando, né? O
6: na
7: homem
6: hora,
7: tá com tudo.
6: Hora.
7: Hora, beleza? Manda um abraço aí também pro Grupo Barba.
6: Valeu, meu irmão. Um abraço pro Grupo Barba Cabelo e Bigode, né, querido? Valeu, Rodrigo. Tudo de bom, né, meu irmão? Não, homem só quer festa. Costelão, 12 horas, né? É bandinha. Ô, oh, meu Deus do céu. Um abraço pra galera da Translaba. Alô, Translaba. Chama na buzina, Translaba. Pode chamar.
8: Tá bom, Michel. Boa tarde, tudo bem?
6: Oi, tudo.
8: Queria que tu mandasse uma música pra minha mãe. Ela tá de aniversário hoje.
6: Hoje?
8: Canta a Mari.
6: Aí. Fala, Mari.
8: E dizer pra ela que final de semana, se Deus quiser, eu e o Gilmar estamos chegando em casa pra
6: aí, ó,
8: comemorar esse aniversário dela junto
6: na hora,
8: junto,
6: né,
8: com
6: filho
8: ela.
6: De Deus, na hora.
8: Tá, eu e o Gilmar, nós estamos aqui em Rio Claro, aqui em São Paulo.
6: Ô, oh, maravilha.
8: Se Deus quiser, sexta-feira estamos em casa.
6: E é logo ali, filha.
8: Eu quero que tu fale que a gente deseja muita saúde, uh-huh, que Deus abençoe sempre a vida dela.
6: Alô, Mari.
8: Que ela é uma mulher muito especial na nossa vida.
6: Valeu, beijo.
8: Tanto na nossa, quanto nas dos meus irmãos, do Márcio, meu padrasto.
6: Aham. Uh-huh.
8: Que fala que a gente ama muito ela, tá?
6: Tá,
8: um abraço, Michá.
6: Um beijo, fica na boa, fica na paz. Fica na Catarinense. Mari! Felicidade, tá? Saúde! Muita sabedoria sempre! O quê? Chama, né? chama. Felicidade, saúde, muita, muita, muita, muita sabedoria.
9: Boa tarde, boa tarde, Michel. Oh, oh, oh. Beleza, Piazinho.
6: Fala,
9: beleza,
6: meu irmão.
9: Mais conhecido como Antônio Varela aí, beleza?
6: Fala, tio Tonhão.
9: Queria participar do sorteio aí, olha o céu. No sítio novo aí.
6: Valeu, querido.
9: Sei tá que é muito bom ter no sítio novo aí.
6: Tá participando.
9: Mais ingressos aí. Mas, a gente sempre tá escutando na Catarinense pra
6: ganhar ingresso, né? É assim.
9: Só ganha quem escuta Catarinense, né?
6: Valeu, meu irmão.
9: Primeiro lugar em todo lugar Catarinense aí.
6: Amém.
9: É, no Rio Grande aí, Catarinense até lá no Rio Grande. Lá,
6: amém.
9: Não tinha onde não pegava, eu arrumei. Beleza? Boa música pro pessoal aí de Lacerópolis aí.
6: Valeu, querido.
9: Oeste, Joaçaba aí. Beijão aí. É. O pessoal da Gelux aí que estamos na atividade, estamos trabalhando, estamos indo no sentido a Jaborá agora, hein?
6: Vai com Deus,
9: show de bola, irmão. Vamos do Rio Grande hoje, vamos na peleia, vamos pra Jaborá. Não dá pra parar, não.
6: Valeu, meu irmãozão.
9: Música aí pode ser uma música do Rick Renner. Ela é demais.
6: Valeu, cobra. Um abraço, meu maninho. Quem mais? Pode falar.
10: Boa tarde, Misha. Quero que ganhar o ingresso pro sítio novo. É Jair Tuigo de Água Doce.
6: Valeu,
10: tudo
6: Jair.
10: De bom, Misha.
6: Valeu, queridão. Um abraço. Ô, Misha, é o Naldo, Misha. Manda Daniel pra falar a verdade. Claro que eu mando. Ô, Misha, meu nome é Sônia Mara de Oliveira. Eu quero faturar esse ingresso. Aliás, é daqui a pouquinho, viu? É daqui a pouquinho o sorteio. Vocês fogem da gente, não. É já, já. Tem sorteio na Catarinense. Credo na voz. Fica na paz. Fica na Catarinense, bebê.
11: Falcão, vamos recordar agora quando tudo começou pra nós.
12: Vamos, Felipe. E foi exatamente aí que as portas do Brasil se abriram pra gente.

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0: verdade, hein? Alô, minha amiga Lica Irani, curtindo a Rádio Catarinense, obrigado. Ela tá mandando beijo, abraço, sorriso e amasso pra toda a família Lorenzato, pra Simone e a turma toda que tá na audiência, produção.
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0: De bola e bolino. Bate nesse peito meu. 3:30.

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0: uma querida terça-feira pra gente, na boa, na paz, na Catarinense, vamos juntos! Vamos juntas, produção, troca trilha, por favor! Aí, ó! Dá um pouquinho mais de cor essa tarde. 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Valeu, equipe Cimecal, boa tarde. Sempre na boa, na paz, na Catarinense. 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Boa tarde. 3h39, bebê. Não, essa é minha água, deixa a minha água aí. Vai mexer na minha água, não, rapaz. Não, vai lá e pega pra você, só, pelo amor de Deus. Deixa eu tomar minha aguinha quieta em paz. Fala, Oscar, um abraço pro Oscar, ouvindo a gente, né, meu irmão? Uma querida terça-feira, o Aldérico da Ouvindo a Gente em Fraiburgo tá pedindo música Meu Desespero, oferecendo pra todo mundo da Catarinense um forte, longo e caloroso abraço pra Fraiburgo. Valeu, Fraiburgo. Uma ótima tarde, né? Fala, Misha, manda um alô para o Jandir e o Flávio em Piratuba. Na lida, na construção civil, se possível, Renan Raí, viu, Misha? Um abraço, valeu, Jandir, valeu, Flávio. A galera que tá suando a camisa, bebê, tá suando a camisa. Pensa no cara que é apaixonado pelo Grêmio, viu, produção? Você tá doido com o Grêmio, onde o Grêmio estiver, né, Jandir? Ah, não, me ajuda aí, né, meu irmão? Pelo menos um piratubense. Pra cima com tudo, né, meu?
1: Boa tarde, meu amigo.
0: Boa tarde, meu irmão.
1: Adel Rodrigues, Piratuba.
0: E aí, meu irmão?
1: Como isso com o milionário José Rico, entre lágrimas. Um abraço a todos.
0: Valeu, queridão. Um abraço. Oh, bombando em Piratuba, bebê. Querida Piratuba, aí sim, hein? Já tivemos lá na sexta-feira a produção, né? Sexta-feira. Quebrou a Kombi, até o Carlos veio pra fora apavorado. Ah, não, mas é a Kombi. Ai, ai, ai, acontece, né? Acontece. Não, e o pior foi ver a cara do Darlan no sábado pela manhã, encostando um guincho na frente da. Mas não tinha falado nada, produção. Ah, e onde é que tá aquelas promoções que parecem na TV, né? Que o cara vem com um carrão pra trocar nos carros quebrados assim, né?
2: Satador.
0: 20 faltam para as 4. No 984377982. A sofrência não para.
2: Você tá doido, bebê?
0: Renan Raí, o céu chorou por nós. Boa tarde. Quantos graus? Tudo isso? 26 graus. Ah, mas aqui dentro tá melhor, né? Então deixa.

0: Cê tá doido.
1: Quem não chorou agora, a produção tá com o biquinho pronto, né? Não, não, tá. Tá tremendo o queixo, né? Eu sei. 15 minutos separou a gente das quatro.
2: Por que que vocês não vão na igreja chorar?
1: Eu já avisei.
2: Tropa de sem vergonha.
1: Eu já avisei eles, viu, tia?

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0: isso, produção! Aí sim, hein, bebê? Tem que chamar! Deixa no ar e bem alto, vem junto na tarde maravilhosa. É espetacular estar junto com você. 984377982. Eu relembro as senhoras e os senhores que é 49984377982. Ô, Micha, eu quero ganhar esse ingresso para o Cid Novo nessa sexta-feira. Valeu, Admir Schmaltz. Alô, Mecânica Telegiski, um abraço pra Piazada Medonha, curtindo a Rádio Catarinense, alto e bom som, pode ser o modão do Cristi Ralph, né? Eita, valeu, turma, valeu, Cristiano, pessoal da Telegiski, ao som da Catarinense. Quem mais, quem mais, quem mais, quem?
1: Ô,
0: meu gurizinho!
1: Tudo buenas, Diego por cá.
0: E aí,
1: um abraço aí, pro galerinha do GTP, pro galerinha do Mamonas Car Clube.
0: E o pequeno?
1: Todo o pessoal aí que tá ouvindo aí.
0: Valeu, mano, velho.
1: Especialmente aí pro meu pequenininho.
0: Aí,
1: tá fazendo um aninho de idade aí hoje. Ele não tá escutando aí, mas logo pra frente ele já aprende a escutar. Pode deixar pra nós, que logo na frente aí, ele sim, já aprende a escutar a música também, a 97. Oh, pode incomodar.
0: Aí sim, tá, bebê.
1: Então manda aí um salve aí, manda a próxima aí pra todo mundo. Feito. Que eles estão ouvindo aí. Manda o cachorrão aí trabalhar, pelo amor de Deus, né? Tá só passeando aí, pelo amor de Deus. Ah, só piaçando, passeando e
0: deixa,
1: passeando.
0: Deixa ele.
1: E o tal do MacGyver, né? Esqueci dele. Sumiu. Ali, um abração aí pro MacGyver.
0: Valeu, um abraço. Essa galera toda curtindo a gente. Alô, Sirineu, tudo bem? Um abraço. Pessoal que tá carpindo e ouvindo a Rádio Catarinense. Sensacional, hein, produção? A turma, ao contrário de você, né? Barbaridade. Alô, Ataíde. Tudo bem, Ataíde? Um abraço. Oi, Campos Novos. Querida, boa tarde, Campos Novos. Tem mais gente aí mandando produção. Deixa eu ouvir, Laz, ouvi-los.
2: Boa tarde, Michael. Oi. Cilei do Frei Bruno.
0: Ô, Cilei,
2: eu queria uma música
0: bem
2: da Roberta Miranda.
0: Pois não.
2: Eu queria... Ah. Foi domingo, tava de aniversário.
0: Opa!
2: Feliz aniversário! Domingo tava de aniversário.
0: Parabéns, viu, filha?
2: Eu queria oferecer pro Davi Luiz.
0: Parabéns pra
2: você, sou. Pro Luiz de Magiareta. Uh-huh. O meu filho, o Luiz Gustavo Magiareta de Luzerna.
0: Tá bem.
2: Pra Bárbara Kaiser. E pra Mari.
0: Tá bem.
2: Pra mãe da Iloá.
0: Valeu.
2: Hoje ela tá de líder.
0: Parabéns pra esse
2: parabéns
0: bovão
2: pra ela, tá bom?
0: Valeu.
2: Ah, é a Cirlei.
0: Valeu, Cirlei.
2: Tá bom, Michel?
0: Um beijo pra você. É Roberta Miranda que você quer ouvir, né? Roberta Miranda, produção. Pode dar volume no rádio.
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0: 10 faltou pras 4. Já tem João Mineiro Marcelo de novo, Paul Dérico. Curtindo a gente, né, maninho? 10 pras 4, ó modão, ó modão.

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0: Fala, Alvino!
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0: Valeu, Alvino, obrigado pela companhia, uma ótima tarde, meu queridão, na boa, na paz, na catarinense, sempre. É, mais gente no WhatsApp aí, produção, poxa vida, galera se puxa, né? Também um modão melhor que outro. O Aldérico tá ligado na Rádio Catarinense em Fraiburgo, tá mandando beijo, abraço, sorriso e amasso pra toda a audiência catarinense. Falei que ia ter João Mineiro Marciano de novo. Meu desespero. É modão. É paixão.

0: Paixão. Aí rebenta, hein, produção? Baita moda, baita moda. Tem que aplaudir de pé. De pé, produção. Você tá doido, meu filho?
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0: E bota a sofrência.

0: Christian Ralph, uma misturinha especial nesse tempero todo chamado Sofrência Produção. 4:02, boa tarde.
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2: Pra essa galera toda, o Show da Tarde segue no ar e bem alto. Essa tarde maravilhosa, valeu, valeu, valeu. Um abraço Vista Alegre, gratidão pela sintonia. Boa tarde, bem, chamando um alô pra nós, a Construção Irani, o Fábio Licão, pro Bom de Pilão, pode ser a carta, viu? Valeu, Fabinho, beijo pra você, meu mano velho. Continua com a gente, continua aí na boa, continua na paz. Oi, oi.
3: Boa tarde, meu grande amigo.
2: Boa tarde.
3: Michael de Oliveira, o Micho da Rádio Catarinense.
2: E aí, bebê?
3: E aí, Barbosa? Ô, Beisola aqui do bairro.
2: Só de boa, só de boa.
3: Tamo de volta, ligadinho aí no Clube da Sofrência, meu irmão.
2: Masabe, bicho velho.
3: Olha pra nós, Itapeta da Sala Teodoro Sampaio. Quero oferecer pra todos que estão ligadinhos no Clube da Sofrência na Rádio Catarinense. Aquele abraço, irmão.
2: Valeu, meu maninho.
3: Fechou de novamente.
2: Fica na boa,
3: beleza,
2: né?
3: Beleza, meu irmãozinho.
2: Valeu, querido. Tô me chamando, alô, pra Letícia, tá escutando. Ela adora você. Alô, Letícia. Chama na buzina, Leti. Tem que mandar beijo também. Tem que mandar beijo também. Manda beijo aí, produção. Um beijinho, um beijinho. Aí, aí, é aquele estaladinho. Um beijo. Viu, Letícia? Um abraço. Valeu, Rampão. Obrigado pela companhia, meu irmão. Sabia, Letícia, que o Rampão é amigão do tio Micho aqui? É, ele aprontava demais quando era mais novo, viu? Quando ele tinha mais saúde, né? Agora ele só tem... só tem uma vaga lembrança, né, Rampão? Não, ele era bagunceiro, viu, Letícia? Pode pegar no pé dele, pode pegar. Beijo, queridona. Boa tarde.
4: Boa tarde, meu amigo. A Marilei Telefone.
2: Oi, Marilei. Como é que você tá?
4: Gostaria, amiga, que você me mandasse a próxima música. Tô escutando seu programa. E gostaria de participar do sorteio do bailão de sexta-feira. No Sítio Novo.
2: Tá bom, guria. Tá participando já já, né? Inclusive. A carta. Milionário José Rico. Boa tarde. 4 e 9, ó modão, ó modão.

0: sozinho.
1: A carta, milionário José Rico, ô modão. Letícia, você gosta de Marília Mendonça, Letícia? Eu também adoro. Ainda mais essa moda aqui.
0: Chama!
1: Leão.
0: Segura, chama.
1: Boa tarde.

0: Marília Mendonça cantando especialmente para Letícia, curtindo a Rádio Catarinense. São 4h16. Boa tarde.
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0: 4:18, aqui Catarinense, tá na hora, você tá aguardando, né? Você tá esperando ansiosamente, roendo das unhas. Produção, quem faturou ingresso para curtir Sítio Novo?
1: Oi, Michel, tudo bem? A Marlene Brugneira, eu quero ingresso para ir no sítio.
0: Valeu, Marlene Brugneira.
1: Tô curtindo o teu programa.
0: Beijão, viu, guria? Beijão, beijão, que mais, que mais? Pode largar o áudio, produção, larga o áudio. Ah, não, essas outras pessoas que ganharam não são com áudio. O Jair Toigo. E a Jaqueline Lazari. O nome de vocês estará na lista do evento sexta-feira. Só vão curtir, tá bem? 4:20. Daniel.

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Lembrando as senhoras e os senhores, o Jair Toigo, a Jaqueline Lazariz e a Marlene Bruguineira, esses nominhos estarão na lista lá no Sítio Novo para fazer a festa. Fábio Machado, você não tá não, seu nome não tá não, viu, Fábio? É, rapaz, vai ter que pagar ingresso para fazer a festa, viu, irmão? Dando carona pra catarinense, que achou, Fábio? Galera de Campos Novos, obrigado pela companhia, um beijo! Uma ótima tarde. Não dá tempo de absolutamente mais nada. Não somente agradecer a tua audiência. Beijão aí pra Marlene, tá lá com a criançada fazendo uma folia danada, viu, guria? Beijão pra você. Pessoal da VAG costurando ao som da Rádio Catarinense, né? Valeu, meninas e meninos aí da VAG. Aquele forte, longo e caloroso abraço. Pessoal que tá pedindo o trevo de Itumbiara. Para o meu lindo filho, Misha. Está lá no Goiás. É a Lourdes de Castandubas. Valeu, Lourdes. Obrigado pela companhia. É isso aí, Lourdes. Tem que pedir pra galera fazer o download do aplicativo da Rádio Catarinense.

0: Maravilhosa! Vem aí, Rádio Saudade na Catarinense com Amarildo Monteiro. 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Vem aí o Paizão com o Baú da Memória Musical Catarinense, para deixar assim, ó, exposta para você viajar no tempo através das ondas amigas Catarinense FM. São canções que a Rádio Catarinense faz questão de não esquecer para você. Por isso que tem um Rádio Saudade, para te lembrar todo santo dia do que é bom, não morre nunca. Até amanhã, às 5 da manhã. Trevo de Itumbiara, para fechar conta e passar régua. Beijo para ti.
1: 26 quilômetros. Belo Horizonte. 713 quilômetros. São Paulo. 723 quilômetros. Goiânia. 210 quilômetros. Mas para lá, eu

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1: Aquele abraço super mega carinhoso para você, sejam muito, muito, muito bem-vindos.

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Alegria, música, nossa viagem ao passado. Terça-feira, 25 de agosto, aniversário da cidade de Joaçaba, 109 anos. Parabéns, meu povo querido, parabéns, minha cidade amada. E aqui, Michael Oliveira te fez companhia, agitando a sofrência da tarde no show da tarde. A partir de agora, vem comigo e vamos viajar juntos pelas músicas que marcaram uma época muito, muito, muito especial. Programa comigo e aperta o play.

0: Pra quem não sabe, isso é Demetrius, né, gente? O ritmo da chuva que diz que vai voltar aí daqui uns dias. Que coisa, né? Que
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E aí, tudo bem com você? Alô, crianças, aquele abraço carinhoso. Sejam sempre bem-vindos à melhor rádio do sul do Brasil, mais ouvida. 1 milhão de amigos, muito mais, né? Então, tá tudo certo, estamos juntos e obrigado por você programar as músicas mais incríveis. E hoje, uma notícia triste para o mundo da música, né? Dolly Parton, lenda absoluta da música country, ícone cultural global, morreu hoje aos 80 anos de idade. Ela nasceu de uma família muito pobre nas montanhas do Tennessee, nos Estados Unidos, e escreveu cerca de 3 mil músicas ao longo da vida. Vendeu módicos 100 milhões de discos com clássicos como Jolene, que eu vou rodar agora em homenagem a ela, né? Então, ouviram aí a marca, né? 100 milhões de discos. Pouquíssimos cantores atingiram essa marca, só para você ficar esperto aí, viu? Bem poucos. E a gente homenageia então Dolly Parton, esse ícone da música country. 80 anos hoje ela nos deixou e deixou uma pérola como essa aqui que a gente não pode esquecer, né? Jolene.

Vá com Deus, Dolly Parton. Obrigado pela sua discografia, pela sua história e por tudo que deixou para nós. Jolene é uma delas, com certeza.

Aí, malandro, a sua melhor tarde nessa terça-feira incrível, ao vivo na Catarinense em 97,3. A rádio que tem mais vida, que tem mais energia. Sejam sempre bem-vindos aqui. 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Aproveitando a nossa tarde incrível, um abraço super carinhoso a todas as meninas da floresta. Pessoal do Supiol Brasil, muito obrigado, queridas. Uma tarde linda de terça-feira. E aqui nós vamos curtir uma música muito cabeça, né? Aliás, ele... talento nunca lhe faltou, né? E sabedoria também não. Daniel pediu e a gente destaca então qual é que é a lógica da criação, hein? Essa música é de Oswaldo Montenegro. Vamos ouvir aí, ó. Eita.

se aproximando da perfeição, Oswaldo Montenegro, nessa música, de 1 a 10, eu daria 9,7. É, Deus faz porque ele pode. Porque nas parábolas de Jesus está tudo lá. Então, é bem assim mesmo, viu? Que música linda, que mensagem espetacular. Daqui a pouquinho, tem mais saudade para você na melhor do Sul.

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0: isso aí, estamos de volta na Catarinense, nada aquele gás e aquela energia maravilhosa, super terça-feira pra galera, esse é o Rádio Saudade, né? 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Sempre maravilha ter você aqui falando de música. Olá, e mandar um abração aí para toda a galera que está sintonizando em todo o planeta música. Mandar um alôzinho para nossa querida amiga que está sempre ouvindo a gente. Hoje não mandou recado, né, Laura? Mas pediu uma música aqui que marcou uma época muito maravilhosa. Não, ela mandou recado, sim. Oi, Laura, boa tarde.
1: Boa tarde, Amarildo. Tudo bem?
0: Tudo certo.
1: Hoje vamos recordar aí com os incríveis O Milionário. E quero oferecer aí para todos que estão curtindo o programa e para ti, tá bom?
0: Tá,
1: uma ótima semana. É a Laura Messa.
0: E aqui está o sonsaço de Os Incríveis. Quem não ouviu essa música em um momento da vida, hein? Quem? Esse é o rádio, o maior veículo de comunicação já inventado e jamais será igualado. Simples assim.

0: E aí, tá aí, né, gente? Curtindo Milionários, essa música maravilhosa dos Incríveis, que, aliás, ao longo da carreira tiveram músicas simplesmente perfeitas. Falando em música bonita, vamos ouvir a Cida, né, que tá pedindo uma música bem bacana. Que bom, mineiro tinha que pedir música de mineiro, né, dona Cida? Como é que vai, minha querida? Boa tarde!
1: Ei, Amarildo, tudo bem?
0: Tudo!
1: Aqui é a Cida.
0: Fala aí!
1: Hoje eu gostaria de ouvir o Jota Quest, os Mineirinhos, com a música Fácil.
0: Moleza, tá aqui, ó.

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2: Oi, Vani, bem-vinda, amiga, boa tarde.
3: Boa tarde, Amarildo. Boa tarde a todos. Estamos chegando com informações para o ouvinte catarinense. E começamos destacando que a Agência Nacional de Proteção de Dados multou em R$153.700.000 a ByteDance, empresa responsável pelo TikTok, por violações no tratamento de dados de crianças e adolescentes. A decisão determina também a exclusão das informações coletadas de forma irregular. Segundo a agência, a plataforma descumpriu a Lei Geral de Proteção de Dados tanto no acesso sem cadastro quanto nas contas registradas. O TikTok terá que reforçar a proteção de menores, restringir configurações de privacidade para usuários com menos de 16 anos e ampliar o controle dos responsáveis. Em caso de descumprimento, a multa diária será de R$137.000. A empresa ainda pode recorrer. Santa Catarina confirmou a primeira morte por febre do Nilo Ocidental da história do estado. A vítima é uma mulher de 77 anos que morreu no dia 8 de agosto em Imbituba, no sul catarinense. Segundo a Secretaria Estadual de Saúde, outro caso foi registrado em Santa Catarina. Um homem de 56 anos de Caçador que teve alta. A doença é transmitida principalmente pela picada de mosquitos infectados e não passa de pessoa para pessoa. Os sintomas podem variar de febre e dores musculares a quadros graves que afetam o sistema nervoso. Não há vacina nem tratamento antiviral específico.
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3: Cruzeiro e Atlético Mineiro iniciam hoje a disputa por uma vaga nas semifinais da Copa do Brasil. O Clássico Mineiro será às 21h no Mineirão. O Cruzeiro chega embalado após vencer o Flamengo pelo Brasileirão e acumular 4 vitórias consecutivas na competição. Na Copa do Brasil, eliminou Goiás e Chapecoense. Do outro lado, o Atlético Mineiro está invicto a 10 jogos e é o único time da Série A que ainda não perdeu desde a retomada após a Copa do Mundo. O Galo também avançou na Sul-Americana e eliminou Ceará e Juventude na Copa do Brasil. Aqui você continua na companhia de Amarildo Monteiro. Mais informações a qualquer momento ou às 18 horas no Rádio Contato. Da redação, Vani Santos.
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2: E aí, como é que está a sua terça-feira? Como é que foi o seu dia até aqui? Maravilhoso? Nada menos do que isso, né? A gente torce para que tudo corra bem. E aqui a gente vai curtindo as melhores canções do passado, aquelas que marcam a época em nossas vidas. E para você que programa comigo, é sempre uma alegria. Amiga Neuza, boa tarde, obrigado, seja bem-vinda sempre. E ela pediu aqui uma música de um cara que foi... Ele é um dos maiores compositores da música brasileira, Michael Sullivan. Ele e Paulo Massadas assinam as músicas de maior sucesso.

ou entre as de maior sucesso de muita gente boa que vai do popular ao sertanejo no Brasil. E por algum tempo, acho que 5 anos, ele cantou junto com os Fivers, né? E nesse período saiu a belezura de Mar de Rosas. Esse encontro aconteceu em 89. Então a gente vai ver esse encontro aí de Fivers e Michael Sullivan para Mar de Rosas.

0: E aí, que acharam da música linda, né? 5:08, estavam ouvindo aqui um áudio, o pessoal tá pedindo uma música aqui, já vou botar no ar o áudio aqui, ó.
1: Boa tarde, meu amigo Amarildo, como é que tá o amigo? Tudo bom?
0: Tudo bem, fala Marcelo.
1: Podia mandar uma musiquinha aí pra nós, aí, pra piazadinha do transporte da Cucã aí.
0: Uhum.
1: Pra nós bater um pouquinho o pé. E oferecer pra toda a piazadinha da Cucã, pra todo mundo de Campos Novos aí, podia ser a música do Queen. Se eu não me engano é a de Magic. Puder fazer esse favor pra nós aí.
0: Tá bom.
1: Valeu, meu amigo.
0: Valeu, Marcelão. Vou procurar aí, tá? Prometo. Obrigado pela audiência. E a música que a gente vai ouvir agora, Lobo, é o nome artístico do cantor e compositor americano Roland Kent Lavoll, um dos maiores ícones do soft rock e do pop romântico dos anos 70. Isso vocês não sabiam, né? Pois é, ele alcançou fama mundial com melodias suaves e baladas acústicas intimistas que marcaram as paradas de sucesso nesse período. Hoje, eu trago aqui, atendendo a Mari que pediu, uma das músicas lendas da sua listagem extensa de músicas maravilhosas. Não tão extensa, mas o que ele gravou foi de primeira qualidade. It sure took a long, long time. Vamos ouvir aí então. Isso é 1971, tá, gente? 1971.

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0: certo.
1: 5:15 na Catarinense, sempre agradecendo a você pelo imenso carinho em mais uma tarde maravilhosa. 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Seguimos na Rádio Catarinense. Que alegria ter você. O que a gente vai tocar agora aí pra turma, gente? Deixa eu ver. Temos aqui muitos pedidos. Deixa eu ver aqui. Deixa eu ver. Fala aí, Nelci. Como é que tá você, querida amiga? Boa tarde.
2: Olha, Marilda Monteiro. Boa tarde. Toca a próxima música pra todo mundo que estiver ouvindo a rádio, pra vocês aí da rádio, tá?
1: Tá bom.
2: Pode ser a próxima. Tendo aí na pontinha da agulha, tá?
1: A ponta da agulha foi muito boa, né? Mandou bem, Nelson. Obrigado. Boa tarde, Amarildo. Tudo bem? Vamos pegar um trem para o Pantanal, Almir Sater. Muito obrigado, amigão. Grande abraço, Luiz Furlaneto Tigre, linha Machadinho, Rio Grande do Sul. Pô, esse trem só pegaremos, né? Daqui a pouquinho no Rádio Saudade. Antes, deixa eu ver. Tem mais um áudio aqui para rodar. E aqui temos mais um pedido no programa. Deixa eu pegar ela aqui. Tá falando comigo, né? Oi, boa tarde.
3: Boa tarde, Amarildo. Tudo bem?
1: Tudo.
3: Que é a Simara, da série Belém.
1: Fala, Simara.
3: Então, roda uma pra nós, é marido da Ovelha.
1: Claro que
3: música
1: sim.
3: Bem bonita da Ovelha.
1: Uhum.
3: Dá um abraço pra vocês aí da rádio.
1: Muito obrigado, tá, querida? E um feliz final de tarde. Nossa. Pra você.
3: Até amanhã, marido.
1: Até amanhã.

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Essa é a versão da música do Ovelha, né? Eu Não Soube Te Amar. É, as melhores canções estão aqui no Rádio Saudade, na melhor rádio do sul do Brasil. Super obrigado pelo carinho. Vamos juntos.

Significa que deu um problema aqui. Alguma coisa houve no computador aqui que não deixa eu dar o play aqui nos comerciais, por favor, computador. Deixa eu dar o play aqui, né? Vamos lá. Avança aqui. Aqui. O que que eu vou fazer agora, hein? O que que eu faço? Me diga. O computador pirou. É sério, gente? Eu tô falando sério. Ele não vai e não anda. E aqui não dá play pra música, não dá nada. Vou ter que reiniciar a máquina, veja bem. Bem na hora de eu tocar uma música, mas tudo bem. Vou tocar aqui o Amor Sater, não tem problema não, tá aí.

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6: Muito bem, 5 horas 24 minutos. Graças a Deus, o computador disse assim: não, eu vou deixar, porque é você, Amarildo, eu vou deixar funcionar direitinho, né? E aí voltou a funcionar do nada. E eu fiquei feliz da vida. O Dalceu já estava aqui para me assessorar, mas deu tudo certo, né? Então vamos seguindo. 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Essa é a vibe da Catarinense, só energia boa e música boa. Vamos ver o que que playlist preparou agora pra gente aqui, atenção. Aquela que eu havia dito que eu ia rodar e não rodei, né? Então vou rodar agora Almir Sater, música linda, né? Trem do Pantanal, tá aí, ó.

0: aí, 5h29, que música linda, né? Trem do Pantanal, valeu. Dona Dines, como é que tá o Rio Grande, Dona Dines? Já começou a chover aí? Não chovendo ainda? Um abração pra senhora, bom, feliz final de tarde, bom início de noite, tá, querida? Tamo junto.
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Tem jeito não, né, galera? Vamos juntos, semana de Copa do Brasil. Marília do céu, quinta-feira, hein? Na nossa casa. Não vai dar pra nós perder pra esses caras aí não, né? Obrigado, Marília, pela audiência. Boa terça-feira pra você. Mais uma vez, meninas Supions Brasil, um grande abraço a vocês, né? Que vocês tenham uma semana muito, muito abençoada. 5:33. Uma Brasileira é uma música bem bacana, né? Do Paralamas do Sucesso. Quem lembra? Os caras faziam um sucesso atrás do outro, né?

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Isso aí, minha gente querida, com aquela energia super incrivelmente maravilhosa, com superpoderes de tirar você de uma tarde emaranhada em tristeza. O Rádio Saudade faz você sorrir, faz você subir as escadas da alegria. É, o rádio é mágico, né, gente? Vou trazer uma música agora aqui que também é mágica. A Kind of Magic, lançada em 1986, né? E essa música faz parte da trilha do filme Highlander, né? Aquele que não morre nunca, que vive para sempre, quem já viu, tem até uma série sobre Highlander, né? Então, Queen, mais ou menos assim, uma letra, um álbum histórico, e a gente vai ouvir essa música então para a galera da Cocan que tá ouvindo a gente aí. Valeu, toda a turma, grande abraço, sobe o som para vocês aí, ó.

E aí está Kind of Magic, nossa, poxa, brincadeira, né? Que música linda e maravilhosa. Mas falar em música linda, eu vou trazer um cara aqui que pouca gente vai lembrar, mas do Clube da Esquina, eu acho que muita gente, os mineiros então, nem se fala, né? Eu adoro ele, Tavito, Rua Ramalhete. Essa música aqui é um clássico, né? Por favor.

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1: Música linda de Vitor e Léo, né, gente? Maravilhosa. Flor do Campo, 5:50. E pra gente fechar os trabalhos de hoje, Joe Cocker, pega aí, ó.

Pois é, amigos e amigas, por hoje deu, né? Obrigado pelo carinho, pela audiência maravilhosa do Rádio Saudade. Seguimos tendo um feliz entardecer, uma noite feliz. Vem aí o Ângelus e depois o Rádio Contato com a nossa equipe de jornalismo. Até já.

0: Louvado seja nosso Senhor Jesus Cristo, para sempre seja louvado. Meus queridos irmãos e irmãs, você que nos ouve, nesse momento queremos pedir a intercessão da Virgem Santíssima, Nossa Senhora, Nossa Mãe, a Virgem Aparecida sobre nós e sobre as nossas famílias. E ao mesmo tempo pedimos a constante intercessão de nossa padroeira, Santa Teresinha do Menino Jesus. E por isso rezamos. O anjo do Senhor anunciou a Maria e ela concebeu do Espírito Santo. Eis aqui a serva do Senhor, faça-se em mim segundo a vossa palavra. E o Verbo se fez carne e habitou entre nós.
1: Ave Maria, cheia de graça, o Senhor é convosco. Bendita sois vós entre as mulheres, bendito é o fruto do vosso ventre, Jesus. Santa Maria, Mãe de Deus, rogai por nós, pecadores, agora e na hora de nossa morte. Amém. Que a paz de Jesus e o amor de Maria esteja com você e sua família. Hoje, dia 25, aniversário de Joaçaba. Parabéns, Joaçaba, e todos os joaçabenses, luzernenses e ervalenses. Que Santa Teresinha do Menino Jesus e Frei Bruno abençoe a todos nós. E no dia 29, a Igreja comemora o martírio de São João Batista. Herodíades, cunhada de Herodes, queria vingar-se de João Batista e disse à filha: pede a cabeça daquele profeta incômodo. Rezemos. Senhor, agosto é o mês que celebramos tantos chamados. Há uma voz interior convocando a existir. Que escutemos a inspiração que molda nossos projetos, nosso estado de vida, escolhemos e no qual vós nos dais os melhores meios para sermos felizes. Abençoai pai e mãe, gerando vida e família, sacerdotes presidindo e celebrando, que é de todos os religiosos e religiosas, fazendo a diferença com seus carismas, missionários que ultrapassam fronteiras, catequistas que nos mostram que a fé é um caminho. Santificai o dia dos pais, dos padres, das nossas comunidades. Levai-nos ao Monte da Transfiguração, para que vejamos de perto a divindade. Protegei o protagonismo dos leigos, que todas as contemplativas estejam as bênçãos luminosas de Santa Clara de Assis. Leigos e leigas, pessoas comuns que se dedicam a prestar serviço nas comunidades. Parabéns e nossa gratidão a todos, especialmente aos catequistas. Salve Maria, paz e bem.
0: Queremos concluir esse instante de oração pedindo a bênção de Deus nosso Senhor, especialmente por intercessão de nossos padroeiros, de nossas comunidades e de nossa padroeira, padroeira do nosso santuário catedral, Santa Teresinha do Menino Jesus. O Senhor esteja convosco, Ele está no meio de nós. O Senhor vos abençoe e vos guarde. O Senhor mostre a sua face e tenha misericórdia de vós. Volva para vós o seu olhar e vos dê a sua paz. Abençoe-vos o Deus Todo-Poderoso, Pai, Filho e Espírito Santo. Amém.
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0: Bem-vindos ao Rádio Contato, edição desta terça-feira. Não pensem que é segunda-feira, porque nós tivemos feriado ontem. A partir de agora, vamos atualizar os fatos do dia. Você vai ficar sabendo do que andou acontecendo nesse final de semana. Enfim, sintoniza Catarinense, Antena 100 FM, nossas plataformas digitais e a nossa live via Facebook. E atualizamos você. Carlos Henrique, bem-vindo à terça-feira, 25 de agosto. Boa noite.
1: Muito boa noite, Amarildo, Nelson Paulo, da Alceu, ouvintes da Catarinense, Antena 100. Para mim, uma data memorável, aniversário da cidade que me acolhe pela segunda vez, que eu gosto demais. Bom, vamos falar dos 109 anos de Joaçaba, também do aniversário de Luzerna. Vamos falar da Via Gastronômica, que tem o seu lançamento previsto para hoje. Catarinense vai estar presente e a expectativa é muito positiva.
0: Vai ser muito legal, né, São Paulo? E aí, boa noite, bem-vindo.
2: Boa noite para quem está nos acompanhando neste início de semana que começa na terça-feira, né? Olha, temos alguns assuntos interessantes, outros picantes e uns a título de curiosidade. Por exemplo, plantar uma fileira de árvore na divisa do seu terreno, que passa a fazer sombra na horta do vizinho, pode provocar alguma indisposição e você ter que enfrentar uma decisão contrária, né? Uma decisão judicial. Esdrúxulamente, um desembargador mostra o seu olerite, a folha de pagamento, aliás, mostra seu saldo no banco e diz: graças a Deus, estou chegando positivo no final do mês com R$96, para justificar que ele precisa ganhar bem, além dos 70 mil que ele recebe por mês. Aquela questão de controlar o tempo de funcionário, de ir no banheiro fazer o dois. Você sabia que já tem 40 mil ações na justiça em 8 anos?
0: Vamos ampliar daqui a pouquinho com áudio geral a cargo de Dalceu Martins. O Rádio Contato dessa terça-feira já está no ar.
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0: E a Agência Nacional de Proteção de Dados do Brasil aplicou uma multa de 153 milhões à ByteDance, controladora da TikTok, por irregularidades no tratamento de dados pessoais de crianças e adolescentes. Este é o foco. A decisão foi publicada no Diário Oficial no dia de hoje. A fiscalização identificou 5 infrações à Lei Geral de Proteção de Dados nas modalidades de acesso ao TikTok com e sem cadastro. Entre as irregularidades estão o tratamento de dados sem hipótese legal válida e a falta de medidas eficazes para impedir o acesso e o cadastro de menores na plataforma. Além da multa, a empresa deverá eliminar os dados coletados de maneira irregular e cumprir um plano de conformidade voltado à proteção de crianças e adolescentes. A LGPT, a Lei de Proteção, a Lei Geral de Proteção de Dados, veio para botar ordem na casa, literalmente, né? Acabou a bagunça nas redes sociais.
1: É, isso é importante, né? Há uma controvérsia, né, nessa posição adotada pelo país em relação ao TikTok, a multa, né, que foi imposta a essa plataforma TikTok, porque a esse TikTok coube uma multa e ao Discord um veto. Há uma certa diferença, mas também mostra que as autoridades brasileiras estão atentas, né, ao que vem ocorrendo, principalmente no que se relaciona a criança, a adolescente, em especial as crianças mesmo, porque é preciso protegê-las, sim. A gente tem tido um abuso constante da utilização de imagens e até sugerindo que se automutilem e tirem a própria vida, como ocorreu com a plataforma Discord. E o mais importante é que a gente tenha atenção das autoridades. É preciso abrir o olho cada vez mais, e não só as autoridades, né? Cabe aos pais tomarem decisões importantes em relação ao acesso às plataformas de todo tipo por parte de seus filhos menores.
2: É verdade. Ontem, rapaz, feriado municipal dos 3 municípios, né? Joaçaba, Erval e Luzerna. cujo

0: O aniversário de Jaçaba é hoje. De Erval e de Luzerna é mais aí pro final do ano.
1: 29 de dezembro, Luzerna, 30 de dezembro, Ervaldo Oeste.
0: É, e aí os três municípios, né, inteligentemente, acordaram alguns anos atrás em unificar o feriado, né? Já que é uma cidade única com três municípios, tem gente que trabalha lá e mora aqui e trabalha lá, enfim, iria dificultar muito se cada uma fizesse o seu feriado. E essa coisa continua valendo e eu acho salutar, é interessante continuar assim, como é interessante também antecipar para o início da semana, para a segunda-feira o feriado. Imagine se fosse hoje, quer dizer, começa a trabalhar ontem, hoje já para. Então, uma medida adotada inteligentemente.
1: E que deve ser mantida, né? Mesmo que ocorra no meio da semana, né?
0: Claro, ela tem que ser mantida, né? A segunda-feira. E ontem eu aproveitei e dei uma volta para conhecer uma nova Joaçaba que eu desconhecia depois de não ter feito esse giro por durante, sei lá, rapaz, uns 4, 5 anos. Você acaba se acomodando e andando sempre nos mesmos locais,
1: sim,
0: né?
1: Sim.
0: Então eu ontem explorei os bairros, fui para as extremidades da cidade, fui aqui para Duas Casas, onde tem aquele asfalto já feito, que nós já comentamos aqui, onde vai ser feita outra ponta que vai ligar a Cachoeirinha também, ao anel viário, né? Tem aqueles novos loteamentos. E eu comecei a andar, rapaz. Joaçaba é muito. A cidade de Joaçaba, a área urbana, é muito mais extensa do que se percebe aqui, olhando de cima. É uma cidade grande em extensão. Se você for de ponta a ponta nos bairros, você vai demorar um bocado para andar.
1: Sim, sim.
0: E aí eu fiquei pensando, será que nós continuamos mesmo a ter 30 mil habitantes, cara? É. Quem vem de fora e olha e diz, pô, vocês aí estão, já falei isso aqui, 100 mil habitantes, ah, claro, aí engloba Ervaldo Oeste, que visualmente faz parte de...
1: Claro, isso confunde muito. Uhum.
0: Mas, cara, eu não sei, rapaz, a pulga continua atrás da minha, do meu, da minha orelha, apesar do
1: IBGE
0: ter...
2: No último censo, né?
0: Feito uma afirmativa bem forte, né? Que realmente a nossa população é essa. É uma cidade grande, os bairros são espichados, tem muitos prédios, muitas casas, uma cidade bonita. Sim. Se olhando assim, aquele ar, né? De crítico que a gente sempre procura colocar aqui na tentativa de que se melhore a qualidade de vida da população, claro, tem que dar os descontos e você vai ver que nós vivemos numa cidade extremamente agradável. Como eu passei também ali no Parque Ivan Bonato, Parque Municipal de Joaçaba, cara, não tinha lugar para estacionar nos arredores.
1: É, complicado.
0: Que maravilha, hein?
2: Fim de semana nunca tem, né?
0: Um dia bonito, povo aproveitando, um local extremamente gostoso de se frequentar, muito bom para a saúde, para convivência familiar, para convivência social. Que maravilha.
1: É verdade.
2: E um detalhe importante, eu tenho esse hábito já há muito tempo. Eu não tenho viela que eu não conheço de Joaçaba, né? Eu já dei por tudo quanto é buraco.
1: Isso é importante fazer.
2: E Ervaldo Oeste também. Erval também está crescendo.
1: Claro.
2: Erval também tem loteamentos que estão se expandindo para a região de lá da Serra Alta.
1: Certo.
2: Magníficos a cidade. Então, você indo na parte alta de Joaçaba, você consegue observar Val também, né? Então, essa impressão do pessoal que vem de fora e olha as nossas cidades, assim, não pode ser uma cidade, uma com 20 poucos mil habitantes, outra com 30 e alguma coisa mil habitantes, né?
1: Sim, eu acho bacana. Nós todos temos uma conceituação positiva de Joaçaba. Eu gosto da programação da Antena 100, por exemplo, quando nos intervalos musicais sempre alguém fala Joaçaba e o que ela é e o que ela representa. Joaçaba, cidade de Frei Bruno, cidade Joaçaba, cidade do Parque Ivan Bonato, cidade. Eu gosto muito disso.
0: Cidade da Noroeste.
1: Isso mexe com a sensibilidade das pessoas e todos nós passamos a entender o que essa mensagem quer dizer, afinal. E aí, ao comemorar 109 anos, hoje eu fiz um comentário cedo, Nelson, da seguinte forma, e incluí nesse pacote Joaçaba, Luzerna, porque essas duas cidades, elas entregam muito pra gente. Luzerna, poxa, você imagina uma cidade como Luzerna, a nona melhor de se viver no Brasil? Isso é título, isso é conquista. Mas aí eu pergunto, não só ao luzernense, ao joaçabense, o que nós damos em troca para uma cidade que nos acolhe dessa forma, que nos dá toda essa qualidade de vida, que é sonho de tantos e um sonho impossível para a imensa maioria das pessoas desse país, que vive em aglomerados, vive de forma quase subhumana, e a gente tem esse potencial todo, né? Ao nosso dispor. E por esse aspecto eu fiz essa cobrança. E aí, mais uma vez, eu venho naquela pegada de que nós precisamos conservar as nossas casas, nossos prédios, fachadas, calçadas, bocas de lobo, colocar o lixo nas lixeiras, exercer a cidadania apontando erros, defeitos, como o Nelson acabou de falar, também apontar soluções, colaborar com a saúde pública, comparecendo aos exames e consultas marcadas, ir primeiro à unidade de saúde do bairro, usar a urgência e emergência só em caso de urgência e emergência. Na ordem pública, denunciar as badernas, a violência doméstica. No trânsito, de vez em quando, deixar o carro na garagem e caminhar em direção ao destino. Não atrapalhar o fluxo de veículos, ligar o pisca-pisca, pelo menos, para apontar a direção. Então, algumas coisas que nós podemos dar em troca dessa cidade que nos acolhe tão bem. E eu falo ainda sendo de fora, mas fui aqui recebido em duas oportunidades e isso só fez aumentar esse carinho, essa vontade de que Joaçaba seja cada vez melhor. Joaçaba, Luzerna e Hervaldo Oeste.
0: E uma coisa, apesar de alguém de vez em quando criticar o Carlos Henrique, tem uns maldosos, né? Uns poucos, graças a Deus. Mas tem os conscientes também, os coerentes, que fazem críticas construtivas, né? Mas a verdade é que a grande massa de Joaçaba é uma massa orgulhosa da cidade onde vive. É, você falou muitas qualidades, e tem uma outra que a gente praticamente não reconhece porque a coisa não acontece aqui. A questão da segurança.
1: Meu Deus, segurança é... Falei hoje cedo.
0: É? Uhum. Nós estamos numa cidade extremamente segura, onde tu pode andar com o telefone na mão, tu pode deixar uma criança aí na padaria.
1: Impressionante.
0: Pode... É uma coisa assim que a gente tem que valorizar muito isso. E nós contamos com uma população cercada de atenção das autoridades, né? Que ainda dominam as ações de marginais dentro, claro, da razoabilidade, para que nós não, amanhã depois, não tenhamos aqui um quadro diferente.
1: Verdade.
0: É, existe droga, existe, claro, mas seguidamente a gente vê a ação da polícia, uma polícia que não tem chance de ter policiais desonestos, como a gente vê por aí afora, que acaba pactuando com bandidos, né? Que isso não existe.
1: A própria polícia tem o espírito da cidade, né?
0: É o comando, né? E as pessoas que fazem parte dos grupos, tanto da civil quanto da militar, que tem esse compromisso com a qualidade. Isso nos dá essa tranquilidade, né?
1: Com toda certeza. Eu só queria fazer uma colocação adicional. No aniversário de Joaçaba, bom ler os artigos publicados pelo Antônio Carlos Pereira, o nosso Bolinha, e pelo Marcos Antônio Batista, que parece estar morando em Curitiba e que é jornalista, e escreveram artigos memoráveis, muito bacana, gostoso de ler. E outra coisa, por que Joaçaba e Chapecó fazem aniversário no mesmo dia? Claro, tem Luzerna também, mas eu estou falando aqui de Joaçaba e Chapecó, até porque esses municípios foram criados pela mesma lei, ou seja, uma única lei, do dia 25 de agosto de 1917, após a definição dos limites entre Santa Catarina e Paraná. Chapecó e Joaçaba, no Oeste e Meio Oeste, respectivamente, comemoram aniversário hoje, mas tem essa coincidência das datas. E não é por acaso, os dois municípios nasceram de um mesmo processo de reorganização territorial que foi feito no início do século XX. O território onde hoje estão as duas cidades ainda estava ligado a uma longa disputa territorial. Primeiro, aquela pendenga toda envolvendo os limites do Brasil e Argentina. E mais tarde, a pendenga envolvendo Santa Catarina e Paraná, que resultou até num conflito, né, histórico, a Guerra do Contestado. Enfim, são algumas nuances dessas coincidências de data entre Joaçaba e Chapecó.
0: E aí hoje de meio-dia eu passei em frente ao Correio. Me perdoe os funcionários do Correio, da direção do fundo, né, a gerência do Correio aqui de Joaçaba, que não tem culpa nenhuma, mas eu acho que é o pior prédio público de toda a região. Rapaz do céu, se você olhar bem.
1: É feio, né?
0: Não? É, tem um banner lá do Correio, a identificação que está rasgada em dois lugares, ferrugem, sujeira, cerca quebrada daquele acidente. É uma tristeza, bem no centro da cidade, no cartão postal ali, né, da matriz. Assim como tem outros prédios também particulares, mas com o passar do tempo aí o povo vai acabar vendo que está perdendo dinheiro porque despesas de embelezamento não podem ser computadas como despesa, né?
1: Uhum.
0: Isso aqui tem que ser analisado como investimento que o bem acaba melhorando.
1: Uhum.
0: Inclusive no centro da cidade ontem também estavam demolindo uma casa antiga de uma família tradicional.
1: Ah, isso pegou.
0: Esganzerla, né?
1: Houve crítica aí a esse tipo de procedimento, Nelson. Exatamente pela coincidência, não é à toa que escolhem sempre no final de semana e esse com o requinte de um feriadão.
0: É.
1: Para que ninguém veja.
0: Eu acho que eu acho que é para provocar menos transtorno, porque ali tinha questão de segurança, os caminhões estavam retirando o material.
2: Ainda estão hoje os caminhões, mas ontem eu trabalhei ao vivo de manhã.
1: É, eu.
2: E aí eu estava, eu recebi algumas informações, fui fazer uma breve pesquisa. Aquela ali não era uma casa qualquer da nossa cidade.
1: Claro que não.
2: Ela foi desenhada por um arquiteto francês, igual aquele estilo francês, só tem duas casas que esse arquiteto criou no Brasil. Então ela tinha uma história.
1: Ela tem uma história,
2: né?
1: Era da família
2: Sganzerla.
1: Sganzerla
2: tem dois irmãos, né?
0: Mas aí é uma questão particular.
2: Particular, entra numa questão particular, mas
0: eles têm todo o direito de vender, como quem comprou tem todo o direito de comprar, fazer as mudanças, porque ali vai ser um comércio, sabia?
2: Uhum. Pelo que eu sei, sim.
0: É, pelo que eu tô sabendo, vai ser ampliado ali a multi.
1: É, essa é uma notícia que eu vi também.
0: Vai virar um mini shopping no centro da cidade. Mais ou menos isso aí eu ouvi assim.
1: Mas a pergunta é por que tem que ser sempre no final de semana?
0: Mas eu acho que é pelo transtorno,
1: talvez,
0: viu?
1: Talvez.
0: Porque se fosse na segunda-feira também ninguém ia embargar a demolição.
1: O Nelson, né? Me permita aqui.
0: E aí é legal, e tem que ser elogiado, né? Fazer no final de semana, que provoca menos transtorno para quem passa ali, né?
1: Voltando só à questão do aniversário de Joaçaba, bem rapidamente, o Dr. Luiz Felipe Motter, que veio recentemente com a família, já tem um filhinho que nasceu aqui em Joaçaba, ele veio para cá, falou tudo, Carlos, também nos sentimos muito acolhidos aqui, eu, Tairine e o Rafael, adoramos a cidade. Legal.
2: Isso aí, essa colocação da casa que foi feita pelo arquiteto francês é só para pontuar como a gente tem coisas interessantes historicamente.
1: Sim.
2: Aqui, né?
0: Sim. É, só que a história não pode barrar o progresso.
2: Não, mas não é falado por esse aspecto, só por uma colocação,
0: claro,
2: né?
0: Claro. Como a ponte Emílio Balgarte, né? Derrubada pelas águas, também teve a sua importância, continua na memória da população, coisa ímpar, né? Oportunidade.
2: A única, né?
0: A única. Outra coisa que eu gostaria que fosse reanalisada, a briga muito grande ali no Zerna. Tá na hora do comercial ou dá para nós?
2: Não, vamos valorizar os anunciantes e a gente amplia daqui a pouquinho. 18 horas e 20 minutos, esse é o Rádio Contato desta terça-feira que volta já já.
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8: 18h24, já estamos de volta, Carlos Henrique. Diga lá.
9: Eu só queria fazer um complemento, um adendo a toda essa análise que fizemos assim, de um prédio, uma casa que foi destruída no final de semana. É que algumas pessoas entendem que aquela casa, com a característica que tinha, com o lado histórico que detinha, deveria ter sido comprada pela própria administração municipal. Até porque ali poderia ser uma casa de cultura. Hoje, por exemplo, se tendo uma ideia, a Casa de Cultura de Joaçaba paga aluguel.
8: É logo à frente?
9: É. Então, de repente, podia, né, adquirir e aí tornar público e manter a linha arquitetônica que nós reclamamos aqui.
10: É, tem aquela casa em frente ao fórum também, onde funcionava o Laboratório Berdarte, lembra?
9: Sim,
10: bonita, nossa, com aspecto casa lindo. É. Né, como é que chama? Uma arquitetura maravilhosa também. Deu lugar a um prédio que vai sair de concreto, bonito, avançado também.
8: Moderno.
10: É o progresso, meu irmão.
8: Vamos lá?
10: Vamos. Antes de eu falar, eu antes comentei que eu gostaria de abordar um assunto, pensei em Erval e falei Luzerna.
8: Certo.
10: Eu recebi uma mensagem aqui de alguém querendo botar fogo no circo. Tinha um problema particular que houve lá, envolvendo um político. E eu gostaria de falar para as pessoas que mandam esse tipo de matéria para a gente que não façam isso. Nós jamais vamos abordar aqui assuntos, temas particulares. Né? Se houve isso, houve aquilo, o cara fez isso, fez não sei o que lá, enfim. Isso não é assunto para jornalismo, a coisa aqui é muito séria. E eu detesto pessoas fofoqueiras que ficam passando para frente. problemas pessoais, de família, que não levam em nada, não ajudam em nada, apenas aumentam os problemas, né? Daquela família, daquelas famílias. Então, por favor, vamos parar de fazer fofoca da vida dos outros, hein? Não vou abordar esse assunto aqui de jeito nenhum, perde tempo quem manda para mim e perde também pontos, porque a gente fica meio assim, pô, o cara é fofoqueiro, capaz de falar coisas e mostrar coisas que prejudicam a vida dos outros, que é isso, rapaz.
7: Você levanta uma questão bem importante, porque são fontes que a gente quer ter, que a gente quer preservar. Agora, quando a fonte desvirtua conceitos e passa a exercer posicionamentos próprios e até às vezes ideológicos, perde a graça. Ele perde o conceito de
10: família que eles têm que resolver, enfim. É. Falo com todo prazer falo de mal de uma dupla chamada Joesley e Wesley Batista. Lembram?
7: Claro.
10: Esses caras, donos da JBS e outras coisas aí no Brasil, só para refrescar a memória, eles deram propina, eles mesmos confessaram durante aquele, foi na época da Lava Jato, né? Deram propina para mais de 1.800 políticos. E por que essa propina? Para se beneficiar dos negócios do país.
7: Claro.
10: Certo? Negociaram um acordo com a justiça devolvendo 10 bilhões. Imagine quanta grana eles vão ganhar em cima das obras, das coisas do Brasil, né? Dias atrás, o presidente Lula manifestou a vontade de melhorar o armamento brasileiro, a defesa do Brasil, preocupado que algum dia algum país pode invadir o nosso país e nós estamos mal preparados. Nós não temos defesa se alguém resolver, até eu acho que ele citou o Paraguai, né? Se o Paraguai resolver invadir o Brasil. E a sua intenção de melhorar os equipamentos de segurança, o armamento,
7: a defesa, né?
10: A defesa do Brasil, de repente bate com o reaparecimento da dupla Wesley e Joesley comprando a principal fábrica de armamentos que existe hoje no Brasil. E eles dizem que foi por recomendação do próprio presidente Lula.
7: Essa eu não ouvi, mas enfim.
10: Nada, eu não sei se eles acham que o povo é tão curto de memória. Eles não dão mais bola para aquilo que o povo acha. Essa é a grande verdade. Eles compraram, eu não lembro agora o nome da empresa aí. Tem algumas, né? Especializada em fabricação de míssil. De míssil tático, balístico. Míssil de cruzeiro. Que são vendidos, né, exportados para o Oriente Médio e o Sudeste Asiático. Só que agora o presidente Lula manifestou interesse, se ele ganhar a eleição, de melhorar a defesa. E aí surgem Wesley e Joesley.
7: É a Avibraz.
10: Avibraz. Cara, esse tipo de gente tinha que estar alijado do mercado de envolvimento com coisas do Brasil, rapaz. É muita coincidência, né?
7: O mercado em ascensão, né, Nelson? Você vê quanto é que custa um drone, quantos drones a Ucrânia mandou para a União Soviética, para a Rússia, recentemente, de uma vez só. É um mercado em alta, talvez o mais em alta de todos.
10: Mas não é negócio dos caras, os caras passaram a vida inteira e o grande negócio deles é...
7: Carne.
10: É carne. Claro. Se meter em... Mas por quê?
7: É assim que nasce os conglomerados.
10: Será que vai ter político faceiro de novo aí pela frente? Que coisa, rapaz. É. Desembargador, enquanto você se encanta, eu vou falando aqui, ó. Desembargador Márcio, vou dar o nome dele, Márcio Roberto Albuquerque, do Tribunal de Justiça de Alagoas, mostrou um extrato da sua conta bancária. hoje no valor de R$96,10 e afirmou: cheguei ao fim do mês positivo, ou seja, com R$96 no bolso da conta, graças a Deus.
7: Que
10: justificando que ele precisa ganhar bem, que ele tem que ter aumento, cujo salário é de R$70 mil.
7: É um escárnio, né?
10: Viu?
7: É uma provocação.
10: Cara, isso aqui é tapa na cara, claro, da população.
7: É um escárnio,
10: sim. Isso aqui é jogar isso dele. Isso aqui é jogar no lixo, Amarildo Monteiro.
7: A dignidade.
10: A dignidade da população. Ele já foi pro lixo há muito tempo.
7: Sim, com certeza.
10: Total. É? Mas é rir do coitado que ganha um salário mínimo e tem que manter uma família. É rir de quem ganha pouco. É rir de quem ganha bastante também, mas não tanto quanto ele. Que é isso, rapaz? Isso aqui é caso de você vomitar quando enxerga, quando ouve falar o nome desse tralha de...
11: Tá ficando
10: feio o negócio. É uma porcaria de gente, de homem, de cidadão, de humano, rapaz.
12: É disso que a gente fala, né?
7: Claro.
12: A empatia.
7: A empatia.
12: Se viu? Foi, ó.
10: E agradeceu a Deus. Bota até Deus.
7: Ainda bota
10: meio,
7: Deus
10: bota
7: conversa.
10: Deus no meio da coisa, cara.
12: Não tem nada a ver com a história.
10: Desgraçado.
12: 18h32, daqui a pouquinho o Rádio Contato volta com mais.
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5: São 18h36, voltamos com as notícias de hoje, né? Atualizando todos os fatos que fizeram o nosso final de semana. Enfim, o salário mínimo deverá subir para R$ 1.741 no ano que vem, conforme anúncio feito no dia de ontem pelo ministro da Fazenda, Dário Durigon. A estimativa será formalizada no projeto de lei orçamentária anual que o governo deve enviar ao Congresso Nacional até o dia 31 de agosto. É uma estimativa, né? Porque é questão de lei e o mês de agosto está terminando, então, ou seja, até a sexta-feira tem que ser enviado para o Congresso.
6: O detalhe é que o resultado final, ou seja, o salário mínimo do ano que vem, só no final do ano é que é divulgado oficialmente, né? Até lá acontecem esses avanços, mas há uma projeção, como você falou aí, deixou bem claro.
7: Tem que ver quando é que termina também o ano, né? Com o INPC.
6: Tem tudo isso.
7: Inflação, tem. Mas olha, 1.700 e pouco leva para 1.800 uma vez.
6: Nós teremos amanhã e a Rádio Catarinense vai cobrir, o repórter Orly Ricardo vai estar presente hoje, né?
5: Hoje.
6: O lançamento da Via Gastronômica de Joaçaba, que é um projeto bem interessante, uma iniciativa bem ousada, faz parte da programação de aniversário dos 109 anos do município. Estou bem interessado em saber como será esse evento em Joaçaba. Realmente é bem bacana.
7: É a segunda vez, né?
6: Passa a integrar o circuito gastronômico Vale dos Sabores Joaçaba.
7: É o segundo ano, né?
5: Segundo ano.
6: Segundo ano.
5: O segundo ano que acontece. Isso vai dando, vai dando um tom do que a culinária nossa aqui apresenta para o povo, né?
6: Sem dúvida.
5: Tem muita coisa boa.
6: Muito bom, aposta excelente essa aqui.
7: Outra coisa interessante, é um reflexo, né? De uma coisa positiva na comunidade. Esteve aqui em Joaçaba, na sexta-feira, uma comitiva de Torres, do Rio Grande do Sul, da área da saúde lá do município.
6: Sim.
7: Buscando know-how aqui, vendo o que Joaçaba tem de bom na área da saúde municipal, baseado naquela premiação, né, de um evento que a Rede Band de televisão realizou aí no ano passado, ano retrasado, né, que Joaçaba ganhou aí um destaque.
6: Uhum.
7: Então, parabéns aí a secretária de saúde de Joaçaba,
5: Carla Simas,
7: toda a equipe, né, todo mundo. Uhum. Prefeito também, claro, é o reflexo, né, da administração voltada também para a saúde. Coisas boas que acontecem em nossa cidade sendo exportadas, né?
6: Por isso que a gente fala, né, que Joaçaba é referência. Quando fala que é referência em saúde, é claro, né? É isso que a gente está fazendo. Ou seja, exportando know-how, práticas, experiências, e outros municípios vêm aqui copiar. Eu acho isso muito salutar, muito bacana. Eu tenho uma informação aqui também, achei uma pegada interessante. Foi no último sábado, a comunidade de Santa Helena realizou uma caminhada de reconhecimento dos Caminhos Santos, a Rota de Santa Terezinha. Isso, por si só, já cria uma nova opção ao turismo religioso. Eu acho que Joaçaba, uma hora dessas, vai dar o pulo do gato, como se chama, nessa questão do turismo religioso. Já tem atrações para tal, mas está cada vez ficando mais clara. a situação está cada vez mais abrangente, o propósito e o projeto vai dar certo. Com essa mobilização das comunidades interioranas também, achei bem bacana. Os integrantes da comunidade Santa Helena participaram da caminhada de reconhecimento dos Caminhos Santos, a Rota de Santa Terezinha, e a atividade marcou mais uma etapa desse processo de estruturação do percurso, que eu acho muito bacana.
5: Muito bem.
7: O evento, Amarildo, desse final de semana do automobilismo também foi um show, também mostrou um outro potencial de Joaçaba. Esse também é um potencial turístico.
5: Nossa.
7: Muita gente de fora vem para ver, para participar, para correr, enfim, as equipes. Casa cheia.
6: Quase 90 veículos, Nelson.
7: E muitos acidentes na pista, o que o público gosta, né? Ruim para as equipes. É. Bom para o show, para o espetáculo. Né? O povo gosta, né? De capotada, de
5: derrapagens,
7: choques. Desde piloto, que não machuque ninguém, claro.
6: O piloto Darlan Tobaldini conseguiu terminar em terceiro lugar nas duas etapas, a classificação geral. Parabéns.
5: 18:41 agora.
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5: Olha, a relatar dois jogos da rodada do Brasileirão. O empate do Inter com o Atlético, né? Em casa, deveria ter ganho o jogo.
7: Não, foi uma vitória, né?
5: Não.
7: O Inter Nacional empatar com o Atlético Mineiro é uma vitória.
5: Não, só porque vocês perderam no o jogo deles. E vocês tomaram um gol aos 49 minutos do segundo tempo.
7: E vocês
5: tempo.
7: Também tomaram já aos 49.
5: Mas, viu?
6: Olha só, eu tô dando gargalhada, eu também não sei por quê.
7: Vai tirar sarro de quem? Viu? Que moral vocês têm?
5: 49 minutos do segundo tempo.
7: Vocês já levaram vários.
6: Olha só.
5: Para, meu. Do Vasco nem vou falar, né?
6: Nem
5: vamos
6: falar.
7: Me retiro, Vasco... me retiro do programa. Que é isso, meu? O papo aqui é sério, meu.
6: Copa do Brasil hoje tem jogo, hein?
5: Tem jogo da Copa do Brasil daqui a pouquinho.
6: Atlético Mineiro, Cruzeiro fazem o clássico das Alterosas, como é conhecido. Uhum. Jogo sem prognóstico, né? Porque quer queira, quer não, o Atlético é um timaço, talvez o time que mais tenha investido. Hoje estreia o jogador Fred, que é uma grande aquisição, uhum. E pega o Cruzeiro, que também investiu bastante e que ainda de sobra ganhou do Flamengo no último domingo.
5: É um clássico interessante, hein?
6: Muito, muito.
5: Aberto, né?
6: Aberto por completo.
5: E nós teremos a rodada se completando daí na quarta-feira, amanhã, Vasco e Vitória, teu Vasco, né?
6: Certo.
5: E também amanhã, Palmeiras e Santos. E na quinta-feira, o Grenal.
6: O bom que o Vitória agora foi, perdeu a primeira do Barradão, que não perdia faz um século, perdeu por Bahia, seu arquirrival, né? E o Vasco joga a segunda lá. Mas olha só, o destaque do Campeonato Brasileiro, me permita, Marido, o Palmeiras tá na frente, readquiriu a gordura que havia perdido, né? Uhum. Mas o Atlético do Paraná é preciso dar uma observada, né?
5: Esse time tá bem, né?
6: Tá em terceiro lugar, não, um ponto atrás do Flamengo, o Flamengo tem um jogo a menos, mas é uma pontuação
5: esplêndida.
6: Poxa, então tem que olhar o que o Atlético do Paraná está fazendo. E outro detalhe do futebol que me chama a atenção, o Palmeiras vendeu, negociou o Alan. Uhum. É um atacante. Esse menino vai jogar no Manchester City da Inglaterra e é de Florianópolis. E o Figueirense, nessa transação, irá lucrar nada mais nada menos que 6 milhões de reais, pois o Manchester pagou 240 milhões de reais pelo passe do jogador. É grana, né, Marildo?
5: Meu Deus! Por esporte é isso, galera. Amanhã a gente conversa mais.
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5: Voltamos, 18:47. E a partir de agora vamos conversar com o prefeito Ronaldo da Rosa, prefeito do município de Ervaldo Oeste. Primeiramente, prefeito, prazer tê-lo aqui no Rádio Contato nessa terça-feira. Boa noite.
6: Boa noite, Amarildo. Boa noite aos ouvintes da Rádio Catarinense, do Rádio Contato. É uma satisfação estar falando com vocês nessa oportunidade.
5: Vamos fazer já um breve, não comparativo, né? A gente sabe que o aniversário mesmo de Ervaldo Oeste é lá em dezembro, mas celebrado por um acordo das três cidades no dia de ontem. O senhor, quando assumiu o mandato, teve claro o seu plano de governo, os seus sonhos para realizar pela sua cidade. Está na tocada que o senhor queria, prefeito, ainda precisa acelerar mais, já que o senhor é uma pessoa muito dinâmica.
6: Olha, Marildo, eu estou feliz, estou muito feliz. Nós estamos com muitas obras iniciando e muitas obras para iniciar. É bem verdade que no início, eu até achava que não era assim, é um pouco mais travado o negócio, mas depois me dá o ritmo da gente, né? E eu estou bem contente. Nós temos muitas, muitas obras, convênios com o Estado, e nós com certeza faremos muita coisa para a nossa cidade e vou conseguir cumprir o meu plano de governo. Nesse sentido, né, a gente tem aí uma revitalização do centro através da nossa polêmica praça. Estamos elaborando o projeto agora para fazer uma pista de caminhada daqui do Fórum até na BRF. Já iniciamos as obras da Santa Catarina, a empresa tem um período para conclusão. Após o período eleitoral, iniciaremos o asfalto à sede Belém, iniciaremos as 29 casas populares, faremos o distrito industrial também, que o dinheiro está tudo certo, é só para iniciar agora, depois da eleição, faremos o cemitério. Então, eu acho que dá para dizer, com convicção, ou melhor dizendo, que tô no ritmo que eu gostaria de estar, porque a nossa cidade realmente precisa dessa evolução.
5: Essas obras que o senhor acabou de citar, elas esperam o período eleitoral, porque não é possível começar obras agora dentro do período eleitoral, é isso, prefeito?
6: Isso, nós temos agora que já estão em andamento, né, que conseguimos despachar tudo antes do período eleitoral, a praça, a rua Santa Catarina e várias obras de pequena envergadura. Tá. Uma delas que é a rua Ivonei Roque Ferentino no Morado Sol, é de mais ou menos R$900 mil, e as outras todas as ruas de menor valor. E temos para iniciar após as eleições o distrito industrial, o asfalto à sede Belém, a Casa Catarina, né, que são 29 casas populares, e o cemitério, a reforma do cemitério, né? Então, isso tudo após... Ah, tá. E temos agora R$3 milhões de calçada e as ruas do Estação Luzerna. Então, tem uns R$25 milhões aí, mais ou menos, pra gente fazer após o período eleitoral daí.
5: Casa Catarina vai acontecer aonde? Qual é a região de Ervaldo Oeste? Já tá definido?

0: Sim, quando a gente assinou o convênio com o Estado, nós já tivemos que indicar o terreno, é aquele terreno que tem aqui no bairro São Jorge, é o terreno das antenas, né? Então é um terreno que está habilitado, está pronto, temos o recurso para a infraestrutura que já está na conta, porém não podemos fazer a infraestrutura sem o dinheiro das casas, né? Uhum. Ou melhor, o dinheiro da casa está na conta e estamos aguardando, que não deu tempo antes do período eleitoral, o recurso para a infraestrutura. Então não podemos fazer as casas, porque depois vai ter detonação, enfim, vai acabar prejudicando as moradias, né? Mas o dinheiro das casas já está na conta. E agora, passando o período eleitoral, já entra o dinheiro da infraestrutura também, e a gente vai conseguir executar esse projeto aí de forma mais completa, daí seguindo o cronograma lógico.
1: A gente sabe que é lá na frente, mas a grande pergunta que se faz, e a população também pergunta, essas casas serão destinadas para quem, prefeito? Como é que vai funcionar para quem vai ter acesso a elas?
0: Esse é um recurso que vem do Estado, né, Marildo? E esses 29 pessoas que serão contempladas já estão selecionadas. A gente não tem acesso, mas as 29 pessoas mais carentes do município em determinado período. Então, você pegou lá o ano de 2025, por exemplo, mediante todos os cadastros sociais e da saúde que nós temos aqui, e as 29 pessoas mais carentes do município nesse período serão as contempladas, ou seja, pessoas que têm extrema vulnerabilidade de doença, pessoas em condição de rua, com vários filhos, essas pessoas já estão contempladas, mas ninguém sabe por enquanto. Nós vamos pegar um cadastro como base, o Estado, né? Pega o cadastro como base e mediante esse cadastro da época será feita a escolha com as 29 famílias mais necessitadas do município.
1: Perfeito. Um segura o outro. Eu falo exatamente da educação e da saúde, porque os dois lidam com questões sociais importantes e relevantes em termos do município. Está equilibrado no município? Estão andando bem, prefeito?
0: A saúde e a educação são as duas pastas mais complexas. Na educação, a gente tem evoluído a contento da forma com que gostaríamos ao assumir, né? Temos tido muito desenvolvimento, reformas de espaço, segurança nas escolas, uma merenda invejável, né? E, consequentemente, também o ensino progredindo da maneira com que a gente queria. Temos algumas questões para a gente evoluir aí no próximo ano, que é algumas reformas, algumas ampliações de salas e zerar as vagas de creche, né? Então a gente está bem encaminhado. A saúde tem muita coisa para ser feita, mas também muita coisa nós já fizemos, né? Uhum. A gente já reformou todas as unidades de saúde para dar conforto a quem está esperando. A gente tem feito um esforço danado para ajudar o Estado agilizar as consultas. O Estado tem sido um grande parceiro e a gente também tem feito a nossa parte, contratado exames, porém a gente tem consciência de que temos ainda dificuldades. Por exemplo, essa semana nós estamos com 3 médicos de atestado, o médico também fica doente, então ocasiona um problema no atendimento. Mas a gente tem, nós aumentamos muito o valor investido em remédios para a nossa população, porém sempre falta algum remédio. Mas a gente aumentou muito o valor investido em remédio. E a gente está trabalhando na saúde para diminuir o máximo possível os problemas. Mas sempre acontecem, né? Mas a gente tem recebido muitos feedbacks positivos. O secretário de saúde tem feito um trabalho muito bom também aí, tem melhorado muito as questões mais humanitárias, né? Estamos com projetos fantásticos para acontecer nos próximos dias, reforma da UPA, e principalmente o secretário tem focado muito na questão da humanização do atendimento. Às vezes não tem um remédio por questão de entrega, às vezes um médico ficou doente e não vai poder atender, então vai dar um problema na consulta, mas o secretário e a equipe têm feito um esforço danado para a gente humanizar o atendimento, direcionar a pessoa, hoje não vai dar, vem amanhã, né, com carinho, com respeito, com educação, para que a saúde seja, sim, a nossa marca registrada junto com a educação e as obras também.
1: A informação é importante para quem está precisando naquele momento, né, prefeito Ronaldo?
0: Marildo, até quero aproveitar a oportunidade, a grande audiência que o programa de vocês tem, e falar, passar um comunicado. Um tempo atrás, as receitas médicas, o paciente deixava a receita no ESF e o médico pegava uma tarde lá e fazia a transcrição e atualização da data dessa receita. Tem uma nova normativa do Ministério da Saúde que agora só pode transcrever a receita fazendo uma consulta com o paciente. Essa não é uma mudança da gestão do prefeito Ronaldo, do secretário João, do prefeito Sartori. Essa é uma mudança que o Ministério da Saúde implementou, que a partir de agora, para mudar a receita, transcrever a receita, tem que ter uma consulta médica. Então, essa é uma dificuldade que a gente encontra, né? Porque antes a pessoa deixava a receita e era feita uma receita nova, baseada naquela antiga, e agora tem que ser feito a consulta. Então, aproveito essa oportunidade também para passar para a população que não é uma mudança do nosso governo, mas sim uma mudança que vem do Ministério da Saúde, e isso ocasiona um pouquinho mais de problema para a nossa população, mas se faz necessário porque é uma regra.
1: Para finalizar, novidades da praça, prefeito?
0: Sim, estamos tocando a obra, né? Hoje já reiniciou. Estamos suprimindo do projeto, então, a estação. Não conseguimos chegar num acordo com o Conselho, com o Ministério Público, né? Não conseguimos acertar, né? Eu propus manter as aberturas como estão, propus manter o piso, propus retirar os restaurantes, mas não houve acordo mesmo assim. Eles querem um projeto de restauração, e como esse é um projeto que demanda muito tempo e dinheiro, a gente suprimiu essa parte do projeto, né, original. Vamos terminar a praça e vamos trabalhar aí, primeiro na elaboração de um projeto de revitalização, como o Conselho quer, e depois na busca de recursos para a gente também fazer esse projeto, que com certeza é um projeto bastante caro, mas a gente é parceiro, a gente quer que o município evolua. Mas fiquei bastante triste por não haver consenso, né? A administração cedeu 100% dos pontos, e mesmo assim não houve acordo, tivemos que suprimir, porque eles queriam, né, um projeto feito por especialistas, técnicos do IFAM, e isso inviabilizaria o prazo de execução da nossa obra. Mas a praça vai acontecer, a gente vai fazer no entorno, em parceria com a iniciativa privada, quem sabe, os cafés que nós queríamos fazer ali, a sorveteria, e a nossa população vai sim ter um espaço adequado para o lazer, e também vai ter um espaço aí adequado para tomar um café, tomar um sorvete e confraternizar com a família.
1: Prefeito Ronaldo, obrigado pela gentileza, uma ótima noite para o senhor.
0: Obrigado, Marildo. Um grande abraço a você, toda a equipe da Rádio Catarinense e a todas as pessoas que nos ouvem. Dizer que estamos de portas abertas aqui na Prefeitura para sempre atender bem a nossa população.
1: Esse aí foi o programa da Prefeitura de Ervaldo Oeste, passando a limpo, né, os últimos fatos, as últimas informações de interesse da comunidade. Agora 18:57.
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1: Vamos às notícias da segurança pública dessa segunda-feira. Um forrageiro do sistema prisional recapturado pela Polícia Militar na tarde de sábado no bairro Aparecida, em Campos Novos. A ação ocorreu por volta das 4h15, quando o suspeito avistou a viatura da polícia e empreendeu fuga por uma rua do bairro. De acordo com a Polícia Militar, ele pulou muros e diversas residências e, durante a perseguição, acabou caindo sobre os escombros de uma construção, onde foi alcançado e detido pelas equipes. Contra o jovem de 22 anos, havia um mandado de prisão expedido pela Vara de Execuções Penais da comarca de Curitibanos. Ele cumpre pena pelo crime de roubo e ainda possui mais de 2 anos de condenação pendentes. Terminou ali a sua liberdade. 18:59. Fique agora com a Voz do Brasil. Uma feliz noite para todos e até amanhã.

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2: Olá, boa noite.
1: Boa noite para você que nos acompanha em todo o país.
2: Terça-feira, 25 de agosto de 2026.
1: Vamos aos destaques do dia.
2: Proteção no ambiente digital.
1: TikTok é multado em 153 milhões de reais por irregularidades no tratamento de dados de crianças e adolescentes.
2: E plataformas digitais têm até 17 de setembro para publicar relatório sobre medidas adotadas para a defesa desse público na internet.
1: Quem fala sobre o assunto é Fabrício Lopes, da Agência Nacional de Proteção de Dados.
3: Ele é uma maneira que a empresa tem de contar para a sociedade todos os seus esforços e processos que ela está fazendo para obedecer ao ECA Digital, especificamente no que se refere a lidar com denúncias.
2: Microempreendedores individuais podem prestar serviços a órgãos vinculados à administração federal.
1: São atividades, serviços como manutenção e pequenos reparos. Natália Koslick.
4: Nesta terça-feira foi publicada no Diário Oficial a atualização de dois editais que acrescentam 136 tipos de serviço à plataforma Contrata Mais Brasil.
2: Mês da gestante reforça a importância.

0: De dados estão o vazamento de informações e o direcionamento de publicidade a esse público.
1: A controladora da TikTok se comprometeu a fazer mudanças.
2: A decisão é resultado de um processo de fiscalização que identificou irregularidades nas duas formas de acesso ao TikTok, com e sem cadastro. Segundo a NPD, Agência Nacional de Proteção de Dados, a plataforma tratou dados de crianças e adolescentes sem uma base legal adequada e não adotou medidas suficientes para impedir esse tratamento e o cadastro desse público, explica Fabrício Guimarães Lopes, superintendente de fiscalização da NPD.
3: É um processo longo, né, que resultou nessa multa de 153 milhões.
4: A empresa não estava tomando as medidas necessárias para impedir que crianças e adolescentes acessassem a plataforma dela, e esse tratamento, além de ser em desacordo com a lei, acabou também sendo utilizado para oferecer publicidade para crianças e adolescentes no ambiente que a gente já sabia que não era apropriado para ela.
2: A NPD determinou ainda a eliminação dos dados coletados de forma irregular, e a ByteDance se comprometeu a implementar um plano de conformidade para melhorar a proteção de crianças e adolescentes no TikTok. Entre as medidas estão configurações de privacidade mais restritivas para menores de 16 anos, que só poderão ser alteradas com autorização dos responsáveis, além do reforço da supervisão parental e de filtros de conteúdo. Medidas que são fruto da fiscalização da agência reguladora, garantiu a diretora da NPD, Lorena Gilberti Coutinho.
5: A atuação da NPD, ela não se resumiu a essa multa que foi imposta. Muito mais importante que isso foram as melhorias trazidas, né, que foram incorporadas ao modelo de negócio da empresa e que vão trazer um ambiente muito mais seguro para crianças e adolescentes.
2: O diretor-presidente da NPD, Valdemar Gonçalves Orunho Júnior, destaca que outras plataformas também estão sendo analisadas para que os direitos de proteção de dados sejam garantidos.
6: É ficar bem claro que nós estamos atuando, é uma atuação bastante técnica, bastante em cima da lei, a Lei Geral de Proteção de Dados, agora também com o nosso ECA digital.
2: A decisão ainda pode ser contestada pela empresa no Conselho Diretor da NPD, no prazo de 10 dias úteis. Reportagem Pablo Mundim.
0: Em nota, a plataforma TikTok informou que apresentou um plano de conformidade à NPD, que foi aprovado pela agência no ano passado.
1: A empresa diz que a multa se refere a um período anterior a 2021 e não reflete as medidas implementadas pela plataforma, como a adoção de 50 recursos e configurações voltados para a segurança de crianças e adolescentes.
0: Provedores de aplicações de internet, como as plataformas digitais direcionadas a crianças e adolescentes, devem publicar relatório até 17 de setembro sobre medidas de proteção a esse público.
1: A jornalista Mariana Jungmann conversou sobre o tema com Fabrício Lopes, superintendente de fiscalização da Agência Nacional de Proteção de Dados. Vamos ouvir.
7: Olá, superintendente, muito bem-vindo à Voz do Brasil. Vamos começar falando um pouco sobre o trabalho da NPD, a Agência Nacional de Proteção de Dados, né? É um órgão relativamente novo que foi instalado em 2020. O senhor pode explicar para a gente, né, para o nosso ouvinte, qual é a função da agência, suas áreas de atuação?
8: Olá, Mariana, bom dia e bom dia a todos que estão nos vendo, nos ouvindo. A Agência Nacional de Proteção de Dados, ela começou para garantir que dados pessoais de cidadãos brasileiros fossem tratados com respeito e sem abusos. O fato das pessoas poderem coletar informações sobre nós e trabalharem com elas não permite que as pessoas façam qualquer coisa com essas informações. O uso desses dados tem que ser legítimo e nunca pode ser em detrimento do cidadão, do titular de dados. E recentemente a gente teve alguma ampliação das nossas competências, mas acho que a gente pode ir explicando isso ao longo do período também.
7: Eu ia justamente comentar isso. Mais recentemente a NPD ganhou aí mais notoriedade porque é o órgão responsável por fiscalizar as plataformas digitais no que se refere ao cumprimento do Estatuto Digital da Criança e do Adolescente, que foi aprovado no ano passado e que tem aí um impacto muito grande, né? Como que é feita essa fiscalização? Quais são os pontos principais que a NPD observa, então, ao fazer a fiscalização sobre o cumprimento do ECA Digital?
8: Nós já vimos fiscalizando, em função da nossa competência de proteger dados pessoais, vários temas que tangenciavam a proteção de crianças e adolescentes no ambiente digital. Então, quando foi
4: proferida a lei, editada a lei, e ela foi, depois entrou em vigor, nós ampliamos aquilo que a gente podia fazer no ambiente digital para proteger crianças e adolescentes. Então a gente trouxe os métodos de fiscalização que a gente tinha para a proteção de dados pessoais,

0: dentro do ecodigital também. É uma lógica em que a ANPD procura conhecer o setor, então a gente faz um monitoramento, e esse monitoramento ele trabalha inclusive com informações que a própria sociedade encaminha para nós, que a imprensa encaminha para nós, que o Ministério Público e outras autoridades também encaminham para a gente, que a gente faz uma grande condensação dessas informações para que a gente tenha condições de escolher para onde apontar a nossa fiscalização e o nosso foco. É um universo muito vasto, a gente precisa priorizar, e essa priorização não pode ser com base no humor, do bom humor do fiscal. Tem que ser com base em dados, em fatos que consigam orientar a nossa atuação e que ela esteja em sintonia com aquilo que a sociedade traz para a gente como urgência, como necessidade para ela.
1: Agora, a gente está num período importante também para essa fiscalização, porque está correndo aí o prazo para essas empresas entregarem os relatórios de transparência sobre, o acesso de crianças e adolescentes, né? Quais são as informações que têm que estar nesses relatórios e para que que eles servem?
0: O relatório de transparência, vamos lá, acho que vou começar dizendo por que que ele serve. Ele é uma maneira que a empresa tem de contar para a sociedade todos os seus esforços e processos que ela está fazendo para obedecer ao ECA Digital, especificamente no que se refere a lidar com denúncias. Porque, e há um cuidado, um balanço muito sensível no ECA Digital, que é, não é a ANPD quem faz o controle do que pode e não pode ficar no ar. Esse controle, ele é um controle dividido entre o titular de dados, entre o pai da criança adolescente, entre a própria criança e a plataforma, em que as pessoas indicam para a plataforma aquilo que elas entendem que é uma violação, e a plataforma recebe aquela demanda e precisa avaliar e retirar do ar no tempo correto. O papel da ANPD é garantir que essa conversa entre titular, entre cidadão e criança e a plataforma aconteça conforme as regras da lei. E aí, o relatório de transparência é uma maneira que essa empresa tem de contar para a sociedade o que ela já está fazendo. Porque é um pouco diferente ela mandar um relatório só para a gente avaliar aqui. Na verdade, a ideia é que isso seja público e que a sociedade consiga, inclusive, pegar essas informações e fazer pesquisa e montar indicadores. Então, a ideia do relatório de transparência é isso. O que vai ter lá? Vai ter, por exemplo, informações como quantidade de denúncias que ela recebeu, tempo médio de tratamento, de onde ela mais recebeu denúncias, qual foi o tipo mais de denúncia que ela recebeu, quais são os processos que ela costuma fazer, quantas ela atendeu, quantos ela não atendeu, como é que é o processo para lidar com isso. Então, é mais ou menos essa a ideia dela, a empresa trazendo para a sociedade como é que ela está operando, colocando em prática aquilo que a. Até mesmo como um elemento de verificação. Se uma instituição, por exemplo, fez várias reclamações para a plataforma e não aparece no relatório, alguma coisa está errada.
1: Bom, recentemente a ANPD determinou a suspensão, né, das transmissões ao vivo pela plataforma Discord. Esse ato ocorreu após um caso de suicídio de uma criança de 13 anos, durante uma live na plataforma, e foi uma medida cautelar. Existem outras cautelares, superintendente, que podem ser adotadas contra plataformas, né? E em caso de descumprimento delas, o que que, pode acontecer? As plataformas podem ter atuação suspensa no Brasil, ou isso depende ainda de autorização judicial? Como é que funciona?
0: Bom, quando é falta cautelar, a gente tem competência e poder legal para emitir cautelares, Mariana. Está previsto na lei do processo administrativo. Mas essa cautelar também não fica a nosso sabor. A gente tem que demonstrar que existe um perigo e que existe uma grande chance do que a gente está verificando tem amparo na lei ou está contra a lei para a gente mandar parar, que é o fumus boniores e o perigo na demora. E a cautelar, nesse sentido, ela é delimitada pelo seu aspecto utilitário, né? Para que ela serve, o que ela está tentando impedir. Então, não existe uma medida específica, mas eu posso, eventualmente, a ANPD pode, em algum momento, determinar medidas adicionais à plataforma, na proporção que a gente entender que a gente ainda precisa fazer mais alguma coisa para proteger crianças e adolescentes no ambiente digital. A ideia de uma cautelar, essa é temporária, isso é importante dizer, ela não é para ser permanente, e a gente tem bastante esperança de que a plataforma vai. Reagir em tempo de diminuir essa incomodação que gera para a população de não ter mais esse tipo de ferramenta disponível. Mas vamos lá, supondo que ela não cumpra a cautelar ou aconteça alguma coisa, a gente tem que elevar o tom da conversa. Aí existe a possibilidade da superintendência encaminhar para o conselho diretor pedindo que acrescente a medida cautelar também a uma multa diária pelo descumprimento. E veja, isso a gente está dentro da cautelar. A gente pode também, no longo prazo, entender que a empresa não quis cooperar de maneira nenhuma, e aí é importante, a gente vai abrir um processo sancionador e sancioná-la pela violação que a gente entende que acontecia, como também por não ter cumprido a cautelar, e aí a situação vai gradativamente ficando cada vez mais severa para a empresa.
1: Muito bem. Bom, nós conversamos com o Fabrício Lopes, superintendente de fiscalização da Agência Nacional de Proteção de Dados. Superintendente, muito obrigado pela sua entrevista aqui à Voz do Brasil.
0: Muito obrigado, Mariana. Um abraço a todo mundo.
2: Você pode enviar sugestões, denúncias, críticas à agência. O endereço é gov.br/ANPD.
3: Prestadores de serviço têm a oportunidade de trabalhar para mais de 2.000 órgãos públicos.
2: Isso por meio da plataforma Contrata Mais Brasil, que acaba de disponibilizar 136 novas atividades.
4: Nesta terça-feira foi publicada no Diário Oficial a atualização de dois editais que acrescentam 136 tipos de serviço à plataforma Contrata Mais Brasil, ligados à manutenção e pequenos reparos e serviços de apoio a ações institucionais e eventos. Com isso, ficam disponíveis 272 atividades em um único lugar. Na prática, funciona assim. O órgão público informa o serviço que deseja contratar, com a localidade e os prazos. Depois, microempreendedores individuais e produtores da agricultura familiar cadastrados são informados sobre as oportunidades e podem enviar suas propostas. Depois de analisá-las, o órgão público escolhe a mais vantajosa e formaliza a contratação. O uso da ferramenta é gratuito para órgãos públicos e empreendedores, sem cobrança de taxas ou comissões. O valor máximo de cada contratação de serviços pela plataforma é de R$ 13.098. Natália Koslick, para a Voz do Brasil.
5: Dicas do Enem.
6: Oi, meu nome é Bárbara Ribeiro e a minha pergunta é: como eu devo começar a me preparar para o Enem?
3: Quem vai falar um pouco mais sobre a preparação da prova do Enem é o conselheiro acadêmico Yuri Vieira. Ele também é professor de biologia e aproveita para dar mais dicas da área.
7: Olá pessoal, tudo bem? Yuri aqui, vou conversar com vocês um pouquinho sobre o Enem 2026. Esse ano temos algumas novidades aí com relação a contextualizações de questões, como vocês observaram no Enem passado. Na biologia, fiquem atentos ali à ecologia, à fisiologia humana e à genética. Observem que a genética ela vem trazendo ali questões relacionadas à biotech e a vacinas. Ó, conteúdo muito comum. Fiquem atentos também que as questões do Enem agora ela vem mais contextualizada, né? Então você tem ali uma conexão com outras disciplinas. O foco agora é gerenciar tempo. Não pensem em ficar decorando conteúdo teórico. Esse momento agora é momento de gerenciar tempo de questões, resolver o máximo de questões que vocês puderem, tá? Deixe a ansiedade de lado, trabalhe esse tempo cronometrado e sucesso na avaliação.
3: As provas acontecem no dia 8 e 15 de novembro. 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
3: No mês da gestante, um período para reforçar a importância dos cuidados durante a gravidez.
2: E o acompanhamento começa logo nos primeiros sinais de que vem bebê por aí.
3: Consultas, exames e vacinas passam a fazer parte dessa rotina e são importantes para acompanhar a saúde da mãe e do bebê e prevenir possíveis complicações.
8: O pré-natal é o passo mais importante para uma gravidez saudável, tanto para a mãe quanto para o bebê. Segundo Olivia Medeiros, diretora do Departamento de Gestão do Cuidado Integral à Saúde do Ministério da Saúde, o acompanhamento da gestação é o que vai garantir uma gravidez segura.
9: Iniciar o pré-natal até a 12ª semana de gestação é muito importante. Ela vai sendo acompanhada com consultas, exames, vacinas, testagens. E qual que é a importância disso? Quando a gente descobre que algum problema de saúde está acontecendo rapidamente, a gente trata isso com uma maior chance de sucesso.
8: A diretora Olivia lembra que as mulheres que fazem um pré-natal pelo SUS recebem gratuitamente a Caderneta Nacional da Gestante, onde ela pode anotar todo o calendário de consultas, vacinas e o histórico de exames. O documento também traz informações sobre violência obstétrica, saúde mental e direito da gestante.
9: Desde o pré-natal, do parto, existe um plano de parto na caderneta, o pós-parto, aí na caderneta da criança já começa todas as informações desse bebê, os marcos do desenvolvimento, as vacinas, né, as consultas. Essas duas cadernetas cumprem juntos, né, esse papel de acompanhamento.
8: A autônoma Maísa Franciane, de 24 anos, faz o pré-natal do segundo filho em uma unidade básica de saúde no Itapuã, Distrito Federal. Ela está com 23 semanas de gestação e na consulta de rotina realizou exames de sangue e teste rápido de sífilis e HIV. Todas as informações da idade gestacional foram para a caderneta, que a acompanha por todo lado.
10: Tudo anotadinho, que é sempre a gente precisa, né? E tendo tudo anotado, vai facilitar também o atendimento. Todo lugar que eu vou, até no ônibus, eu tenho que estar com a caderneta.
8: A enfermeira Kênia Kanayama foi quem atendeu a Maísa e diariamente atende outras futuras mamães. Ela fala da necessidade do registro das informações de saúde na caderneta.
11: Uma gestante com sífilis, ela vai ganhar neném, aí se não tem anotado que ela fez o tratamento, aí corre o risco de ter que a criança tomar injeções desnecessárias, né, fazer tratamento desnecessário, porque não sabe se a gestante concluiu o tratamento. Então tem que ter essas anotações na caderneta.
8: A versão online da caderneta da gestante pode ser baixada do site gov.br/saúde. Reportagem Graziele Bezerra.
2: No próximo mês serão oferecidas mais de 4.500 vagas em qualificação profissional para mulheres em todo o país.
3: Fique atento às oportunidades no Ministério da Educação.
12: Os cursos são realizados em instituições que ofertam a educação profissional e tecnológica. O programa atende mulheres maiores de 16 anos em situação de vulnerabilidade social, vítimas de violência, com baixa ou nenhuma escolaridade. A ideia do programa é capacitar essas mulheres, incluí-las no mercado de trabalho e gerar renda para elas e suas famílias. As qualificações são de graça e têm carga horária mínima de 160 horas. No total, no mês de setembro, vão ser oferecidos 43 cursos presenciais em 32 instituições de 19 estados. Entre os cursos estão auxiliar de cozinha, cuidadores infantil e de idoso, camareira e editor de projeto visual gráfico. Você pode conferir as vagas disponíveis no painel de oportunidades do Programa Nacional de Acesso ao Ensino Técnico e Emprego, ativando o filtro Mulheres Mil. Mais informações você encontra no site do Ministério da Educação.
3: Priscila Machado, para a Voz do Brasil.
2: A batata caiu 37% nas principais centrais de abastecimento, as CEASAs, do país no mês de julho.
3: É o que mostra o oitavo boletim Horti Grangeiro, divulgado hoje pela Companhia Nacional de Abastecimento, a Conab.
2: E além da batata, o tomate e a cenoura também ficaram mais baratos.
3: Segundo a Conab, a redução dos preços é reflexo do aumento da oferta causado pela safra de inverno, como explica a gerente de produtos Horti Grangeiros da Conab, Juliana Torres.
13: A gente teve esse movimento de queda, ele vem acumulado, né? Mês de junho também teve um movimento de queda. Se a gente compara os preços de julho com os de maio, quando o movimento era de alta, a queda foi de 48%, foi ainda mais, maior, né? E esse cenário foi devido, né, à alta da oferta da safra de inverno, que forneceu cerca de 20% a mais para as CEASAs. Então, os preços ficaram nesse movimento de queda.
2: Depois de meses de cuidados e recuperação, dois animais silvestres estão de volta à natureza.
3: Um cachorro do mato atropelado enquanto atravessava uma estrada e uma fêmea de macaco prego resgatada com um traumatismo craniano foram devolvidos à Floresta da Tijuca, no Rio de Janeiro.
2: A soltura foi feita pelo ICMBio e pela Secretaria Municipal de Meio Ambiente e Clima, com apoio de uma clínica veterinária especializada.
4: Um cachorro do mato e uma fêmea de macaco prego precisaram deixar temporariamente a vida livre da floresta para enfrentar um período de cuidados, tratamentos e recuperação. Depois de semanas de acompanhamento veterinário, os dois finalmente voltaram para casa. A soltura foi realizada no Parque Nacional da Tijuca, no Rio de Janeiro, em uma ação conjunta com o Instituto Chico Mendes de Conservação da Biodiversidade, o ICMBio, e da Secretaria Municipal de Meio Ambiente e Clima. A história do cachorro do mato começou em abril. O macho adulto atravessava a estrada quando foi atropelado e resgatado. Meses depois, uma fêmea de macaco prego foi resgatada com traumatismo craniano. Dentro do Parque Nacional da Tijuca, a soltura de animais não pode ser feita por qualquer pessoa ou instituição. É necessária avaliação e autorização prévia do ICMBio, como explica o agente de fiscalização do ICMBio, Gleidson Correia.
14: O Parque Nacional da Tijuca, ele permite a soltura, mas mediante a uma autorização, para que esses animais tenham nenhum vírus e nenhuma bactéria, para que isso não passe para os animais que aqui habitam dentro do Parque Nacional da Tijuca. Essa autorização, ela nos ajuda a prevenir a soltura de animais exóticos.
4: A história também deixa um alerta sobre educação ambiental. A gerente da Patrulha Ambiental da Secretaria Municipal de Meio Ambiente e Clima, Mariana Ribeiro, reforça os cuidados que as pessoas devem ter ao encontrar animais silvestres.
15: A gente sempre tenta orientar que não alimentem os animais, não se aproximem desses animais, porque isso é o que traz risco para o animal, né? O animal, ele começa a ter a oferta daquele alimento e entender que essa aproximação do ser humano é algo seguro quando não é, né? Ele pode ser atropelado, ele pode ser capturado, ele pode ser vítima de várias situações de maus tratos.
4: Caso encontre algum animal silvestre ferido, em risco ou em situação de vulnerabilidade, entre em contato com órgãos de fiscalização e resgate, como a Polícia Militar Ambiental, o Corpo de Bombeiros ou mesmo as Secretarias Estaduais de Meio Ambiente. Reportagem Thaís de Araújo.
3: Estados localizados nas regiões Norte e Nordeste terão a tarifa de energia elétrica reduzida a partir de amanhã.
2: Isso por conta de reajustes tarifários de distribuidoras que operam nessas regiões.
3: Os impactos são para consumidores atendidos em baixa tensão, ou seja, em residências e pequenos comércios.
2: E podem chegar a mais de 10% de redução, no caso da distribuidora Energisa Rondônia.
3: A decisão é da Agência Nacional de Energia Elétrica. As informações estão em gov.br/anel.
2: Essas foram as notícias do governo federal.
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3: Fique agora com as notícias do Poder Judiciário do Congresso Nacional. Uma boa noite.
2: Boa noite para você. Até amanhã.
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18: Supremo debate a constitucionalidade da lei antifacção em audiência pública, conduzida pelo ministro Alexandre de Moraes.
19: Para o STJ, falta de demonstração de dolo específico impede configuração de nepotismo.
18: Policial federal é condenado pela justiça por envolvimento com tráfico de drogas.
19: Boa noite, eu sou Leandro Bezerra.
18: E eu sou Walter Lima.
19: O Supremo Tribunal Federal concluiu nesta terça-feira a audiência pública sobre a constitucionalidade de dispositivos da lei antifacção em vigor desde março.
18: Durante dois dias, representantes de órgãos públicos, entidades jurídicas, universidades e organizações da sociedade civil apresentaram diferentes posições sobre os efeitos da norma no combate ao crime organizado e na preservação dos direitos e das garantias constitucionais.
19: Os debates abordaram a prisão preventiva automática, regras mais rígidas para a execução penal, a perda antecipada de bens, o monitoramento de comunicações entre advogados e clientes e a transferência de presos para presídios federais.
18: Também foi discutida a criação de um banco de dados sobre pessoas suspeitas de ligação com crime organizado. Participantes questionaram a falta de análise individual para prisão preventiva e possíveis violações ao Estado Democrático de Direito.
19: Outros defenderam medidas patrimoniais como forma de atingir o financiamento e os lucros das organizações criminosas. A audiência foi conduzida pelo ministro Alexandre de Moraes, relator das quatro ações que questionam a lei.
18: As contribuições vão subsidiar o julgamento quando o Supremo decidir se as regras serão mantidas, limitadas às declaradas inconstitucionais.
19: Falta de demonstração de dolo específico impede a configuração de nepotismo.
18: A conclusão é do STJ, Fátima Uchoa.
20: O Ministério Público de Minas Gerais ajuizou ação civil pública pela suposta prática de nepotismo contra um prefeito e as duas filhas dele, nomeadas como secretárias municipais. O Tribunal de Justiça Estadual julgou o pedido improcedente e no STJ a primeira turma negou o recurso especial. O relator ministro Paulo Sérgio Domingues apontou que o fato de o prefeito ter nomeado as filhas como secretárias municipais, ainda que reprovável, sem o elemento subjetivo necessário e a demonstração de prejuízo ao erário, não configura improbidade. Para o relator, isso depende de outros elementos, como fraude ou ausência de qualificação técnica, e nesse caso, a corte local concluiu que as nomeadas possuíam capacidade técnica e não houve favorecimento econômico ou político nem fraude nas nomeações.
19: E se um erro do seu empregador te fizer perder dinheiro na aposentadoria complementar?
18: Quem julga isso? O TST decidiu que é a Justiça do Trabalho. Mila Amaral.
21: O caso é de uma ex-bancária da Caixa que diz que o banco não incluiu uma parcela chamada CTVA no cálculo do plano de previdência dela e isso teria reduzido o valor da aposentadoria. Para o Tribunal Regional de Minas, o caso não era trabalhista e por isso extinguiu o processo. Mas a segunda turma do TST reformou a decisão. Por unanimidade, os ministros entenderam que a bancária não quer mudar o benefício. Ela quer indenização por um suposto ato ilícito da Caixa enquanto empregadora. E em caso de ato ilícito de patrão, a competência é sim da Justiça do Trabalho.
19: Justiça condena policial federal e mais três envolvidos em tráfico de drogas e outros crimes no Aeroporto Internacional Eduardo Gomes, no Amazonas.
18: Denúncia foi apresentada pelo Ministério Público Federal. Repórter Sabrina Menezes.
22: Segundo as investigações, os criminosos recebiam as mochilas com as drogas após passarem pela inspeção do aeroporto. Além de facilitar o transporte dos entorpecentes, o policial também acessava os sistemas da Polícia Federal para buscar e fornecer informações privilegiadas ao grupo. O agente federal foi condenado por tráfico de drogas, associação ao tráfico e lavagem de capitais, com uma pena de 26 anos e 7 meses de prisão em regime inicial fechado, além da perda do cargo. O responsável pela logística e transporte da droga recebeu pena de 16 anos e 9 meses de prisão, além de multa, e os transportadores de 4 anos e 9 meses cada um.
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19: A você uma boa noite.
18: E até amanhã.
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24: Eu sou Paula Groba.
25: E eu sou Humberto Pinheiro.
24: E estes são os destaques de hoje do Jornal do Senado, que começa agora.
25: Incentivo ao futebol e novas regras para programas de milhagem entram na pauta do Senado.
24: Projeto permite abater do imposto de renda doações a projetos científicos.
25: Senado pode renovar mais de 2/3 de seus representantes nesta eleição.
0: Boa noite.
1: Boa noite.
0: Dois temas que fazem parte do dia a dia de milhões de brasileiros podem entrar na pauta do Senado: o futebol e os programas de fidelidade que oferecem pontos ou milhas.
1: São projetos aprovados pela Câmara dos Deputados que agora aguardam a análise dos senadores. Repórter Herman Kulitz.
5: O Senado pode iniciar nas próximas semanas a análise de três projetos de lei já aprovados pela Câmara dos Deputados. Duas das propostas tratam de futebol. Uma delas prevê o reconhecimento desse esporte como é jogado no Brasil, como manifestação da cultura nacional e patrimônio cultural e material do povo brasileiro. A outra, alinhada com a proximidade da próxima Copa do Mundo de Futebol Feminino, a ser realizada em 2027 no Brasil, busca incentivar a prática profissional dessa modalidade pelas mulheres, para combater a discriminação de gênero. Também será debatido pelos senadores o projeto que cria regras claras para que as pessoas possam usar de forma mais ampla as milhas e pontos que acumulam nos programas de fidelidade, inclusive com a possibilidade de venda para terceiros ou sua conversão em dinheiro. Se forem aprovados sem mudança pelos senadores, os projetos seguirão para a sanção presidencial. Se houver alguma alteração, voltam para a análise da Câmara dos Deputados.
0: E o Congresso Nacional vai analisar mais uma medida provisória editada pelo governo para tentar conter o impacto do conflito no Oriente Médio sobre os preços dos combustíveis no Brasil. Publicada no Diário Oficial da União nesta terça-feira, a MP destina R$3,152 bilhões para ajudar a reduzir os efeitos da alta dos preços do petróleo. O dinheiro será repassado como ajuda financeira do governo a produtores e importadores de gasolina, diesel, gás de cozinha e querosene de aviação.
1: A maior parte dos recursos, R$2,552 bilhões, será destinada à produção e à importação de óleo diesel para o uso rodoviário. Outros R$600 milhões serão usados para combustíveis derivados do petróleo. Segundo o governo, a medida é necessária por causa da alta do petróleo no mercado internacional, provocada pelo conflito no Oriente Médio e da oscilação do dólar. O Brasil também depende da importação de parte dos combustíveis que consome, cerca de 10% da gasolina e entre 25% e 30% do diesel.
0: O governo federal tem até o dia 31 de agosto para enviar ao Congresso Nacional o projeto de lei orçamentária de 2027.
1: Mas antes de analisar o orçamento do próximo ano, o Congresso ainda precisa votar a LDO, a Lei de Diretrizes Orçamentárias. É ela que define as prioridades e as regras que vão orientar a elaboração e a execução do orçamento da União. Os detalhes com o repórter Alexandre Campos.
6: De acordo com a Constituição, a Lei de Diretrizes Orçamentárias orienta o governo a elaborar a proposta de orçamento, mas até agora o projeto da LDO de 2027, enviado em abril para o Legislativo, não foi aprovado. Diante desse cenário, o governo vai se basear num texto que pode ser alterado para apresentar o orçamento do ano que vem. Diogo Antunes, consultor de orçamento do Senado Federal, explica como essa situação vai ser resolvida.
7: De qualquer forma, antes da aprovação da LOA, é necessário que a LDO seja aprovada, exatamente para que a LDO de alguma forma direcione a lei orçamentária anual.
6: O projeto da LDO de 2027 prevê meta de superávit primário de R$73 bilhões e salário mínimo de R$1.717. No entanto, o governo já anunciou que, por exigências legais, esse valor passará para R$1.741. O projeto da lei orçamentária de 2027 deve passar pela Comissão Mista de Orçamento e, posteriormente, pelas duas casas do Congresso Nacional em sessão conjunta.
0: E um novo projeto em análise no Senado pode atrair recursos privados para projetos científicos e tecnológicos desenvolvidos por estudantes.
1: A proposta permite que pessoas e empresas descontem do imposto de renda parte dos valores destinados a essas iniciativas. Repórter Marcela Cunha.
9: O projeto cria a Política Nacional de Fomento à Alta Performance Técnica e Científica, a FOTEC. A ideia é que pessoas físicas destinem até 5% do imposto de renda
8: devido para doações ou patrocínios a projetos aprovados. Para empresas tributadas pelo lucro real, o limite será de 3%. Os recursos poderão financiar equipes de estudantes do ensino técnico ou superior, além da compra de materiais, infraestrutura de laboratórios e participação em competições no Brasil e no exterior. O autor, senador Marcos Pontes, do PL de São Paulo, afirma que a aproximação entre empresas e instituições de ensino ajuda a alinhar a formação às necessidades do mercado de trabalho.
10: Um dos problemas, que é muito claro, é a participação maior necessária das empresas dentro das escolas e as escolas recepcionarem melhor as empresas. As empresas sabem qual é a necessidade e as escolas elas têm que ouvir as empresas.
8: Entre as iniciativas beneficiadas estão competições de robótica, programação, engenharia, construção de foguetes e satélites, biotecnologia, Olimpíadas do Conhecimento e feiras científicas.
24: As desigualdades que ainda persistem no Brasil foram discutidas nesta terça-feira em audiência pública na Comissão de Assuntos Sociais do Senado.
25: Dois ministros presentes na reunião destacaram a importância de políticas públicas para reduzir as diferenças sociais e garantir mais oportunidades e direitos à população. Repórter Marcela Diniz.
11: O projeto que torna agosto o mês de combate às desigualdades foi apresentado em 2023 pelo então deputado Guilherme Boulos, hoje ministro da Secretaria-Geral da Presidência da República. No debate promovido pela Comissão de Assuntos Sociais, Boulos comemorou dados da ONU que apontam a saída do Brasil do mapa da fome pela segunda vez e a melhora no coeficiente de Gini, indicador usado em estatísticas sobre desigualdade.
12: No IDH, o Brasil pela primeira vez entrou na série do muito alto, que é a dos países desenvolvidos, e lógico, atingimos o índice Gini, o segundo menor nível de desigualdade da história do país.
11: O ministro do Desenvolvimento e Assistência Social, Família e Combate à Fome, Wellington Dias, observou que os resultados poderiam ser melhores com a redução de juros. O senador Paulo Paim, do PT Gaúcho, espera que o projeto que cria o mês de combate às desigualdades seja aprovado na próxima semana na Comissão de Assuntos Sociais.
13: Eu estou tranquilo que esse projeto vai ser aprovado. Eu não tenho nenhuma preocupação. Esse projeto vai ser aprovado e eu espero que seja já na próxima quarta-feira.
14: Eleições 2026.
24: Em 2026, o Senado Federal terá 2/3 de suas cadeiras em disputa, porém o número de renovações pode ser ainda maior.
25: Há estados onde pode haver renovação de toda a bancada de senadores. Quem traz as informações é o repórter Douglas Castilho.
26: Ao contrário das demais casas legislativas, o Senado tem apenas parte de seu quadro de parlamentares renovada a cada pleito. Com mandatos de 8 anos, 54 senadores são escolhidos numa eleição e os demais 27 na eleição seguinte. Porém, o número de caras novas desta vez no Senado pode ser ainda maior. Isso porque, dentre os senadores que ainda têm mandato até 2031, 9 concorrem a outros cargos, como governador e presidente. Se eleitos, abrem suas vagas para seus suplentes e podem aumentar a renovação total do Senado para até 63 novos senadores. O consultor do Senado Federal, Fernando Trindade, explicou como funciona o exercício dos mandatos em campanha.
27: São senadores que estão no meio do mandato. Muitos desses senadores concorrerão aos governos dos seus respectivos estados. A legislação brasileira não considera que haja qualquer incompatibilidade entre parlamentar, seja que parlamentar for, senador, deputado federal, deputado estadual, a permanência no cargo e a concorrência a um outro cargo.
26: Há unidades da federação que podem renovar todos os seus 3 senadores a partir do ano que vem. Um dos casos é Minas Gerais, em que, além das 2 vagas a definir, há um senador em meio de mandato concorrendo ao governo estadual e, se eleito, chamará um suplente. Outro caso é o Paraná. Os 2 senadores atuais, Flávio Arnes, do PSB, e Oriovisto Guimarães, do PSDB, decidiram não tentar a reeleição e a cadeira restante pode ficar para suplente caso o titular em meio de mandato vença a disputa para o governo estadual.
25: Com edição de Paula Groba e trabalhos técnicos de Eliseu Caires, o Jornal do Senado fica por aqui. Acompanhe agora as notícias da Câmara dos Deputados. Boa noite.
24: Boa noite e até amanhã.
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2: Proposta condiciona a diminuição de penas à redução da periculosidade.
3: Audiências públicas vão tratar sobre tarifa zero no transporte público.
2: Comissão debate relação entre preservação cultural e crises climáticas.
3: Deputados apresentam projetos para garantir o bem-estar dos animais.
2: Boa noite. Professora Marcivânia, do PCdoB do Amapá, propõe tipificar como crime a produção, o armazenamento, a venda e o compartilhamento de imagens e vídeos que mostrem maus tratos ou atos de crueldade contra animais. A pena prevista é de 2 a 5 anos de reclusão, além de multa.
3: O projeto também endurece as punições para quem financiar ou lucrar com esse tipo de conteúdo. A ideia de professora Marcivânia é determinar ainda que plataformas digitais removam o material e forneçam informações às autoridades mediante ordem judicial.
2: O projeto permite ao trabalhador faltar um dia a cada 12 meses para prestar cuidados a animal de estimação. O autor Valdemar Oliveira, do Avante de Pernambuco, explica que a ausência deverá ser motivada por doença grave, acidente ou recuperação cirúrgica com comprovação de médico veterinário.
3: O texto de Valdemar Oliveira inclui a nova hipótese de falta justificada sem prejuízo do salário. Para ele, a medida busca adequar a legislação à realidade das famílias brasileiras, preservando o equilíbrio das relações de trabalho ao limitar o benefício a um dia por ano.
4: Meio ambiente.
2: Projeto de Beto Pereira, do Republicanos, de Mato Grosso do Sul, fortalece a atuação das polícias militares ambientais e dos órgãos federais no combate aos crimes ambientais. A proposta prevê punições mais severas para o desmatamento em áreas protegidas e para o uso de fogo sem autorização.
3: A proposta apresentada por Beto Pereira também propõe aumentar as penas para quem produzir, comercializar ou utilizar agrotóxicos ilegais. Segundo o autor, o objetivo é reforçar a fiscalização e proteger a biodiversidade do país.
4: Cultura.
2: Comissão da Câmara debateu a relação entre preservação cultural e mudanças climáticas. A repórter Mônica Tati acompanhou a reunião.
15: Os eventos climáticos extremos colocam em risco não apenas o patrimônio material e os sítios arqueológicos, mas também a existência de acervos de saberes e conhecimentos que são essenciais para a forma de viver de comunidades locais. Essa questão fez o deputado Tarcísio Mota, do PSOL do Rio de Janeiro, pedir uma audiência para debater na Comissão de Cultura da Câmara dos Deputados as questões que envolvem as mudanças climáticas e a preservação do patrimônio cultural. Tarcísio Mota afirma que entender que as sociedades vulneráveis são as que mais sofrem com as mudanças do clima e pensar em mecanismos de prevenção e mitigação é papel da Comissão de Cultura.
16: O colapso ecológico planetário é uma realidade. Nós estamos diante de mudanças climáticas cada vez mais intensas, cada vez mais frequentes, e nada indica que o cenário melhorará nos próximos anos ou nas próximas décadas. Temos urgência em encarar esse desafio, mas não podemos ignorar o fato de que o processo da questão do colapso ecológico já é uma realidade entre nós, no Brasil e no planeta Terra.
15: Os debatedores ressaltaram a importância da criação da Carta Brasileira do Patrimônio Cultural e Mudanças Climáticas. O documento destaca que o patrimônio não é apenas um bem a ser protegido, mas uma fonte dinâmica de conhecimento e de tecnologia social para formular soluções contemporâneas baseadas no território. Riscos como a destruição de paisagens culturais no Pantanal, deslizamentos na Mata Atlântica e a desertificação na Caatinga evidenciam a necessidade de abordagens que salvaguardem os territórios. Todos os participantes destacaram a necessidade não apenas de financiamento formal de ações de preservação ambiental, mas também de adaptações para garantir a mitigação dos efeitos climáticos e a sustentabilidade. Da Rádio Câmara de Brasília, Mônica Tati.
4: Direitos Humanos.
3: Leandre, do PSD do Paraná, assina projeto que permite a pessoas com deficiência ou outra limitação física permanecer sentadas durante a execução do hino nacional e em cerimônias cívicas. A proposta altera a lei que determina a todos que fiquem de pé nessas ocasiões.
2: Leandre argumenta que a ausência dessa ressalva pode causar constrangimento a pessoas com mobilidade reduzida e deficientes físicos. A deputada afirma que a mudança corrige uma lacuna na lei sem alterar o dever de respeito aos símbolos símbolos nacionais.
3: Daiana Santos, do PCdoB do Rio Grande do Sul, é coautora de projeto que institui a Política Nacional dos Direitos das Pessoas LGBTQIA+. Ela aponta que a matéria transforma em política de Estado ações destinadas ao combate à discriminação e à ampliação do acesso aos serviços públicos.
2: Daiana Santos informa que o projeto prevê uma rede nacional para integrar programas de proteção em todo o país. A deputada também ressalta que o texto inclui espaços destinados ao acolhimento e ao atendimento multidisciplinar para a população LGBTQIA+.
14: Educação.
3: A Câmara lançou uma frente em defesa das universidades públicas estaduais e municipais. A repórter Noelle Nobre acompanhou a cerimônia de inauguração.
5: Foi lançada na Câmara dos Deputados uma frente parlamentar mista em defesa das universidades públicas estaduais e municipais. O grupo tem como objetivo atuar na interlocução entre essas instituições de ensino e o poder público federal. O coordenador é o deputado André Figueiredo, do PDT do Ceará.
17: Nós precisamos valorizar que essas instituições e fazer que elas saibam que aqui no parlamento elas também serão alvo de atenção, e a frente parlamentar vem muito ao encontro disso, juntar todas essas instituições estaduais e municipais, para que possamos também ter um diálogo aberto com o governo federal.
5: A instalação da frente é fruto de uma articulação da Associação Brasileira das Reitoras e Reitores das Universidades Estaduais e Municipais. A associação integra 46 instituições, que juntas somam 446 campi e atendem mais de 700 mil alunos. A Frente Parlamentar Mista em Defesa das Universidades Públicas Estaduais e Municipais conta com 183 deputados e 2 senadores. Da Rádio Câmara de Brasília, Noelle Nobre.
14: Previdência.
2: Ibamar Silva, do Podemos de São Paulo, é autor de projeto que garante ao segurado do INSS o direito de escolher a regra de cálculo mais vantajosa da aposentadoria. Para ele, a medida corrige distorções e dá mais segurança jurídica aos segurados.
3: A proposta beneficia trabalhadores filiados à Previdência antes de novembro de 1999, que cumpriram os requisitos para o benefício antes da reforma de 2019. Ibamar Silva também incluiu no texto a revisão de ofício dos benefícios concedidos nesse período com base na regra de transição.
2: Marussa Boldrin, do Republicanos de Goiás, é favorável ao projeto que facilita a comprovação do tempo de serviço de trabalhadores rurais para a aposentadoria. Relatora na Comissão de Agricultura, a deputada afirma que a medida incorpora à lei um entendimento já consolidado pelo STJ.
3: A proposta reconhece períodos anteriores ao documento mais antigo apresentado, desde que haja prova material reforçada por testemunhas. O texto, de acordo com Marussa Boldrin, evita que trabalhadores do campo percam direitos por falta de registros antigos sobre o início da atividade.
2: Wellington Roberto, do PSD da Paraíba, apresentou o projeto que estabelece regras para o uso, por sistemas de inteligência artificial, de informações capazes de prever o risco futuro de doenças. Ele explica que a proposta exige consentimento específico do paciente para a geração desses dados.
3: Wellington Roberto aponta que o intuito é proibir seguradoras, bancos ou empregadores de utilizar previsões sobre a saúde de clientes para impor condições desfavoráveis. A matéria limita o uso desses dados à assistência médica, pesquisa científica e à formulação de políticas públicas.
14: Consumidor.
2: Marangoni, do Podemos de São Paulo, defende a aprovação de projeto que cria novas regras de proteção aos usuários de planos de saúde. Ele explica que a proposta de sua autoria exige que negativas de cobertura sejam justificadas de forma individualizada com critérios técnicos.
3: O projeto de Marangoni também sugere ampliar o direito de contestar decisões das operadoras, com prazos para análise dos pedidos. Pela matéria, se a empresa não responder dentro do período previsto, a solicitação do beneficiário será considerada aprovada.
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0: Saúde.
2: Deputados debateram a criação de um observatório sobre infecções sexualmente transmissíveis entre mulheres. A repórter Silvia Munhato acompanhou.
6: Em audiência pública da Comissão de Defesa dos Direitos da Mulher, foi debatida a criação de um observatório para monitorar a agenda prioritária para o enfrentamento de infecções sexualmente transmissíveis entre mulheres vulnerabilizadas. A medida foi proposta pela deputada Érica Cocai, do PT do Distrito Federal.
7: Construir as condições via emenda parlamentar para que a gente possa fazer este observatório e termos a partir daí a implementação da agenda, indicadores, para que a partir do diagnóstico, nós possamos fazer incidência, inclusive sobre as infecções sexualmente transmissíveis e o seu impacto em cada território, que também é diferenciado. Né?
6: A deputada Érica Cocai disse ainda que vai solicitar a inclusão do recorte de gênero no programa Brasil Saudável, que é direcionado para problemas sociais e ambientais que afetam a saúde de pessoas em maior vulnerabilidade social. Uma das metas da agenda relacionada às doenças sexualmente transmissíveis é ampliar em 300% até 2027 o número de usuárias de tratamentos preventivos dessas infecções. As mulheres são muito afetadas por infecções como HIV/AIDS, tuberculose, hepatites virais, HTLV e sífilis, entre elas especialmente as pretas, pardas e das regiões norte e nordeste. No caso da sífilis, por exemplo, 61% das mulheres pretas poderiam ter evitado a doença se tivessem tido acesso ao mesmo tipo de programas que as mulheres brancas. Da Rádio Câmara de Brasília, Silvia Minhato.
0: Justiça.
3: O projeto de Rui Carneiro, do Podemos da Paraíba, estabelece que a atuação perante os tribunais de contas passe a ser atividade privativa da advocacia. Atualmente, outras profissões, como contadores, engenheiros e administradores, podem defender clientes ou apresentar defesas técnicas perante essas cortes.
2: De acordo com o texto de Rui Carneiro, quando a parte não tiver condições de constituir defensor, poderá ser nomeado advogado dativo ou defensor público. Segundo o autor, a medida busca garantir o contraditório à ampla defesa e o devido processo legal em ações nos tribunais de contas.
0: Segurança Pública.
3: A comissão aprova projeto que condiciona a progressão de pena a exame criminológico. A repórter Maria Neves tem mais detalhes.
19: A Comissão de Segurança Pública da Câmara dos Deputados aprovou projeto que condiciona a progressão de pena de condenados pela Justiça à comprovação de que o preso não apresenta mais risco para a sociedade. Pela proposta do deputado Kim Kataguiri, do Missão de São Paulo, a redução da periculosidade deverá ser atestada por exame criminológico. De acordo com Kim Kataguiri, embora previsto na lei, o exame criminológico, que deveria funcionar como uma ferramenta central na execução da pena, foi progressivamente esvaziado. O parlamentar afirma que o projeto recupera a importância da avaliação.
20: O exame criminológico, ele é feito, tem uma análise psicológica, tem uma análise de profissionais de segurança pública, né? Tem uma análise do próprio histórico daquele sujeito dentro da cadeia. Então, ainda que o sujeito já tenha cumprido o período de pena necessário para progredir, para avançar, ele só terá o direito de avançar quando tiver essas condições atestadas pelo exame criminológico.
19: Ainda de acordo com o texto aprovado, sempre que o exame criminológico recomendar a permanência do preso em regime fechado, a avaliação deverá ser realizada novamente em no mínimo 12 meses. Se a periculosidade persistir, o projeto prevê que o preso poderá cumprir integralmente a pena no regime fixado pela Justiça, sem que isso configure violação de direito. A proposta, que exige exame criminológico para progressão de pena por condenados pela Justiça, ainda terá de ser analisada pela Comissão de Constituição e Justiça. Se aprovada, terá de ser votada também pelo plenário. Da Rádio Câmara de Brasília, Maria Neves.
1: Ciência e tecnologia.
2: Marreca Filho, do PRD do Maranhão, apresentou projeto que obriga bancos e instituições de pagamento a adotar medidas para prevenir fraudes em operações digitais. Entre as medidas, ele destaca a autenticação com pelo menos dois fatores para movimentações de alto risco.
3: Marreca Filho ressalta que a proposta também prevê bloqueio dos valores ainda disponíveis e aviso ao banco destinatário. O projeto ainda atribui às instituições financeiras a responsabilidade pelos prejuízos quando houver descumprimento das regras ou falha na proteção.
1: Esporte.
2: Vanderlei Bé, do PT de Mato Grosso do Sul, pretende promover um debate sobre os impactos das apostas esportivas na economia e na saúde pública. O parlamentar apresentou requerimento para que a Comissão de Desenvolvimento Econômico realize uma audiência pública sobre o tema.
3: A proposta de Vanderlei Bé prevê a participação de representantes do governo, do comércio, de sindicatos e de entidades da sociedade civil. Segundo ele, a discussão deve subsidiar a análise de projetos relacionados às bets, incluindo uma proposta que proíbe a atividade no país.
1: Economia.
2: A Comissão Mista de Orçamento vai realizar uma série de audiências públicas e entre os temas em debate está a tarifa zero no transporte público. A repórter Silvia Munhato tem as informações.
6: A Comissão Mista de Orçamento aprovou 22 requerimentos de audiências públicas com convites para vários ministros de Estado debaterem despesas de suas pastas. Um dos requerimentos foi apresentado pelo deputado Gilmar Tato, do PT de São Paulo, para discutir a implantação da tarifa zero no transporte público. Segundo o deputado, o transporte é um direito do cidadão, mas ele acaba pagando duas vezes para usar.
8: Uma mãe, quando entrega uma criança na creche todos os dias, ela não passa no guichê para pagar R$10 todos os dias. Ou quando um cidadão, cidadã, vai no posto de saúde, numa UPA, para fazer uma consulta, ela não paga para fazer a consulta. Por que que ela, quando entra no sistema de transportes, ela tem que pagar?
6: Gilmar Tato diz que 146 cidades brasileiras adotam a tarifa zero, até como forma de evitar o trânsito de carros particulares. A audiência contará com representantes dos Ministérios da Fazenda, das cidades e da Casa Civil para discutir fontes de financiamento para a tarifa zero. A comissão também elegeu o deputado Marcelo Álvaro Antônio, do PL de Minas Gerais, como segundo vice-presidente. E as comissões permanentes da Câmara estão fazendo reuniões para aprovar as suas indicações para as emendas ao orçamento de 2026. De acordo com a Lei Complementar 210 de 2024, após a publicação do orçamento, cada comissão recebeu dos líderes partidários, após consulta às bancadas, as indicações dos autores de cada ação. Essas indicações têm que ser agora aprovadas por cada comissão para constar em diatas que serão encaminhadas aos ministérios. A Comissão de Turismo, por exemplo, aprovou 27 ações, no valor de 30,6 milhões de reais. A maior delas, de 8,5 milhões, foi indicada pelo deputado Esnaldo Bulhões Júnior, do MDB de Alagoas, para o município de Porto Calvo, em Alagoas. O recurso será usado para a urbanização de uma praça. O menor valor foi de R$400 mil, alvo de 3 ações parlamentares. O deputado Valdir Trindade, do Republicanos da Paraíba, também destinou recursos para a construção de praça em Poço Dantas, na Paraíba. Já o deputado Pedro Paulo, do PSD do Rio de Janeiro, destinou dinheiro para apoiar projetos de infraestrutura turística em Barra do Piraí, no Rio de Janeiro. A mesma ação foi proposta pelo deputado Sérgio Brito, do PSD da Bahia, para a cidade de Mulungu do Morro, na Bahia. Da Rádio Câmara de Brasília, Silvio Minhato.
1: Relações Exteriores.
3: João Cury, do MDB de São Paulo, pede a instalação da Frente Parlamentar em apoio à integração União Europeia e Mercosul. O deputado explica que o grupo vai acompanhar a implementação do acordo comercial entre os dois blocos, assinado em 2025.
2: João Cury ressalta que o bloco de livre comércio vai beneficiar setores como a indústria, a mineração e o agronegócio. Na visão dele, a frente é importante para acompanhar as negociações que podem ampliar a participação do Brasil no comércio global.
3: Termina agora o Jornal Câmara dos Deputados, produzido pela Rádio Câmara, com trabalhos técnicos de Everson Urani e apresentação de Val Monteiro e Márcio Aquilissardi. Boa noite.
2: Uma ótima noite para você e até amanhã.
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10: 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Pois fui parido e criado nos galpões do meu Rio Grande.
9: Agora na Catarinense, o

Um pialo, um tombo, grunhidos de impotente rebeldia. O sangue da cirurgia no laço é no maniador. Nada para tapear a dor do potro que, sem saber, perdeu a razão de ser na faca do castrador. Há uma bárbara eficiência nessa rude medicina. A faca é limpa na crina que a alvoroçada revoa. Pouco interessa que doa, a dor faz parte da vida. Há de sarar em seguida, desde guri tem mão boa. Aprendeu, nem sabe como, a estancar uma sangria. Sem noções de anatomia, é um cirurgião instintivo que, por vezes pensativo, afundou na realidade da crua barbaridade desse ritual primitivo. Já faz tempo, muito tempo, que um dia, na falta do outro, castrou seu primeiro potro com sangue negro tapado. Que pena vê-lo castrado, o entreperna coloreando e os olhos recriminando num protesto amargurado. Depois do saino, um tordilho. Depois, baios e gateados, um por um sacrificados pela faca carneadeira, e o rude altar da mangueira a pedir mais sacrifícios dos bravos fletes patrícios, titãs de campo e fronteira. Por muitos e muitos anos andou nos galpões do Pampa, castrando pingos de estampa com renomada experiência. Cavalos reis da querência, parelheiros afamados pela faca, condenados a morrer sem descendência. Às vezes, durante a noite, um pesadelo volteia e o remorso paleteia. Castrador, que judiaria! E quanto sem serventia por aí a deixar semente no mundo onde há tanta gente que pede essa cirurgia. E ali está de fronte ao rancho, pastando o muro do arreio, pingo de campo e rodeio que castrou quando potrilho. O Moro, mesmo que filho do Chiru velho campeiro, é o último companheiro do seu viver andarilho. Na primavera, outro dia, uma potranca lazona, linda como temporona, vestida em pelagem de ouro, veio se esfregar no Moro, mordiscando pelo eclina, mais amorosa que China, num princípio de namoro. E o Moro, pobre do Moro, não pode fazer mais nada. Veio direito à ramada numa agonia sem fim, olhando pro dono assim num bárbaro desespero, como dizendo: parceiro, vê o que fizeste de mim.

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Manifesto de outro tempo, leio aqui. Tua existência determina mil lembranças, e a pionada que te segue em pelotão, meu senhor, é bem mais que a estância em sonhos de esperança. Tu retorna ao campo agora em mãos de outros, menos plata encontra paz sobre o lombilho. Alma livre, campo adentro, capataz. Quer mostrar o campo?

0: Restinga, João Genuíno. Nos falta um boi colorado, leva o bugre, espera fora que ele salta. Se der briga, traz assado. Seu Odi, que ele parece um carrapato. Vai dar banho, se não chove andamos bem. Carnogico já banhamos na segunda. Quero ouvir se lhe convém. Marca vento pro domingo. Espero a volta. Quer medir sua experiência, meu senhor?
1: Capataz se fez ouvindo os homens antigos e o valor de ser querência.

0: Que tem baile na... na cancha do Quintino, senhor? O senhor não vai?
1: Eu vou.
0: Mas qual é o teu liviano? Eu sempre fui disso, né?
1: E tu, Fula?
0: Tu não tem prenda lá pra rezar? Eu não, tô só pela boia do meio-dia, uns piastos de oeia com batata. Sempre pela boia, não?

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Saudade com equilíbrio. Minha mãe, minha amada mãezinha Hebe, eu quero lhe pedir para não chorar. As suas lágrimas são como chamas de dor no meu coração. Eu tenho aqui a minha amada bisavó Tina e o nosso bisavô Amadei, que estão comigo. Fique tranquila, Deus está conosco. A senhora e ao meu pai, um beijo do seu filho. Francisco Cândido Xavier psicografou inúmeras cartas, que muitas vezes começavam assim, buscando apenas tranquilizar os corações que haviam permanecido na terra. Por vezes, mergulhados na imensa dor da saudade, da falta, acabamos nos tornando egoístas, isto é, deixamos de lado a dor daqueles que partiram. Eles estão vivos. Essa é a primeira constatação, a maior certeza. Não se trata de fé, crença, mas de confirmação da realidade. Uma realidade que muitos não conhecem e que, no entanto, está mais que clara. A segunda certeza nos fala de amparo. Todos recebem a devida assistência ao desencarnar, seja pelos antepassados, pela família espiritual que lá está, ou pelos socorristas do bem. Há equipes de resgate, equipes responsáveis pelo auxílio aos recém-desencarnados. Trabalhadores do bem que se propõem a tarefa nobre de acolher as